0: ação da força de trabalho ficou em 13%.
1: As pessoas fora da força de trabalho diminuiu e também o contingente de pessoas desalentadas, ou seja, aquelas que desistiram de procurar algum emprego, ou se achavam muito velhas, ou se achavam muito jovens, ou por acharem que não há uma ocupação na região próxima. Isso vem diminuindo e foi o que aconteceu nesse trimestre mais uma vez.
0: O número de trabalhadores do setor privado com carteira assinada chegou a 39 milhões e 400 mil. O rendimento médio real do trabalhador ficou em R$ 3.762, reportagem Pablo Mundim.
2: Indústria farmacêutica, médica, de fertilizantes, biocombustíveis.
3: Áreas de cooperação entre Brasil e Índia.
2: É o que prevê um documento assinado hoje entre os dois países.
4: O documento assinado nesta quinta-feira pela Agência Brasileira de Promoção de Exportações e Investimentos, a APEX, e a Confederação da Indústria Indiana prevê o intercâmbio de informações sobre os mercados dos dois países, o compartilhamento de boas práticas, a promoção de feiras e o incentivo à internacionalização de pequenas e médias empresas, além de promover projetos conjuntos de atração de investimentos e facilitação de negócios entre Brasil e Índia. O ministro do Desenvolvimento, Indústria, Comércio e Serviços, Márcio Elias Rosa, diz que há interesses comuns em setores estratégicos.
5: É o caso do setor farmacêutico, é o caso de bioenergia, de biocombustíveis, é o caso de fertilizantes.
4: A Índia é atualmente o décimo principal destino das exportações brasileiras, enquanto o Brasil é o 26º maior fornecedor do mercado indiano. No ano passado, as exportações brasileiras para a Índia somaram quase 7 bilhões de dólares. O petróleo bruto aparece como o principal produto vendido pelo Brasil ao país asiático. Reportagem Gabriela Noronha.
3: Estudantes universitários, fiquem de olho na data.
2: Termina segunda-feira o prazo para renegociar dívidas do FIES, o Fundo de Financiamento Estudantil.
3: Podem participar aqueles que firmaram contrato até 2017.
6: Estudantes com dívidas nos contratos do FIES, o Fundo de Financiamento Estudantil, tem até segunda-feira, 31 de agosto, para pedir a renegociação. A iniciativa oferece condições especiais para renegociar contratos firmados até 2017 e que já estavam na fase de pagamento em maio deste ano. Podem participar estudantes em dia ou com parcelas em atraso, inclusive aqueles com restrição no nome. Após a formalização da renegociação e o pagamento da parcela de entrada, ocorre a retirada do nome do estudante e dos fiadores desses cadastros, quando aplicável. Os descontos e as opções de parcelamento mudam conforme a situação de cada dívida e o perfil do estudante. A renegociação pelo Desenrola FIES deve ser realizada junto ao Banco do Brasil ou a Caixa Econômica Federal. A solicitação pode ser feita pelos canais digitais das instituições financeiras ou presencialmente nas agências. Mais informações estão disponíveis no site do Ministério da Educação, em gov.br/mec. Thaisa Vitória para a Voz do Brasil.
2: A partir de setembro, o fenômeno do El Niño deve atingir o país de forma mais intensa, segundo especialistas que trabalham na previsão de eventos climáticos.
3: Para a região norte, são previstos períodos de chuvas abaixo da média e temperaturas acima da média.
2: Isso pode trazer impactos na disponibilidade de água, dificultar a navegabilidade dos rios e o acesso a comunidades, além do aumento do risco de incêndios.
3: Para discutir medidas de preparação diante desse cenário, gestores da região norte estiveram reunidos hoje com representantes do governo.
2: A ideia é orientar estados e municípios sobre o planejamento de ações e o acesso a recursos federais.
7: A previsão é que o El Niño se apresente ainda mais forte neste ano, com consequências mais graves entre os meses de setembro e novembro. No norte e nordeste, a previsão é de seca. Em reunião com jornalistas, a ministra do Meio Ambiente e Mudança do Clima em exercício, Ana Flávia Franco, disse que a preocupação é com os incêndios, principalmente na região amazônica.
8: Identificamos vários focos de queimadas, especialmente na região norte, e deve se intensificar entre os meses de setembro e novembro. É uma região extremamente vulnerável e é uma região que significa para o equilíbrio climático do planeta. E, nesse sentido, merece ter uma atenção bastante especial.
7: Entre as medidas previstas diante dos possíveis impactos do El Niño e das mudanças climáticas estão ações relacionadas à segurança hídrica, ao abastecimento de energia elétrica e à prevenção de desastres em áreas urbanas. A ministra da Casa Civil, Miriam Belchior, destacou a importância da atuação integrada entre os entes federativos.
9: Não conseguimos sozinhos de Brasília resolver todas as questões e identificar todos os problemas. Por isso, é importante que os municípios desenvolvam planos de contingência, mapeamento das áreas de risco, também para a gente poder emitir os alertas e mobilizar as equipes locais de defesa civil. Em relação aos recursos hídricos, a priorização de quais são os usos essenciais se tiver a escassez.
7: Também são previstas medidas de monitoramento relacionadas ao abastecimento de combustíveis e alimentos, a atuação da Força Nacional do SUS e a criação de salas de situação para o acompanhamento de temas como incêndios, saúde, estiagem e energia. Reportagem Márcia Fernandes.
3: E a população pode ajudar a prevenir incêndios em áreas urbanas e remotas.
2: Vamos saber na reportagem quais cuidados devem ser tomados para evitar que o fogo se alastre nessa época.
10: Escassez de chuva, vegetação seca e temperaturas altas. A combinação ideal para o surgimento de incêndios. Tanto nas cidades quanto no campo, o período exige cautela da população. Entre as recomendações do Corpo de Bombeiros está não atear fogo em terrenos como forma de limpeza do ambiente. Não colocar fogo em restos de poda, entulho ou lixo. Não jogar restos de cigarro acesos nas vias públicas e não soltar fogos de artifício ou fazer fogueiras próximo a locais com vegetação seca. O capitão Jean Charles, porta-voz da Operação Verde Vivo, do Corpo de Bombeiros do Distrito Federal, destaca que a prevenção é a melhor forma de evitar grandes incêndios.
11: Na prevenção, a gente inclui a vigilância. Se houver alguém cometendo um incêndio, iniciando um incêndio, ou com suspeita que a pessoa possa fazer a denúncia. Use os canais da cidade, segurança de cada cidade, os números de telefone da polícia, corpo de bombeiros, e faça a denúncia. Porque se cada um fizer a sua parte prevenindo e denunciando aqueles que tiverem com comportamento errado nesse sentido, todos vamos ganhar.
10: Com a possibilidade de intensificação do El Niño nos próximos meses, os cuidados devem ser reforçados. A perspectiva é de aumento do risco de incêndios florestais, especialmente na Amazônia, no Cerrado e na Caatinga. Nas áreas rurais, o uso do fogo para manejo do solo deve ter autorização dos órgãos ambientais do município ou do estado. Também é possível fazer a queima prescrita em ambientes naturais para evitar a propagação de incêndios florestais. Esse tipo de queima também só pode ser feita com orientação e autorização dos órgãos ambientais. Ao primeiro sinal de incêndio, a recomendação é ligar para o Corpo de Bombeiros, no 193. Reportagem Luana Karen.
3: O trabalho de restauração do Cerrado, desenvolvido pela iniciativa Araticum, ganhou reconhecimento internacional.
2: O projeto foi escolhido pela Organização das Nações Unidas como uma das iniciativas de referência de restauração mundial.
12: A Araticum foi criada em 2020 para promover a restauração do Cerrado, o segundo bioma do Brasil que abrange mais de 2 milhões de quilômetros quadrados do território nacional e já perdeu mais de 50% de sua vegetação nativa. A iniciativa reúne diferentes setores e busca integrar a ciência aos conhecimentos de povos indígenas, comunidades tradicionais e agricultores familiares para ações relacionadas à conservação da água, do clima e da sociobiodiversidade. Daniel Vieira, pesquisador da Embrapa Recursos Genéticos, fala sobre o trabalho que é desenvolvido.
13: Conservar o cerrado de pé, passando por recuperar o cerrado da melhor maneira possível, tentar trazer o cerrado de volta, passa por uma agricultura sustentável dentro das áreas de agricultura e pastagem no Cerrado, conservação do solo.
12: O reconhecimento da iniciativa Araticum Restauração do Cerrado Brasileiro como uma das iniciativas de referência da restauração mundial pela Organização das Nações Unidas aconteceu nesta quarta-feira, durante a 17ª sessão da Conferência das Partes da Convenção das Nações Unidas de Combate à Desertificação, na Mongólia. Para a Embrapa Recursos Genéticos e Biotecnologia, responsável pela rede, o reconhecimento internacional demonstra que a ciência brasileira está alinhada aos compromissos nacionais e os esforços coletivos de restauração para produzir soluções voltadas ao enfrentamento da crise climática e da perda de sociobiodiversidade. Reportagem Luciana Colares de Holanda.
3: Estão abertas até o dia 10 de setembro as inscrições para a terceira edição do Prêmio Mulheres e Ciência.
2: A iniciativa dá visibilidade às contribuições de pesquisadoras brasileiras para o desenvolvimento científico e tecnológico do país.
3: Acompanhe na reportagem de Graziele Bezerra.
14: A engenheira agrônoma Maria Ângela Hungria começou a se interessar por ciência ainda na infância, incentivada pela avó, que transformava as brincadeiras de criança em experiências.
15: Ela lia comigo, ela fazia experiências no fundo do quintal, ela viu que eu tinha esse interesse. Eu decidi aquele dia que ia ser uma microbiologista.
14: Hoje, ela atua como pesquisadora na Embrapa Soja e se tornou uma das referências mundiais em biotecnologia do solo. Maria Ângela foi uma das vencedoras na primeira edição do Prêmio Mulheres e Ciência, promovido pelo Conselho Nacional de Desenvolvimento Científico e Tecnológico, CNPq. O trabalho mostrava o uso de biológicos na agricultura, como bactérias e fungos benéficos, em substituição aos fertilizantes químicos.
15: E eu realmente passei toda a minha vida tentando provar e desenvolver pesquisas para fazer os biológicos viáveis para uma agricultura altamente produtiva, mais sustentável. No Brasil, a gente quer ser cientista é muito difícil, sabe? O que a gente tem que vencer as barreiras para fazer ciência é muito difícil.
14: O Prêmio Mulheres e Ciência valoriza a produção científica feminina e incentiva ambientes acadêmicos e científicos mais inclusivos. A diretora de Cooperação Institucional Internacional e Inovação do CNPq, Dalila Andrade Oliveira, explica as quatro categorias de premiação.
16: Incentivo hoje são as jovens estudantes de ensino médio, que a gente já tem de começar a despertar quando ainda nem fizeram opção pela carreira acadêmica. Na categoria estímulo, são pesquisadoras que já estão inseridas no campo científico e que a gente espera que o prêmio dê a elas maior visibilidade. E a terceira faixa individual é a faixa da trajetória. O que esse prêmio faz é reconhecer essa trajetória. E aí a quarta faixa premia as universidades que adotam políticas de valorização da equidade de gênero.
14: As inscrições do prêmio estão abertas até 10 de setembro em gov.br/CNPq. Reportagem Graziele Bezerra.
2: E vamos continuar falando de oportunidades na área de pesquisa e ciência.
3: Estão abertas as inscrições para dois editais que financiam pesquisas aplicadas ao setor produtivo, entre elas a área de inteligência artificial.
2: O primeiro edital oferece bolsas para graduandos em parceria com a iniciativa privada, instituições de governo e entidades do terceiro setor.
3: Já o segundo é o programa Recursos Humanos em Áreas Estratégicas, Pesquisador na Empresa.
17: O primeiro edital do CNPq, em parceria com a CAPES, faz parte do Programa de Mestrado e Doutorado para Inovação 2026. A iniciativa oferece bolsas para graduandos. O objetivo é estimular a realização de pesquisas de mestrado e doutorado em universidades brasileiras, em parceria com a iniciativa privada, instituições de governo e entidades do terceiro setor. A diretora de Cooperação Institucional Internacional e Inovação do CNPq, Dalila Andrade Oliveira, falou sobre o programa.
18: O objetivo mesmo dessa chamada é desenvolver inovação lá na ponta. Então, o que a gente quer, na realidade, é colada numa agenda de inovação para o país, que tem muito a ver com o que a gente está buscando aí em termos de elevar a capacidade inovadora do país.
17: Já o segundo edital é para o programa Recursos Humanos em Áreas Estratégicas, Pesquisador na Empresa. Este ano será direcionado especialmente para a área de inteligência artificial. É o que explica a diretora de Cooperação Institucional Internacional e Inovação do CNPq, Dalila Andrade Oliveira.
18: São 50 milhões de reais para financiar pesquisas em inteligência artificial em empresas inovadoras, startups.
17: Márcia Mortari é professora e pesquisadora da Universidade de Brasília, UNB, e já participou do programa de recursos humanos.
19: Eu acho que isso que é a grande vantagem, né? Você fixar pessoas altamente qualificadas para estar trabalhando na empresa.
17: Os interessados em participar do programa Recursos Humanos em Áreas Estratégicas Pesquisador na Empresa têm até o dia 9 de outubro para enviar a proposta para o CNPq. Já o prazo para o envio das propostas do programa de mestrado e doutorado para inovação é 11 de dezembro. O endereço é gov.br/CNPq. Reportagem Alisson Machado.
2: E hoje tem estreia aqui na Voz do Brasil com o quadro Ciência na Prática.
3: Toda semana vamos mostrar como a ciência impacta diretamente a vida da população num bate-papo direto e descomplicado.
2: Hoje vamos falar de algo que parece coisa de filme: a pele da tilápia sendo usada no tratamento de ferimentos e queimaduras.
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21: Pesquisa 100% brasileira está inovando o campo da tecnologia médica para o tratamento de feridas e queimaduras graves.
22: Eu sou Edmar Maciel Lima Júnior, médico, cirurgião plástico, coordenador geral da pesquisa da pele e da tilápia na Universidade Federal de Ceará. O grupo da gente viu que até hoje no Brasil não havia nenhuma pele animal registrada na Anvisa, que a tilápia é o peixe mais consumido no Brasil e o segundo maior do mundo. Além de ser um animal de água doce, tem menos risco de transmissão de doença, e a pele é um produto de descarte da piscicultura que contamina o meio ambiente. E aí, quando iniciamos os estudos, detectou-se que a pele da tilápia tem uma proteína importantíssima na cicatrização, e esse foi o start para todo o início e desenvolvimento da pesquisa.
21: O que antes era descartado no manejo de peixes, hoje virou um recurso inovador para cuidados médicos que tem despertado interesse até de instituições internacionais.
22: São 406 pesquisadores, 23 coordenadores de área. Hoje nós temos 48 artigos publicados no Brasil e fora. Ganhamos 27 prêmios em primeiro lugar e temos instituições, tanto no Ceará como no Brasil e no mundo, haja visto como temos o Butantan, a Fiocruz, a própria NASA já fez parceria de pesquisa com a gente.
21: Acompanhe a pesquisa na página da Universidade Federal do Ceará. E esse foi o Ciência na Prática, com produção de Warby Calil e edição de Edinaldo Júnior. E nosso encontro com o Saber Científico volta na próxima semana. Até lá!
3: Você sabe o que são bioinsumos? São produtos de origem biológica que podem ser usados na agricultura para ajudar no controle de pragas, na nutrição das plantas e na melhoria do solo.
2: E para incentivar esse tipo de prática na agricultura familiar, o Banco Nacional de Desenvolvimento Econômico e Social vai apoiar a produção mais sustentável.
3: Interessados podem se inscrever até 31 de agosto.
23: Por meio de uma chamada de projetos, o BNDES, Banco Nacional de Desenvolvimento Econômico e Social, vai disponibilizar 40 milhões de reais para apoiar a produção de bioinsumos por cooperativas e associações de agricultores familiares. Os recursos poderão ser destinados à implantação ou estruturação de unidades de produção industriais ou semi-industriais de bioinsumos para uso próprio, utilizando utilizando processos de biotecnologia. O objetivo da iniciativa é estimular a produção de insumos de origem biológica para uso próprio pela agricultura familiar na produção de alimentos saudáveis. Como explica a gerente do Departamento de Inclusão Produtiva e Educação do BNDES, Raquel Zanon.
0: Os bioinsumos, eles podem ser, por exemplo, micro-organismos, predadores naturais de pragas e de extratos vegetais que contribuem para o crescimento e para a saúde dos sistemas agrícolas. O seu uso ele está associado a práticas agrícolas mais sustentáveis e à segurança alimentar.
23: Mais informações sobre a chamada de projetos estão disponíveis no site bnds.gov.br/bioinsumos. Reportagem André de Barros Lima.
2: Profissionais da segurança pública poderão participar em setembro do Dia C da Capacitação de Gênero.
3: A formação vai abordar temas como atendimento humanizado, sem revitimização, medidas protetivas de urgência e avaliação de risco em casos de mulheres vítimas de violência.
2: O curso será realizado no dia 2 de setembro de forma presencial nas 27 capitais do país.
3: A Coordenadora-Geral de Garantia de Direitos e Acesso à Justiça do Ministério das Mulheres, Ana Maria Martinez, detalha a capacitação.
1: Essa formação foi pensada para todos os profissionais da segurança pública, corpo de bombeiros, policiais civis, militares, as perícias. E a ideia é que a gente consiga incorporar justamente a perspectiva de gênero, a sensibilização desses profissionais da segurança pública no atendimento às mulheres em situação de violência.
2: As inscrições encerram no dia 28 de agosto e podem ser feitas pelos sites gov.br/mj ou então gov.br/mulheres.
3: Empresas e representantes do setor de inovação podem participar da escuta de mercado sobre o projeto Nuvem Brasileira.
2: A audiência pública virtual ocorre no dia 3 de setembro, às 10 horas da manhã.
3: O projeto prevê uma solução nacional para armazenamento e processamento seguro de dados da administração pública, com infraestrutura e gestão brasileira.
2: As contribuições do setor podem ajudar a definir alternativas técnicas e contratuais para a implantação da Nuvem Brasileira.
3: Para participar e para obter mais informações, acesse abdi.com.br/nuvembrasileira.
2: E essas foram as notícias do governo federal.
3: Uma realização da Secretaria de Comunicação Social da Presidência da República.
2: Fique agora com as notícias do Poder Judiciário e do Congresso Nacional. Boa noite.
3: Boa noite para você e até amanhã.
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5: Jornada do CNJ destaca a prevenção após 20 anos da Lei Maria da Penha.
24: TSE e Google fecham parceria para ampliar proteção contra uso indevido de IA nas eleições.
5: Para o STJ, concordância expressa de proprietária autoriza a cobrança de taxas por condomínio irregular.
24: Boa noite, eu sou o Arthur Filho.
5: E eu sou Walter Lima.
24: Supremo Tribunal Federal retoma julgamento de ação sobre o acesso de autoridades a registros de conexão de usuários da internet.
5: O caso trata de regras de acesso a dados de IP de usuários. O endereço de IP é um número que identifica a conexão usada por um dispositivo para acessar a internet.
24: Jornada do CNJ destaca a prevenção após 20 anos da Lei Maria da Penha.
5: O evento é promovido desde a vigência da Lei Pablo Lemos.
25: O Fórum Nacional de Enfrentamento à Violência contra a Mulher foi aberto hoje em Campo Grande, Mato Grosso do Sul. Um dos pontos discutidos é saber qual é a razão da violência contra a mulher. Ao fim da jornada de 2 dias, o Conselho Nacional de Justiça vai fazer um documento estratégico com propostas concretas para o aprimoramento da política judiciária nacional de enfrentamento à violência contra as mulheres.
24: A Associação de Moradores em Parcelamentos Irregulares pode cobrar taxas condominiais quando proprietários concordarem expressamente por escrito com a obrigação.
5: Essa conclusão é do Superior Tribunal de Justiça, o STJ. Fátima Uchoa.
6: Um condomínio constituído em parcelamento irregular no Distrito Federal ajuizou ação de cobrança contra uma condômina para receber o pagamento de cotas referentes a cerca de 5 anos. Ao reformar a sentença, o Tribunal de Justiça do DF entendeu que a cobrança era válida diante da assinatura da proprietária do imóvel concordando com as taxas. E a terceira turma do STJ manteve o entendimento, avaliando que o consentimento voluntário torna legítima a exigência das contribuições e afasta a aplicação de precedentes do Supremo Tribunal Federal e do próprio STJ, os quais proíbem a cobrança de taxas de pessoas que não aderiram à associação. O relator foi o ministro Vilas Boas Cueva.
24: O Emprega Lab foi instalado em Mato Grosso do Sul nesta quinta-feira.
5: A iniciativa é um dos pilares da Pena Justa e Emprega do Conselho Nacional de Justiça.

0: das eleições gerais de 2026 a utilizarem a ferramenta de detecção por semelhanças. Guilherme Firmino tem mais informações.
1: Desenvolvida pelo YouTube, a tecnologia é capaz de identificar conteúdos gerados por inteligência artificial que reproduzem imagens de uma pessoa. A ferramenta permitirá que os próprios candidatos acompanhem a utilização de sua imagem no ambiente digital, podendo identificar, analisar e, se houver uso indevido de imagem, solicitar a remoção do conteúdo. O presidente do TSE destacou que a parceria representa um esforço conjunto para preservar direitos fundamentais no ambiente digital e fortalecer a confiança no processo eleitoral.
2: Justiça condena o estado do Maranhão a recuperar casarão histórico no centro da capital, em São Luís.
0: Decisão atende a pedidos do Ministério Público Federal. Sabrine Menezes.
3: Com a decisão, o estado do Maranhão tem até 3 meses para apresentar ao IPHAN e executar um projeto de obras emergenciais para eliminar os riscos estruturais e conter a deterioração da fachada e da cobertura do casarão, localizado na Rua Portugal. Já o projeto de recuperação integral deve ser executado em até 6 meses. Além disso, o estado deve manter a vigilância patrimonial contínua do imóvel para evitar invasões, ocupações irregulares e novos danos. Em caso de descumprimento das obrigações, a multa é de R$ 1.000 por dia.
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2: A você, uma boa noite.
0: E até amanhã.
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6: Eu sou Paula Groba.
7: E eu sou Humberto Pinheiro.
6: E estes são os destaques de hoje do Jornal do Senado, que começa agora.
7: Congresso antecipa a comissão mista para analisar fim da chamada taxa das blusinhas.
6: Fies pode ter desconto maior para médicos que trabalham em áreas sem atendimento.
7: Pesquisa data Senado. Brasileiras sofrem violência, mas não se reconhecem como vítimas.
6: Boa noite.
7: Boa noite.
6: Para atrair médicos para regiões onde faltam profissionais, um projeto em análise no Senado propõe aumentar o desconto na dívida do Fies a quem trabalhar nessas áreas.
7: A ideia é transformar o abatimento da dívida em um incentivo para levar mais médicos aos locais onde a população mais precisa de atendimento pelo SUS. Quem traz os detalhes é a repórter Patrícia Oliveira.
8: Mais de 60% dos médicos do país estão concentrados em 48 municípios. E em capitais com mais de 500 mil habitantes, deixando outras áreas, especialmente na região norte, com escassez de profissionais. Um projeto do senador Dr. Irando, Progressistas de Roraima, propõe que médicos formados com financiamento do Fies descontem até metade do valor da parcela mensal da dívida quando trabalharem na rede pública em áreas com falta e dificuldade de reposição ou retenção desses profissionais, consideradas prioritárias pelo Ministério da Saúde. Hoje, o Fies já permite abatimento da dívida para médicos que atuam por pelo menos 1 ano em equipes de saúde da família e em outros grupos específicos que atendem essas regiões. O projeto amplia o benefício para todos os médicos, inclusive especialistas, que trabalharem nos serviços públicos dessas localidades. Para o senador, a proposta, que está pronta para votação na Comissão de Assuntos Sociais, pode reduzir a dívida dos profissionais e levar médicos para onde eles são mais necessários.
9: Damos um alívio grande ao jovem médico que muitas vezes sai da faculdade com uma dívida enorme e, ao mesmo tempo, levamos mais profissionais às estruturas hospitalares, às UBSs, enfim, a todas as estruturas de atendimento do nosso gigante SUS, reforçando o acesso às pessoas que mais precisam nos rincões desse país.
8: Se for aprovado na Comissão de Assuntos Sociais, o projeto ainda será analisado pela Comissão de Assuntos Econômicos.
6: E E a Comissão de Direitos Humanos vai criar um grupo de trabalho sobre a suspensão pela Anvisa de um remédio para a distrofia de Duchenne.
7: Essa distrofia muscular é uma doença genética rara e progressiva que causa perda de força dos músculos. A reportagem é de Márcio Maturana.
10: A Comissão de Direitos Humanos fez uma audiência pública com especialistas e famílias de pacientes para debater a situação regulatória do medicamento. Débora

0: Araceli, mãe do paciente Raul, de 6 anos, disse que o Elevides é a esperança das famílias.
1: Aproximadamente no Brasil, temos 15 meninos medicados, como já foi falado. 1.200 meninos no mundo receberam o tratamento através de estudos e via comercial. Eles estão bem, eles estão crescendo, eles estão vivendo, eles estão indo para a escola, eles estão indo brincar. Pode não ter os melhores ganhos no gráfico, mas a doença parou, a doença estabilizou, a doença está dando respiro para que eles sejam crianças.
0: O diretor da Anvisa, Daniel Pereira, explicou que a decisão da agência não é definitiva.
2: Não há decisão imutável por parte da agência. As decisões da agência, elas são feitas conforme os dados que a gente tem no momento, conforme os dados que a gente recebe, conforme os dados que a gente consegue, né, avaliar.
0: O medicamento é aplicado em dose única e os pacientes são acompanhados com relatórios periódicos. O laudo definitivo sobre a eficácia do remédio deve ser concluído em 2031. A senadora Damaris Alves, do Republicanos do Distrito Federal, que é presidente da Comissão de Direitos Humanos e coordenou o debate, anunciou que vai criar um grupo de trabalho para buscar uma solução no caso do medicamento Elevides.
3: A comissão mista que analisa a medida provisória que zera o imposto de importação sobre compras de até 50 dólares em plataformas virtuais se reúne amanhã para eleger o presidente. Conhecida como taxa das blusinhas, a MP também autoriza o ministro da Fazenda a alterar as alíquotas do imposto de importação sobre remessas postais internacionais. Para compras de até 50 dólares, a alíquota poderá ser reduzida a zero. Já para remessas de até 3 mil dólares, poderá chegar a 30%.
4: O deputado Reginaldo Lopes, do PT de Minas Gerais, foi indicado pelo presidente da Câmara, Hugo Mota, para presidir a comissão. A indicação do relator caberá ao Senado. O parlamentar defendeu a aprovação rápida da MP, que perde a validade no dia 8 de setembro.
5: Nós vamos debater e fazer um grande diálogo com todos os setores econômicos da indústria brasileira, com os parlamentares, senadores, e vamos sim defender a aprovação imediata deste direito do povo brasileiro de poder ter isenção nas suas compras internacionais até 50 dólares.
3: A violência contra a mulher ainda é uma realidade no Brasil e muitas brasileiras não reconhecem como violência situações de agressão que vivenciam no dia a dia.
4: Os dados estaduais da mais recente pesquisa nacional do Data Senado revelam diferenças na percepção da violência de gênero entre os estados e mostram como essa falta de reconhecimento pode dificultar a denúncia e a busca por ajuda. A reportagem é de Raíssa Abreu.
6: A distância entre a violência vivida e a declarada é uma das principais conclusões da pesquisa. Em Alagoas, 36% das mulheres relataram situações de violência sem identificá-las como violência doméstica ou familiar. No Paraná e em São Paulo, esse índice foi de 25%. O presidente do Senado, Davi Alcolumbre, disse em nota que divulgar dados por estado ajuda a entender o problema em profundidade e aumenta a chance de combatê-lo. O coordenador do Data Senado, José Henrique Varanda, disse que o objetivo não é criar um ranking entre os estados.
7: O detalhamento estadual é muito mais importante não para criar um ranking, mas para identificar as necessidades de cada localidade. A gente olha para esses números, a gente vê que ainda estamos assim, muito aquém da realidade.
6: A 11ª edição da Pesquisa Nacional de Violência contra a Mulher ouviu 21.641 mulheres nos 27 estados e no Distrito Federal. A pesquisa é uma parceria do Data Senado com o Observatório da Mulher contra a Violência.
8: Eleições 2026.
3: O programa Seu Voto Importa, da Justiça Eleitoral, vai oferecer transporte a eleitores com mobilidade reduzida.
4: A solicitação deve ser feita até 14 de setembro, 20 dias antes da data da eleição. Repórter Pedro Pincer.
9: Eleitoras e eleitores que necessitarem de apoio para se deslocarem até seus locais de votação nas eleições de 2026 contarão com um serviço de transporte individual gratuito. O programa Seu Voto Importa, do Tribunal Superior Eleitoral, Federal busca reduzir as barreiras físicas ao exercício do voto e promover a inclusão de grupos historicamente vulnerabilizados. E foi inspirado em experiências desenvolvidas por tribunais regionais, como o de Pernambuco. Assessor de planejamento do órgão, Acácio Leite, explicou como o seu voto importa funciona na prática.
10: Então nós transportamos eleitores com deficiência visual, deficiência auditiva, paralisia cerebral, síndrome de Down, autismo, deficiência física, todos os tipos de deficiência nós atendemos. No dia das eleições vai buscar esse eleitor em casa, leva ele para votar até o local de votação e traz ele de volta até a casa dele com toda a segurança e com um apoio técnico bem interessante.
9: A solicitação pode ser apresentada pelo próprio eleitor ou, quando necessário, por seus representantes legais ou de apoio. O pedido pode ser feito presencialmente, diretamente no cartório eleitoral da zona correspondente ou por canais remotos e eletrônicos até 14 de setembro.
3: E amanhã, sexta-feira, começa o horário eleitoral gratuito das eleições 2026. As emissoras de rádio e TV devem destinar tempo para que os candidatos e candidatas divulguem as propostas de campanha para os cargos de presidente da República, deputado federal, governador, senador e deputado estadual ou distrital, no caso do Distrito Federal.
4: A propaganda eleitoral gratuita será veiculada de segunda a sábado com 50 minutos diários em rede, divididos dois blocos de 25 minutos no rádio e na TV. Além disso, 70 minutos serão destinados a inserções de 30 e 60 segundos distribuídas ao longo do dia. O horário eleitoral deve ocorrer até o dia 1º de outubro, 3 dias antes da realização do primeiro turno. Com edição de Paula Groba e trabalhos técnicos de Eliseu Caires, o Jornal do Senado fica por aqui. Acompanhe agora as notícias da Câmara dos Deputados. Boa noite.
3: Boa noite e até amanhã.
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11: Presidentes estabelecem prioridades para votações do esforço concentrado.
12: Deputados obrigam notificação de distúrbio vocal relacionado ao trabalho.
11: Avança a proposta que permite instalação de faróis auxiliares em caminhões.
12: Boa noite. Uma comissão da Câmara aprovou a instalação de faróis auxiliares em caminhões. A repórter Maria Neves explica por que a medida foi considerada necessária.
13: A Comissão de Viação e Transportes da Câmara dos Deputados aprovou o projeto do deputado Rodrigo Dazaeli, do PL do Mato Grosso, que permite a instalação de faróis auxiliares em caminhões que circulam em áreas privadas. Pelo texto, veículos de transporte de carga utilizados em atividades agropecuárias, florestais, industriais e logísticas poderão ter luzes adicionais, desde que elas possam ser desligadas manualmente para circular em vias públicas. Na opinião do relator, deputado Zé Trovão, do PL de Santa Catarina, a mudança evita que os motoristas sejam punidos simplesmente por terem o equipamento no caminhão. Ele também defende que a iluminação adicional vai tornar a direção de caminhões mais segura.
14: Nós temos hoje muitos veículos que transitam em propriedades rurais, em áreas que são 500, 600, até 1000 quilômetros ou mais, em estradas precárias, estradas de chão. E essas estradas, elas não têm iluminação de nenhum tipo. Às vezes o cara está transitando, quando ele vê, ele está em cima de um animal, de um boi, de um cavalo ou de um animal silvestre e acaba acontecendo um acidente. Se ele tem as lâmpadas auxiliares, ele consegue ter um foco maior, mais longe desses animais, dessas estradas.
13: Pelo texto aprovado, o condutor que trafegar por via pública com a iluminação auxiliar ligada incorrerá infração grave a ser punida com multa e retenção do veículo para regularização. Uma pesquisa realizada pela Fundação Instituto de Pesquisas Econômicas e a Secretaria Nacional de Trânsito apontou que caminhões e ônibus respondem por aproximadamente 4% dos veículos em circulação no país. Isso corresponde a cerca de 4 milhões e 900 mil veículos. A proposta que permite a instalação de faróis auxiliares em caminhões ainda será analisada pela Comissão de Constituição e Justiça. Da Rádio Câmara de Brasília, Maria Neves.
8: Transportes.
11: Júlio Arcoverde, do PP do Piauí, apoia a proposta que muda as regras de cobrança do IPVA. O texto estabelece a alíquota máxima de 1% sobre o valor venal dos veículos e determina que os estados possam conceder descontos para modelos menos poluentes.
12: A proposta considera exclusivamente o peso de fábrica do veículo, em vez do valor de mercado, para o cálculo do IPVA. Júlio Arcoverde acredita que a medida torna a cobrança do imposto mais justa e alinhada a modelos adotados em outros países.
8: Consumidor.
11: Embalagens de produtos industrializados não poderão exibir fotos de componentes que não fazem parte da receita. É o que determina o projeto de Félix Mendonça Júnior, do PDT da Bahia, segundo o qual as ilustrações orientam mais a decisão de compra do que a leitura da lista de ingredientes.
12: Além disso, o projeto de Félix Mendonça Júnior prevê que a Anvisa estabeleça o teor mínimo de ingredientes, como chocolates, frutas e queijos, para destaque nas embalagens, seguindo padrões internacionais de composição e denominação de alimentos.
8: Direitos Humanos.
11: Gervásio Maia, do PCdoB da Paraíba, defende a aprovação de projeto que obriga academias a trazer informações e instruções em braille nos equipamentos. Relator da matéria na Comissão de Constituição e Justiça da Câmara, o deputado afirma que o objetivo é ampliar a autonomia das pessoas com deficiência visual.
12: Gervásio Maia argumenta que a adaptação promove a inclusão desse público nas atividades físicas, contribuindo também para a redução do risco de acidentes durante a prática dos exercícios.
11: A alteração no Estatuto do Índio vai garantir a disponibilidade de intérpretes de línguas de povos originários em atendimentos públicos a indígenas. A relatora da matéria na Comissão da Amazônia, deputada Dilvanda Faro, do PT do Pará, pede urgência na aprovação do texto.
12: Dilvanda Faro explica que a medida amplia o acesso a direitos e a serviços essenciais, priorizando a contratação de intérpretes das próprias comunidades para facilitar a comunicação e evitar a criação de cargos permanentes.
8: Justiça.
11: Devedores de pensão alimentícia podem ser proibidos de entrar em estádios de futebol e outros eventos esportivos. A restrição está prevista em um projeto apresentado por Rodrigo Gambale, do Podemos de São Paulo.
12: A proposta exige que os organizadores dos eventos barrem os inadimplentes na entrada, inclusive por biometria. Rodrigo Gambale acredita que a medida protege crianças e adolescentes e dá mais agilidade à cobrança das pensões.
8: Segurança Pública.
11: Alexandre Leite, do União de São Paulo, propõe aumentar a pena para quem fizer falsa acusação de violência doméstica e familiar. O deputado explica que a ideia é alterar o Código Penal para endurecer a punição do crime de denunciação caluniosa.
12: O texto também prevê que a concessão de medida protetiva com base em denúncia falsa passe a configurar o crime de denunciação caluniosa. Alexandre Leite afirma que a medida busca preservar a credibilidade do sistema de proteção às vítimas e punir quem agir de má fé.
8: Desenvolvimento Regional.
11: Projeto de Domingos Neto, do PSD do Ceará, busca ampliar a utilização do reuso de água e da dessalinização em regiões afetadas pela seca. O deputado também inclui no texto incentivos de financiamento para projetos que adotarem essas tecnologias.
12: Domingos Neto explica que a iniciativa facilita o acesso a financiamentos para projetos que promovam fontes complementares de abastecimento de água. Ele acrescenta que a medida prioriza a eficiência do uso da água, além de preservar os mananciais.
8: Trabalho.
11: Os deputados aprovaram um projeto que obriga a notificação do distúrbio vocal relacionado ao trabalho como doença funcional. A repórter Paula Bittar tem os detalhes.
15: A Comissão de Constituição e Justiça da Câmara aprovou o projeto que determina a notificação compulsória do distúrbio vocal relacionado ao trabalho como doença funcional. O objetivo é aperfeiçoar as políticas públicas e proteger a saúde vocal de profissionais que utilizam a voz como instrumento de trabalho, em especial professores e teleoperadores. O autor do projeto, o deputado Rogério Correia, do PT de Minas Gerais, ressaltou que o distúrbio é uma doença que está extremamente associada ao trabalho.
16: Ela vai influenciar na vida das pessoas e precisa de ter o tratamento relacionado ao trabalho, por isso uma doença do trabalho. Assim colocado, leva os professores a ter uma proteção pela profissão que ele exerce.
15: O projeto considera distúrbios vocais relacionados ao trabalho quaisquer formas de desvios vocais relacionados à atividade profissional que diminuam, comprometam ou impeçam a atuação ou a comunicação do trabalhador. A proposta que determina a notificação compulsória do distúrbio vocal relacionado ao trabalho como doença funcional já pode seguir ao Senado. Da Rádio Câmara de Brasília, Paula Bittar.
12: Ayrton Faleiro, do PT da Bahia, comemora a aprovação na Câmara do fim da escala 6x1. Na avaliação do deputado, a medida amplia direitos e melhora a qualidade de vida da classe trabalhadora.
17: O parlamentar também afirma que a mudança representa um ganho para a economia e destaca a participação de trabalhadores, dos parlamentares e do governo federal na aprovação da proposta. Para Ayrton Faleiro, a medida garante mais dignidade aos trabalhadores brasileiros.
18: A aprovação do fim da escala 6x1, estabelecendo 2 dias de descanso para a classe trabalhadora, para cuidar da família, para cuidar da saúde, para cuidar do esporte, para cuidar da sua religiosidade, é um ganho fundamental para a nossa economia. Quem está de parabéns mesmo são os trabalhadores e trabalhadoras do Brasil, que agora vão ter uma condição mais digna para, além do trabalho, uma vida melhor.
8: Saúde.
12: É de Josenildo, do PDT do Amapá, projeto que proíbe a prescrição e o uso de implantes hormonais para fins estéticos ou melhoria do desempenho físico. O projeto prevê que esses produtos somente sejam indicados para diagnóstico compatível e respaldo científico.
17: Josenildo propõe que farmácias e estabelecimentos registrem o profissional responsável, o paciente, a composição e o lote de cada implante. O congressista explica que o registro de cada implante permite identificar prescrições que usam diagnósticos médicos como justificativa para fins estéticos.
8: Previdência.
12: Eduardo da Fonte, do PP de Pernambuco, apresentou o projeto que determina o pagamento provisório do benefício de prestação continuada quando o INSS não analisar o pedido em até 45 dias. Ele explica que a implantação deverá ser feita em até 5 dias úteis após o fim do prazo.
17: Eduardo da Fonte esclarece que o pagamento temporário não substitui a análise definitiva do INSS. Ele acrescenta que, se o pedido for negado, o benefício será interrompido depois de assegurado o direito de defesa, sem devolução automática dos valores recebidos de boa-fé.
8: Cultura.
12: Projeto de Adriano do Baldi, do PP de Goiás, inclui o Dia Nacional do Povo Cigano, celebrado em 24 de maio, no calendário oficial de eventos nacionais. Ele explica que a medida visa incentivar a realização de campanhas educativas e de combate a estereótipos.
17: Embora 24 de maio já marque o Dia Nacional do Cigano, Adriano do Baldi diz que o reconhecimento oficial da data vai dar mais visibilidade a esta comunidade histórica e vai fortalecer o acesso a direitos básicos como documentação, saúde, educação e moradia.
12: Pastor Diniz, do União de Roraima, é favorável à renovação da permissão para que a Rondovisão Rondônia Rádio e Televisão continue operando uma emissora de rádio FM em Ji-Paraná por mais 10 anos.
17: O relator da proposta na Comissão de Comunicação afirma que a documentação apresentada pela empresa atende às exigências legais e às normas do colegiado. Por isso, o pastor Diniz defende a homologação do ato do Poder Executivo pelo Congresso Nacional.
8: Educação.
12: Projeto de Da Vitória, do PP do Espírito Santo, prevê descontos a participantes do FIES com pagamentos em dia ou em atraso de até 90 dias. Ele argumenta que a proposta permite que o beneficiário quite a dívida à vista sem pagar juros e multas, com desconto de até metade do valor financiado.
17: Da Vitória também propõe parcelamento em até 150 meses, com eliminação de juros e multas, além de desconto de até 30% sobre a dívida principal. O deputado disse que as renegociações devem alcançar os bons pagadores, desde que não provoquem perda de receita para o fundo estudantil.
8: Votação.
12: Em reunião com o presidente da República, os presidentes da Câmara, Hugo Mota, e do Senado, Davi Alcolumbre, definiram os projetos que terão prioridade na semana de esforço concentrado do Congresso. O repórter José Carlos Oliveira tem os detalhes.
19: Os presidentes da Câmara dos Deputados, Hugo Mota, e do Senado, Davi Alcolumbre, se reuniram com o presidente Lula no Palácio Alvorada e definiram 5 propostas com prioridade de votação entre 1º e 4 de setembro, último esforço concentrado do Congresso antes da eleição de outubro. 4 propostas já foram aprovadas pelos deputados e estão em análise no Senado. O fim da escala 6x1 de trabalho semanal, a chamada PEC da Segurança Pública, a Política Nacional de Minerais Críticos e Estratégicos e os incentivos fiscais para a instalação de data centers no Brasil, batizados de Redata. O presidente da Câmara, Hugo Mota, elogiou a possibilidade de avanços legislativos por meio de diálogo e cooperação institucional.
20: Mais feliz ainda de ver essas matérias que passaram na Câmara, como a PEC da Segurança, a PEC do fim da escala 6x1, o projeto dos minerais críticos, que é um projeto estratégico para o país, de soberania nacional, e também o Redata, que além do ponto de vista dos investimentos que o Brasil irá receber, nós teremos condição também de armazenar os dados da população brasileira aqui em nosso país, não mais dependendo de outros países.
19: O 5º item da pauta prioritária é a medida provisória que zera temporariamente a chamada taxa das blusinhas, ou seja, a cobrança do imposto de importação federal de 20% sobre remessas postais internacionais de até $50. Hugo Mota lembrou que a medida provisória perde a validade em setembro, com riscos de prejuízos para milhões de brasileiros que compram pela internet. Mota indicou o deputado Reginaldo Lopes, do PT de Minas Gerais, para presidir a comissão mista sobre o tema. Os deputados aprovaram a PEC da Segurança em março. O texto garante mais recursos para o setor, inclusive por meio da destinação de dinheiro arrecadado com as BETs para o Fundo Nacional de Segurança Pública e o Fundo Penitenciário Nacional. O fim da escala 6x1 foi aprovado pela Câmara em maio. O projeto prevê jornada de 40 horas semanais em 5 dias, com 2 de descanso e sem redução de salário. Também em maio, os deputados aprovaram a Política Nacional de Minerais Críticos, com incentivos governamentais à exploração de minerais considerados fundamentais na produção de tecnologias, como smartphones, carros elétricos e sistemas militares. O projeto de lei do Redata, Regime Especial de Tributação para Serviços de Data Center, foi aprovado pela Câmara em fevereiro. Da Rádio Câmara de Brasília, José Carlos Oliveira.
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8: Economia.
17: Doutor Luiz Ovando, do PP de Mato Grosso do Sul, defende a proposta de emenda à Constituição que amplia a imunidade tributária para igrejas e entidades filantrópicas. O texto já foi aprovado na Câmara e seguiu para análise dos senadores.
12: O deputado afirma que a medida fortalece o trabalho social desenvolvido por igrejas e organizações beneficentes, ampliando recursos destinados ao atendimento da população. Dr. Luiz Ovando acrescenta que a proposta prevê mecanismos de devolução tributária para evitar cobranças consideradas excessivas.
1: Quando você compra uma lâmpada, compra alguma coisa em supermercado, então isso tudo é tributado. Então, se já está tributado e o cidadão, membro da igreja, já paga imposto de renda, se ele tiver uma empresa, ele também recolhe esse valor, nós estamos aqui, através dessa PEC, defendendo o fato de que as instituições e também as filantrópicas que prestam serviço à comunidade sejam isentadas, sejam imunizadas, vamos dizer assim, desse recolhimento. E se acontecer, isso seja devolvido através de um cashback.
17: Zé Neto, do PT da Bahia, apresentou o projeto que cria o programa Fazer o Bem para a Melhor Idade, que permite a empresas abater do imposto de renda valores destinados a idosos que vivem em asilos ou casas de repouso.
2: E o que é que nós queremos? Que nesse projeto a gente vai atender os idosos com rendimentos mensais inferiores ao limite da isenção de imposto de renda que estejam nos abrigos de idosos e casas de idosos. Que a tendência é que isso cresça muito. Quem dá assistência a esses idosos? Como vão ser assistidos? Cada dia você tem menos pessoas na família e você vai ter muito mais pessoas que não vão ter esse atendimento. E isso é uma forma de dar uma atenção e uma assistência junto com a ordem governamental, com o Estado, município, Estado, União, para que a gente possa diminuir essas dificuldades que são vividas pelos idosos no Brasil.
12: Zé Neto explica que, pelo texto, cada empresa poderá apoiar até 3 idosos com abatimento limitado a 5% do imposto devido por ano. Para ter direito ao incentivo, a pessoa jurídica deverá obter o certificado amigo do idoso após a habilitação junto à Receita Federal.
17: Bandeira de Melo, do PV do Rio de Janeiro, é um dos autores da proposta de emenda à Constituição que busca preservar incentivos estaduais e municipais a projetos culturais e esportivos após a reforma tributária. O texto permite que empresas continuem apoiando iniciativas desses setores com abatimento de parte do imposto devido.
12: Bandeira de Melo alerta que a substituição do ICMS e do ISS pelo novo imposto sobre consumo pode abrir brecha para a extinção de mecanismos usados hoje no financiamento da cultura e do esporte. O objetivo da proposta é criar regras nacionais uniformes sobre o tema.
17: Termina agora o jornal Câmara dos Deputados, produzido pela Rádio Câmara, com trabalhos técnicos de Wellington Teles e apresentação de Luciana Vieira e Val Monteiro. Boa noite.
12: A Voz do Brasil volta amanhã. Uma boa noite para você.
8: 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Boa noite.

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5: 10 e 2.

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1: 11:21.

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3: Meia-noite e 7.

Boa noite, Belo Horizonte. Grande prazer estar aqui hoje gravando o nosso primeiro DVD depois de 26 anos de carreira. Eu gostaria de, nesse momento, convidar ao palco aqui para gravar essa primeira música com a gente, Marcos Viana.

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1: Meia-noite 36.

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1: Meia-noite 54.
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1: 1:52.

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2: 2h42.

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3: 12:55.
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1: 3h51.
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1: Quatro e vinte e nove.

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1: 4:37.

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1: 5 e 6.
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1: 5:13.
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0: 5h20.
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0: 5h31.
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1: 5h38.
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8: 91.7, 5:41.
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12: Maravilha, gente, já estamos na sexta-feira. Está no ar a partir de agora mais uma super edição do nosso Sertanejo Classe A, tocando só modão pra você. E sextou tudo. Por aqui, Beto Paulino, abrindo mais uma programação. Onde quer que você esteja, seja muito bem-vindo. Que Deus abençoe você, o nosso Papai do Céu esteja aí sempre abençoando você e sua família e todos que estão ligados com a gente aqui. Valeu, muito obrigado pela companhia, viu? Já vem chegando aqui o primeiro modão de hoje. Hoje é o nosso Sertanejo Classe A. É bom demais da conta, sou.
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1: Maravilha, gente, tá aí finalizando o primeiro bloco do nosso Sertanejo Classe A, tocando só as melhores pra você. Daqui a pouco, depois do intervalo, tem mais. Não sai daí não, que daqui a pouco voltamos. É rapidinho, prometo, hein?
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1: Muito bem, gente, já estamos de volta com mais Sertanejo Classe A. Aumente o volume que vem chegando mais modão.
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1: Sensacional, tá aí, finalizando mais um super bloco do nosso Sertanejo Classe A, tocando só modão pra você, aquela moda de viola gostosa pra você ouvir aqui com a gente, né? Daqui a pouco, depois do intervalo, tem mais, não sai daí não, hein?
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3: 6:20.
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1: Já estamos de volta. Vem chegando mais músicas aqui no nosso Sertanejo Classe A. Aumente aí o volume.
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1: Tá aí, só o modão aqui no nosso Sertanejo Classe A, Beto Paulino com você. Olha, infelizmente já tá ficando por aqui mais uma edição, mas amanhã, sabadão, tem mais Sertanejo Classe A. Um forte abraço pra você, fique com Deus e até amanhã, gente.
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5: 6h45.
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5: 6h49.
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18: Bom dia, meu querido irmão, minha querida irmã. Hoje, sexta-feira, 28 de agosto, celebramos a memória de Santo Agostinho, bispo e doutor da Igreja. Por isso desejo, desde já, que a paz de Jesus Cristo esteja com você, com toda a sua família e com todos aqueles que você ama. Chegamos a mais um final de semana e antes de escutarmos o Evangelho desta sexta-feira, vamos pedir a presença do Espírito Santo sobre nós. Vinde Espírito Santo, renovai a nossa fé, fortalecei a nossa esperança e fazei crescer em nós o desejo de viver sempre na presença de Deus. Amém. E a palavra que hoje direciona a nossa reflexão e a nossa vida se encontra no Evangelho de São Mateus, capítulo 25, e nos diz assim: Naquele tempo, disse Jesus aos seus discípulos esta parábola: O reino dos céus é como a história das 10 jovens que pegaram suas lâmpadas de óleo e saíram ao encontro do noivo. 5 delas eram imprevidentes e as outras 5 eram previdentes. As imprevidentes pegaram as suas lâmpadas, mas não levaram óleo consigo. As previdentes, porém, levavam vasilhas com óleo junto com as lâmpadas. O noivo estava demorando e todas elas acabaram cochilando e dormindo. No meio da noite, ouviu-se um grito: O noivo está chegando, ide ao seu encontro. Então as 10 jovens se levantaram e prepararam as lâmpadas. As imprevidentes disseram às previdentes: Dai-nos um pouco do óleo, porque nossas lâmpadas estão se apagando. As previdentes responderam: De modo nenhum, porque o óleo pode ser insuficiente para nós e para vós. É melhor ir de comprar aos vendedores. Enquanto elas foram comprar o óleo, o noivo chegou, e as que estavam preparadas entraram com ele para a festa de casamento, e a porta se fechou. Por fim, chegaram também as outras jovens e disseram: Senhor, Senhor, abre-nos a porta. Ele, porém, respondeu: Em verdade, vos digo, não vos conheço. Portanto, ficai vigiando, porque não sabeis qual será o dia e nem a hora. Palavra da salvação. Glória a vós, Senhor. Através desta palavra que hoje foi direcionada ao nosso coração, querido irmão, podemos refletir que a fé, ela precisa ser alimentada todos os dias. Você já tentou acender uma vela sem cera suficiente? Ela logo se apaga. Jesus conta a parábola das 10 virgens para nos recordar que a fé, ela precisa ser alimentada continuamente, não só em alguns momentos da nossa história, mas todos os dias, a cada momento, a cada circunstância. A oração, a palavra de Deus, a Eucaristia, a confissão e os gestos de caridade, eles mantêm acesa em nós a chama da nossa fé. Hoje a Igreja celebra a memória de Santo Agostinho. Depois dele buscar a felicidade em muitos lugares, ele descobriu que somente Deus pode preencher o coração humano. Por isso ele mesmo escreveu: Fizeste-nos para ti, Senhor, e o nosso coração permanece inquieto enquanto não repousa em ti. Por isso, ao final dessa semana, pergunte-se: como está a chama da minha fé? Porque nunca é tarde, querido irmão, para recomeçar e alimentar novamente essa luz. E a palavra que fica ressoando em nosso coração no dia de hoje é que a fé cresce quando ela é alimentada todos os dias. A pequena via de hoje para todos nós: participe da Santa Missa nesse final de semana com calma. Vivencie a Santa Missa, o sacrifício de Cristo. Não vá olhando no relógio quanto tempo vai demorar, quanto tempo não. Aproveite esse momento de oração com calma. Chegue alguns minutos antes na igreja permaneça alguns instantes de oração ao final da celebração, faça a diferença nesse final de semana. Por isso, rezemos juntos. Senhor Jesus, obrigado pelo dom da fé. Não permitas, Jesus, que a nossa lâmpada se apague, que pela intercessão de Santo Agostinho, dai-nos um coração inquieto por ti e perseverante no teu amor. Amém. E que pela intercessão da bem-aventurada Virgem Maria, de Santo Agostinho, desça sobre você, sobre a sua vida, sobre o seu trabalho, sobre o seu final de semana, a bênção do Deus Todo-Poderoso, Pai e Filho e Espírito Santo. Amém. Querido irmão, muito obrigado pela sua companhia durante, essa semana. E lembre-se, uma fé alimentada diariamente permanece firme mesmo nos tempos difíceis. Vou repetir. Uma fé alimentada diariamente permanece firme mesmo nos tempos difíceis. Eu desejo a você e a sua família um santo final de semana. Participe da Santa Missa em sua comunidade. Na próxima segunda-feira estaremos novamente juntos em A Palavra para o Seu Dia.
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26: 7:25.
27: Vai

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0: Muito bem, são 7 horas 31 minutos e 7h31 na Cidade Clima do Brasil. Uma excelente manhã de sexta-feira para você sintonizado aqui na Ipiranga FM 91.7. Que prazer, que alegria, mais uma vez, estar chegando por aqui para fazer a sua companhia nessa manhã ensolarada, gostosa aí de sexta-feira, 28 de agosto de 2026. Dia Nacional do Voluntariado. E celebrar também o dia pelo dia Nacional dos Bancários também hoje, marcado então por essas duas celebrações, Dia Nacional do Voluntariado e pelo Dia Nacional dos Bancários. Para você uma excelente manhã, obrigado pela sua audiência aqui na programação Ipiranga FM. Neste momento temos 18 graus de temperatura e a previsão do tempo hoje, ela marca aqui que vamos ter um máximo é de 28, né? Até 28 graus. No momento, então, 18. A mínima foi de 17. E pode chegar a 28, portanto, no dia de hoje. O céu está predominantemente nublado. Temperaturas hoje variam, portanto, em torno de 18 graus. 17, 18 de mínima, né? E a umidade relativa do ar marca 87%. Não há previsão de chuva significativa para o decorrer do dia de hoje, embora possam ocorrer sim períodos breves de céu mais fechado. Vamos lá, são 7h32, manhã gostosa de sexta-feira. 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
1: Bom dia!
0: 7h33 da manhã. Bom dia!

0: Vamos lá de maneira bem rapidona aqui agora, um pouco mais curto do nosso espaço, do nosso tempo aqui devido à propaganda eleitoral gratuita e obrigatória que começou hoje, né, a veiculação no rádio e na TV. Nós vamos começando sempre, como sempre, a nossa programação trazendo as homenagens aos sócios, amigos do clube.
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0: Você que celebra o dom da vida no dia de hoje recebe o nosso carinho especial. Hoje é sexta-feira, quem está de aniversário? A senhora Regina Chaluf Riffert. Oi, dona Regina, um abração para a senhora. Felicidades, hein? É de Santa Bárbara de Cima, ela. Também estará de aniversário amanhã. Aliás, hoje amanhã é a Judite, né? Judite Pires da Cruz. Hoje é a Regina, amanhã é a Judite. No domingão, o Sérgio Adaltos Luzars, do Paiol do Fundo. O Matheus Henrique Batista Chaves também, no dia 30, domingão, vai estar aniversariando. E o Tiago Gaspar Teixeira Ricai também celebra o dom da vida aí no domingão, dia 30. São os nossos aniversariantes de hoje, amanhã e também domingão, que estarão comemorando Idade Nova, celebrando o dom da vida. A vocês nós desejamos toda a felicidade do mundo. Todos os seus sonhos sejam realizados, né? E que Deus, na sua infinita bondade, sempre os abençoe, os proteja e ilumine sempre o caminho, a vida de vocês, guiando os passos, enfim, né? Que o anjo da guarda também os proteja sempre, tá? Felicidade, alegria e saúde é o que interessa, o resto não tem pressa não, né?
1: Vamos lá?
0: Daí a homenagem aos aniversariantes, os sócios do Clube dos Aniversariantes, sempre num gentil oferecimento Engenho Festas.

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4: Muito bem, já são 7h37 da manhã na Cidade Clima do Brasil. O tempo passa, o tempo voa e a poupança... Lembra da propagandinha? A poupança bamirim? Não vou fazer propaganda. 7h37 da manhã, já está por aqui a Bruna Camargo para dar sequência junto conosco na programação. Agora bem rapidão, bem objetivo aqui nosso canal aberto. Bom dia, Bruna, tudo bem?
5: Bom dia, Denilson. Bom dia aos ouvintes do programa Canal Aberto. Satisfação estar aí encerrando mais uma semana, né? Na companhia sua, claro, mas obrigado. Também dos nossos queridos ouvintes.
4: Então, segunda semaninha do programa Canal Aberto. E olha, foi show. Graças a Deus, junto com os nossos queridíssimos ouvintes aí, né? Fica top demais a programação Ipiranga FM. Então, seja bem-vinda novamente, Bruna Camargo, e que bom que você fechou bem a semana. E já temos ouvintes com a gente, a Rosana está conosco, o Roberto Rivelino por aqui também, na Cantinho do Pão, e tramado a trabalhar desde as 4 da manhã já.
5: Caramba! Nossa,
4: toca pra nós a música Proposta, vou fazer uma proposta aqui.
5: Qual foi a proposta? De quem é essa?
4: Zé Henrique Gabriel, essa música é modão, hein? É dele com Daniel? É, Zé Henrique Gabriel com Daniel. Heloíno Rodrigues, em Faxinal do Silva, já está com a gente aqui. São ouvintes sempre abrilhantando a nossa grande audiência, Bruna.
5: Eu estou abrindo o nosso WhatsApp aqui ainda, quiser ir tocando daí.
4: Vamos que vamos então. Olha só, a Albina Gonçalves no Faxinal Grande. Alô, Albina, hoje eu quero homenagear meu neto, Anthony Samuel Gomes Kowalski, que está completando 2 aninhos. Que Nossa Senhora Aparecida cubra-o com o seu manto divino e com muita saúde. Em Faxinal Grande, a pedido da avó Albina, Gonçalves Kowalski e do vô Geraldo e toda a família. Então, ao pequeno, grande Anthony Samuel Gomes Kowalski. Vamos que vamos. Seguindo com a programação, então. Rádio Ipiranga FM, estamos ao vivo com o programa Canal Aberto por aqui. Bruna Camargo, vamos começar com as informações?
5: Sim, vamos lá.
4: Vamos lá. Então, hoje acontece um evento, né? Reúne música, solidariedade, também uma celebração importante para as associações de moradores de Palmeira, Bruna.
5: Isso, o Cine Teatro aqui da nossa cidade vai receber hoje, 28 de agosto, o Festival das Entidades Beneficentes, com o show de lançamento da dupla João Flávio e Rafael.
4: Uau.
5: A entrada será mediante a doação de 1 quilo de alimento não perecível, que vai ser destinado aí para entidades que atendem pessoas em situação de vulnerabilidade social.
4: Muito bem, o evento também marca, portanto, uma data importante para as associações de moradores.
5: Isso mesmo, então essa programação celebra o Dia das Associações de Moradores aqui de Palmeira, que foi comemorado, né, pela primeira vez essa semana, no dia 25 de agosto.
4: Fica aí o convite, então, música e solidariedade para esta super sexta-feira. Seguindo, Bruna Camargo, o Cerco de Jericó começa neste sábado, não é? E já podemos adiantar, portanto, os primeiros temas que serão refletidos durante a programação.
5: Isso mesmo. Então, amanhã, 29 de agosto, começa o Cerco de Jericó 2026 com o tema Eu e Minha Casa Serviremos ao Senhor. Durante os 7 dias, cada celebração vai ter um tema específico para reflexão. A gente já pode adiantar os 3 primeiros. Então, sábado, amanhã, né, primeiro dia, o tema é Jesus Entra na Minha Casa. No domingo, Jesus caminha com os pais. Na segunda-feira, Jesus caminha com os jovens.
4: Eu e minha casa serviremos...
5: Essa música é linda, né?
4: Maravilhosa, Frei Gilson, sensacional. Então tá aí, ó. Além dos temas, em toda a programação de celebração, haverá... Tem aquela toda a programação, né? Ao longo do dia.
5: Isso, então vamos lá. Durante o cerco, então, haverá a missa às 6h30, né, na Igreja Matriz, com exposição do Santíssimo. Aí o Santíssimo vai ficar exposto durante todo o dia ali na Igreja Matriz. Lembrando que no domingo a missa não é às 6h30, é às 8 da manhã. Vai ter também a celebração das 15 horas na Igreja Matriz. E é um momento muito especial para nossa emissora, né, porque a Rádio Ipiranga vai transmitir essa missa das 15. Às 19 horas, acontece o translado do Santíssimo Sacramento para a comunidade Nossa Senhora de Fátima.

0: E às 19h30 tem a missa do cerco na comunidade de Fátima com a bênção do Santíssimo.
1: Tá certo, então. E aí não tem a celebração aqui à noite, somente lá na comunidade de Fátima, daí,
0: isso,
1: né?
0: Isso mesmo.
1: Tá certo.
0: Lembrando que nos próximos dias a gente vai trazer aqui no programa Canal Aberto os temas das demais celebrações, senão também ia ficar muita coisa pro pessoal guardar na cabeça.
1: Tá certo. Aqui que eu digo porque a matriz é aqui do lado da rádio, né?
0: Isso. Na segunda-feira, por exemplo, a gente já vai contar aí qual que vai ser o tema da terça, aí da quarta e aí por diante. Fica o convite para você acompanhar o Cerco de Jericó presencialmente, né? Você de Palmeira Região, ou também pela Rádio Piranga na celebração das 15 horas.
1: Tá certo, então, 7h41 da manhã, tem ouvinte com a gente, Bruna Camargo?
0: Tem, sim, um dia muito especial para o Luiz Ramos, ligadinho conosco, obrigada pela audiência. Rosana do Vale, sintonizada na 91.7, e o nosso ouvinte Miguel de Lara, tomando chimarrão e ouvindo a 91.7.
1: Grande abraço, muita gente tomando chimarrão agora, tomando
0: é
1: café,
0: bom, né?
1: De boa aí, nossa, fechando a semana, encerrando então, ó, gratidão no coração sempre, viu?
0: Manda mensagem pra nós também, né?
1: Sem dúvida, 995-33669 é o canal assertivo, mais direto de comunicação sua para com a gente aqui do lado de cá, você que tá aí do lado de lá.
0: Fabiano Mendes da Cruz, também ligadinho conosco. Bom dia, estou na escuta, abraço. O Adivaldo mandou mensagem. A dona Maria José, nossa ouvinte lá do Farajela Bacila, ligadinha conosco. A dona Olinda Vigant, de Vieiras. Altivir Tujinski, sintonizado na 91.7, diretamente de Colônia Francesa. Rosângela, bom dia.
1: Bom dia.
0: Mensagem aqui, ó. Bom dia, Denilson. Tô na escuta. O João do Benfica. Toque Regressos dos Caciques. Ofereço pra Terezinha do Rossium.
1: Valeu, seu João. Abração forte aí. 7h43, tem intervalo comercial rapidinho que já retornamos. Bom dia. 7h43 da

0: Muito bem, são 7h44, tá aí o bonde, aliás, a banda Busão do Forró. A bonde do Forró canta também essa, mas é o Busão do Forró cantando pra gente, porque brigamos.
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3: 7h44.

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10: Muito bem, são 7h48 da manhã, ouvinte com a gente, Bruna Camargo. Bom dia a todos.
11: Bom dia muito especial para nosso ouvinte, Alzira Comim, ligadinha conosco. Obrigada pela audiência. Mensagem também que chegou aqui do nosso ouvinte, Joel Domingos Machado. Bom dia, Joel.
10: Oi, Joel, como é que você tá?
11: Também diretamente de Faxinal dos Quartins, quero mandar um dia muito especial para dona Linda Mir Lopes Camargo, sintonizada conosco.
10: Quem tá aqui também é a Jaci. Bom dia, Jaci. Abraços.
11: A dona Emeratina, bom dia. São essas mensagens que chegaram aqui para nós. Lembrando que o nosso WhatsApp é o 999533669. Quer registrar sua audiência, contar o que, que você está fazendo na manhã dessa sexta-feira, de onde você está nos acompanhando, nos ouvindo, né? E também, claro, desejar parabéns para alguém, mandar um abraço. O
10: tá,
11: WhatsApp é o 999533669.
10: É isso, bom dia, 7h49 da manhã, Bruna Camargo. Nós falamos há pouco a respeito da programação do Cerco de Jericó. E para esse sabadão aí tem aquele lanchinho especial que combina muito bem à noite e após a celebração, né?
11: Isso mesmo. Então, a comunidade de Fátima vai realizar nesse sábado mais uma edição da tradicional Feira de Pastel e Sonhos. Mas tem uma novidade. Por conta da celebração do Cerco de Jericó, que acontece às 19h30 lá na Fátima, né? A Feira de Pastel e Sonho vai ser, então, até às 22 horas. Pastéis de carne, requeijão e banana, além dos sonhos de creme e goiabada.
10: Feito o convite, então, para quem for à celebração já sabe onde passar depois, hein?
11: Exatamente. Então, essa é o convite, né, para você participar do Cerco, também prestigiar o pastel da comunidade de Fátima.
10: Tá certo, 7h50 da manhã, bom dia. Temos registros do Corpo de Bombeiros para esta quinta-feira, aliás, da última quinta-feira, ontem, Bruno Camargo.
11: Isso, ontem, das últimas 24 horas, né?
10: Isso.
11: Segundo os registros divulgados pelos bombeiros, por volta das 14h55, houve uma ocorrência de busca e salvamento para captura e remoção de um animal. Situação aconteceu no centro, na Vicente Machado. Às 15h15, os bombeiros atenderam um atropelamento na Avenida das Palmeiras, Colônia Francesa. Menino de 10 anos teve ferimentos graves e foi atendido pela equipe. O registro aponta que o veículo envolvido nessa ocorrência foi uma motocicleta.
10: Tá certo, então. Agora são 7h50 da manhã. Quem tá conosco aqui é o Rubens Rogério Voinarovics. O Rubens, tamo junto, mandou aí pra nós. Bom dia na escuta da dupla. Valeu, Rubens, abraços.
11: Mensagem também da Dona Odete. Bom dia, Dona Odete, gratidão pelo carinho.
10: Sempre com a
11: também
10: gente.
11: Também o Murilo DL2 ligadinho conosco aí, registrando audiência. A Leocádia, bom dia, Bruna Edenilson. A Leocádia Signori, de Cantagalo, sempre na escuta, ótimo programa,
10: tá
11: que bom.
10: Tá certo, galera, bom dia, tudo bem com vocês aqui? Ah, Murilo, já acabou de mencioná-lo aqui,
11: isso,
10: né?
11: Isso, aham.
10: Tá certo, então, obrigado, mas... É, mais ouvinte com a gente, a Vani Costa, aquela mensagem bonita também, a Terezinha Novak, são ouvintes sempre abrilhantando a nossa grande audiência. Bruna Camargo, uma informação importante, agora para quem precisa procurar um serviço aí, relacionado à Secretaria Municipal de Saúde, porque tem mudança de endereço aí, né?
11: Isso, a Secretaria Municipal de Saúde, aqui, né, de Palmeira, está funcionando em novo endereço. Atenção, o espaço ele também concentra os serviços de transporte fora do município, né? O TFD, quem precisa de transporte, ouvidoria do SUS, é tudo na Secretaria Municipal de Saúde.
10: Uhum.
11: Endereço, Rua Coronel Vida, número 496. É no antigo CAPS, fica aqui pertinho do Colégio Dom Alberto Gonçalves, do Ginásio Central do Parque. Aqui,
10: a,
11: né?
10: A rua de fundos ali do ginazinho, né?
11: Isso, perfeito. Então, É ali que agora está situado a Secretaria Municipal de Saúde.
10: Tá certo, então. Então, quem precisa desses serviços, fica aí atento ao novo endereço. E qualquer dúvida, manda pra gente. Vamos estar informando você aí, tá bom?
11: Isso. Bom dia muito especial para Linda Círio Adriano, ligadinho conosco. Dona Olinda Novak na audiência, obrigada pela mensagem. Quem também mandou mensagem é a Dona Judite. Bom dia, Dona Judite. Deus abençoe.
10: Grande abraço. Dona Leucádia Signori aí de Cantagalo, seu Dionísio, sempre com a gente. Muito obrigado pelo carinho, viu? Pela audiência. Bruna, algo mais? Ah, pode, manda lá. Você ia falar. Eu cortei você aqui.
11: Não, né? É que eu ia pedir uma música.
10: Ah,
11: será que vai dar
10: tempo?
11: Hoje eu não,
10: não perguntei. Manda
11: olha,
10: então.
11: Olha, mas nós estamos ficando meio entrosados. Eu só manda olhei lá. E você já captou.
10: Manda lá.
11: Bruno e Marrone.
10: Bruno e Marrone. Dormi na praça. Sabadão tá chegando. Vai que rola, né?
11: Dormi na daí, praça. Daí assim eu já me despeço do povo, entendeu?
10: Então,
11: eu vou lá pra minha sala escutando Bruno e Marrone.
10: Um grande abraço pra você, Bruna. Bom final de semana e ó... É, segunda-feira, então, a gente tá por aqui novamente, por volta das 7h30 da manhã, mais uma vez com o programa Canal Aberto.
11: Gratidão pela audiência, a gente vai se adaptando, né, agora com essa mudança nesse período de setembro por conta do horário eleitoral, né? Pede desculpas se a gente acabou atropelando, não conseguiu ler alguma mensagem, mas a gente vai se adaptando, né? Gratidão pela audiência, pelo carinho de você, nosso querido ouvinte aqui da Rádio Ipiranga. Na segunda-feira, o programa Canal Aberto tá de volta e eu volto às 11h30 no Noticiário
10: P7. Isso, dizem que é no andar da carroça que as abóboras vão se ajeitando. Vamos nesse período agora mais curto de tempo, a gente vai se adaptando aqui.
11: Isso.
10: Até. Ah, quando estiver terminando lá, a gente tá.
11: Já tá craque, né?
10: Aqui já.
11: Ótimo terminando. Final de semana pra vocês. Denilson, gratidão pela parceria.
10: Valeu,
11: bom final
10: Bruna.
11: De semana.
10: Grande abraço, sucesso e bom final de semana também.
12: Bom dia!
10: 7h54.

0: É, tá aí, Bruno e Marrone, né? Infelizmente não conseguimos rodar inteirinha hoje, né? Vai ser assim esse período aí. Vai ser assim, né? Meio apertado o negócio. Igual os filhos do Rio Grande lá. Apertado na bombacha, né? Assim que vai ser. Faz parte. Um momento importante para a democracia brasileira. E tá chegando o dia, hein? Tá chegando o dia, mais uma vez, de elegermos os nossos representantes, né? No Congresso Nacional, né? Em Brasília, o pessoal vai estar trabalhando por nós. Essa é a nossa esperança, sempre, né? Vamos lá, 7h55, bom dia.
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0: Muito bem, passando aqui para dizer o meu até breve, né? Porque 6h30 da tarde a gente tá por aí com o programa Sintonia Total. Fechamos bem a semana, graças a Deus. Juntos na melhor sintonia, vem na sequência o programa Hora do Campo com Giovanni e a participação do nosso querido Andrei, direto da Comercial AG, com as informações do tempo, para você ficar bem informado nesse finalzinho de semana. Valeu, gente. Abraços. Bom final de semana para todos e até mais tarde aí, né? 6h30, Sintonia Total. Um grande abraço. Valeu. Luzia Campo, um abraço pra você, Antônio, Suzana, galera Pinheiro de Cima, valeu pelo carinho, amor, sempre.

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Muito bom dia pra você, são 8 horas e 4 minutinhos, você está ligadinho na programação da Ipiranga FM. É uma manhã cheia aqui na Rádio Ipiranga, né? Tivemos aí Denilson Miranda com participação da Bruna Camargo. Também hoje deu início então ao horário eleitoral gratuito. Você já percebeu aí que às 7 da manhã já teve retransmissão aqui pela Ipiranga FM, né? Os spots já estão saindo, então é um pouquinho aí diferente a nossa programação aí nesse período eleitoral. Mas com certeza a boa música e a informação não vai faltar aqui na Ipiranga FM.

0: Oi! Vamos ver se o povo já sabe cantar.
1: Eu acho que sabe. Vamos cantar junto com os monarcas agora.
0: Quero ouvir bem forte aí. Vamos lá!
2: Atávico Sorundo. E assim você vai participando comigo, então, trazendo a boa música aqui, né? Fazendo seu pedido musical, né? Hoje, sexta-feira, aquela sexta-feira diferente, sexta-feira animada, né? Lá fora já um sol bonito, um céu azul e, claro, com a sua participação, fica mais alegre, mais animada a nossa programação. 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E assim iniciamos a nossa programação com os Filhos do Rio Grande.

É 8 horas e 8 minutinhos, já eu converso com o nosso amigo Andrei, né? E já eu trago também a participação aí sua, né? Nosso amigo ouvinte, porque agora a gente fala lá do supermercado Osternac, isso mesmo, né? 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
5: 8:13.
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12: É 8 horas e 14 minutinhos, já eu converso com o nosso amigo Andrei, diretamente lá da Comercial.

0: Agora são 8 horas 16 minutinhos, 8:16, já está para aqui o nosso companheiro, né, de todas as manhãs, nosso amigo Andrei. Bom dia, Andrei.
1: Bom dia, meu amigo Giovanni.
0: Tudo tranquilo, tudo certinho, Andrei?
1: Graças ao nosso bom Deus, tudo maravilhoso. Pensa num dia bonito, Giovanni. Sol lá fora, temperatura agradável, a gente é de camiseta desde cedo já. Eu não sou muito fã do inverno, então sou suspeito de falar, mas para mim, se o tempo ficasse assim o ano inteiro, era ideal.
0: Com certeza, seria bom demais. Eu também falo para você que não sou adepto ao inverno, não curto muito, mas é uma estação que a gente tem que passar. Eu curto esse clima de hoje, um verãozinho tranquilo, né? Bem sossegado, isso, Andrei.
1: Com certeza, nem calor demais, nem frio demais, é do jeito que a gente gosta.
0: Com certeza, e me conte uma coisa, meu amigo, como que vai o tempo para hoje, para este final de semana? Temos previsão de chuva estendida, não temos? Como que fica aí, meu amigo?
1: Vamos lá então, Giovanni. Para quem gosta desse clima, assim como a gente está comentando e está confessando aí na rádio, né? Vamos aproveitar o dia de hoje, porque ele tem quase que hora para acabar. Vamos aqui passando as informações do CIMEPAR para esta sexta-feira, dia 28 de agosto de 2026. A chuva se intensifica sobre o Rio Grande do Sim. Sul devido à presença de uma frente fria e sistema de baixa pressão. No Paraná, o destaque fica por conta das altas temperaturas com valores próximos ou até acima de 30 graus em algumas regiões. Ventos de norte e noroeste se intensificam no meio da manhã e tarde, com rajadas que superam 50 km por hora em alguns setores Sim. do nosso estado. Isso é um anúncio, um prenúncio de que o tempo já vai mudando. É o famoso vento da chuva que a gente gosta de falar aí. Hoje, então, aqui para a nossa localidade, mínima de 16 graus, máxima de 27, tempo extremamente agradável, sol bonito aí. Amanhã Sim. segue praticamente da mesma maneira, inclusive a ocorrência de precipitações para amanhã foi cancelada, foi eliminada aqui. Mínima de 19, máxima 28 graus, sem chuvas ainda no sábado, sol, tempo aberto, sim, muitas nuvens. Mas, a partir do domingo, a configuração do tempo muda, as temperaturas dão uma amenizada, só que isso vai acontecendo aos poucos com a chegada da chuva. Já no domingo, 17 milímetros de precipitação, dentro daqueles 20 sim. milímetros que a gente vinha falando. Na segunda-feira, 32 milímetros de chuva, mais volumosa, e ainda na terça-feira mais 6 milímetros de chuva. Então, 50, 60 milímetros de precipitação entre domingo e terça-feira. E ainda pode ter alguma coisinha entre quinta e sexta-feira da semana que vem, mas vamos esperar iniciarmos a próxima semana e atualizarmos essa previsão. Mas, pelo visto, é uma semana de instabilidade e de gradativa redução das temperaturas. Vamos fazendo uma gangorra com a temperatura aí. Assim como ela vai aumentando e ficando muito legal aí para o final dessa semana, início da semana que vem, a partir da chegada da chuva, ela começa também a descer, a diminuir, e podemos ter aí temperaturas próximas aí de 6, 7 graus no final de semana que vem, no primeiro final de semana de setembro, pelo que está marcando aqui os termômetros, né, a previsão da temperatura do início do mês que vem.
0: Com certeza, estou dando uma olhadinha aqui no clima-tempo, Andrei, ele também prevê, né, chuvas para semana que vem, domingo agora já prevê 27.9, mas o que me chamou a atenção foi na terça-feira, Andrei. O clima-tempo está prevendo para terça 50.9 milímetros.
1: Realmente, a condição aí vai ser muito conforme chegar, né? Sim. Essa chuva que lá no Rio Grande do Sul e Santa Catarina vai ser bem extrema. Estão falando de acumulados até superiores a 200 milímetros na região aí mais crítica. Como nós já vamos ser atingidos apenas por uma parte, né, um pedaço dessa massa úmida aí, então é esperado, né, uma precipitação menor, mas ainda assim uma boa intensidade também na nossa região. Nós estamos meio já numa beirada, vamos chamar assim, dessa massa úmida, e do centro dessa massa úmida está ali entre Rio Grande e Santa Catarina.
0: Com certeza, o clima-tempo ele prevê chuvas altas, né? Claro, isso aqui a gente está falando da semana que vem ainda, né, Andrei? Então,
1: isso mesmo.
0: Veja bem, ó.
1: Mas Tá se firmando essa previsão,
0: Sim,
1: né,
0: tá
1: Giovanni?
0: se firmando, né? Então, alguma chuva vem, com certeza, né? O Andrei já viu aí, vem chuva mesmo. O Climatempo prevê, então, para terça, dia 1º, 50, e lá na sexta, Andrei, ele já tá prevendo 42.
1: É, meu amigo, exatamente. Por isso que eu falei, a da semana que vem nós temos que ficar bem ligado e ver como é que vai ser, porque ainda é um pouco precoce a gente imaginar, mas existe sim uma previsão ainda bastante umidade aí entre o dia 10 e 15 de setembro, ou um pouquinho antes ali, né, 6, 7 de setembro até o dia 15 de setembro aí, a previsão é de bastante chuva na nossa região, segundo essa atualização aí, e segundo que a gente está vendo já que pode ser um efeito do
0: Sim.
1: El Niño para a nossa região também.
0: Com certeza. Então, pessoal aí do campo, né? Aproveitar essa semana ainda, né, Andrei? Entre hoje e aí, final de semana, que para semana que vem já tem um pouquinho
1: Perfeitamente.
0: de chuva.
1: É isso mesmo, a gente vai ter que ficar de olho nas brechas do tempo aí para frente para ver como é que vai estar trabalhando, mas o que a gente pode observar realmente é essa situação de momento agora. Temos que estar fazendo aí o que for necessário, o que for possível, né, de trabalhos de campo entre hoje e amanhã, e de domingo em diante vamos ter que achar serviço meio escondido.
0: Com certeza, mas se vir essa previsão do clima-tempo ainda, né, Andrei? É bastante chuva.
1: Isso mesmo. É um volume de chuva bastante intenso e realmente essa condição vai estar assombrando a nossa cabeça e de agora até o início da safra de verão.
0: Com certeza, Andrei, o pessoal já está plantando? Como que está essa questão aqui na nossa cidade?
1: Maravilha, João, bem comentado e bem lembrado. O que o pessoal tem feito, tem trabalhado é da seguinte maneira. Estamos aí com um avanço muito grande em relação ao plantio de milho,
0: Sim.
1: principalmente o milho hiperprecoce, né? O milho que a gente costuma falar, né, que faz um feijão safrinha depois, né? Então esse tipo de milho, né, esse ciclo de milho, o pessoal já está praticamente todo plantado ou uma boa parte plantada. O pessoal está acabando antecipando também pela questão da temperatura aí, né, dos dias agradáveis, está antecipando o que pode, né, o plantio do milho e pensando já, né, entre essa semana alguns talvez já tenham até iniciado, mas a maior parte está de olho no clima para ver semana que vem ali, que vira mês de setembro, a gente começar a trabalhar também com o feijão que permite depois uma safrinha de soja, né?
0: Sim.
1: Feijão tem um ciclo bem rápido, né? Curto, então basicamente na linha de uns 90 dias. A gente plantando setembro, outubro, novembro, né?
0: Novembro.
1: Ele vai colher até final do ano e ainda consegue plantar uma safrinha de soja pós esse feijão. Então, umas culturas mais são de mais risco, né? Que tem janelas de plantio mais
0: Sim.
1: apertadas e entra em uma fase um pouquinho mais complicada. Mas são as situações, né, que a gente vivencia nesse momento agora e as principais culturas que a gente tem, né, para colocar no campo. Tem um feijão que a gente faz de mais numa época mais normal e acaba não fazendo safrinha, não faz uma segunda safra na mesma área e o pessoal planta ele mais para frente um pouquinho, já é mais junto com a soja ali, mas normalmente daí de outubro em diante, a
0: Sim.
1: partir do dia, se não me engano, 19, 20 de setembro fecha o período do vazio sanitário e a gente estaria autorizado legalmente a plantar a soja, mas aqui na nossa região o melhor mês ali, né, seria entre meados de outubro, meados de novembro, os meses assim que a soja tem mais resposta, fica mais adequado ao pleno desenvolvimento dessa cultura.
0: Com certeza, né? Então vamos esperar para ver como que fica o tempo, como que o pessoal vai se organizar aí então nessa semana que promete um pouco de chuva, mas também sabemos que a gente está falando do tempo, né, Andrei? Que pode mudar de uma hora para outra.
1: Perfeitamente. A gente está vendo aqui que provavelmente só para o domingo, mas as configurações no sul do Brasil já estão bem implementadas, então essa chuva vem, só vamos agora aguardar o quanto,
0: Sim.
1: né, que quantidade que vem de chuva e como que a gente vai conseguir estar conduzindo daí os nossos trabalhos, os nossos manejos, inclusive as áreas já semeadas, as áreas que estão sendo preparadas para a soja de agora em diante.
0: Com certeza, meu amigo Andrei. Andrei, são 8h26, né? A gente agradece aqui a sua participação. Temos aí, começamos, né, o horário eleitoral gratuito, né? E aqui na Ipiranga FM também a gente traz todos esses spots, todas essas questões aí. E a gente fica um pouquinho com a programação mais apertada, meu amigo.
1: Rapaz, eu percebi que já tinha mudança hoje. Vim acompanhando a programação no que eu saí de casa.
0: Sim,
1: Falei, acho
0: sim.
1: que vai dar uma encurtada aí na nossa prosa, mas não tem problema. A gente está aqui também, tem que cumprir, né, as obrigações legais e fazer a nossa parte também, né? Passar as nossas informações e tentar, né, acertar o máximo possível essa previsão aqui, né? Pegar, torcer porque os institutos estejam bem alinhados aí, numa análise bem proativa, e que a gente consiga repassar informações coerentes, corretas, eficientes para os amigos agricultores aí que dependem, né, do tempo para desenvolver suas atividades. Agradecemos o espaço, a abertura, a boa vontade aí, né, e a gente está sempre conversando. E se Deus quiser, na segunda-feira a gente conversa mais um pouquinho e atualiza essas chuvas, né? O pessoal vai ter serviço aí para nos repassar as precipitações. A interatividade permanece aí.
0: Com certeza, Andrei. Segunda-feira estaremos aqui de volta, né, para conversar com vocês. E a gente agradece a parceria sempre da Comercial AG e da Ipiranga FM.
1: É isso. Tamo junto sempre, Giovanni. Um grande abraço, meu amigo. Um excelente final de semana para você e para todos que nos acompanham.
0: Valeu, Andrei. Um abraço então para você e toda a equipe da Comercial AG. Cristian Ralf chegando na sequência, intervalinho comercial. Já, já eu volto.

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5: 8h31.
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15: 8h34.
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E olha só, valendo agora, temos só 5 minutos. Ô Renato, obrigado, tá? 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Pode mandar mensagem pra mim agora, que já eu vou sortear aí uma pessoa que vai hoje se deliciar aí, ó, na faixa, por conta dos nossos amigos do restaurante Pitada Caseira. Valendo agora, meus amigos, 8 horas e 40 minutinhos.

0: Meus amigos, e assim a gente se despede dessa sexta-feira, né? Que você ficou, olha só, aqui com a gente ligadinho. Obrigado, parabéns então a Angelis. Parabéns, Angelis, final do telefone 1223. Você vai ser deliciado, vai vir hoje, tá? É hoje, minha amiga. Vai aí provar aí dessas delícias do restaurante Pitada Caseira. Parabéns, Angelis, seu nome já está aqui com a Renata, com o pessoal aqui, né? Com todo mundo do restaurante Pitada Caseira. Obrigado a todos que participaram, né? A Vera por aqui ligadinho. Obrigado, Denise Kowalski, a Leodora, meu amigo Hernaninho Bittencourt, seu Eugênio, meu amigo José Jonelson Libratoski. Obrigado aí pela audiência de todos, tá? Pedro Cisanoski, Ana Lúcia, a Elaine, né? Olha só, tem mais gente participando. Luzia Campa. Não vou conseguir trazer todos aqui, né? Nosso horário tá bem apertadinho aí nessa sexta-feira, mas a gente volta aí na segunda-feira, se Deus quiser. Fique ligadinho na programação da Ipiranga FM. Tchau, tchau.
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0: E quem que está na escuta lá? Meu amigo André Mel, né? Ô Andrezinho, um abraço pra você, meu amigo, né? Companheiro aí de futebol. O André é um cara parceiro. Diz que fez gol aí. André, segunda-feira eu vou trazer aí, tá? Todas essas informações aí aqui na programação. Diz que fez um gol bonito, né? Deu chapéu no Elton. O Elton tá procurando até agora. Ó, o Elton diz que tá coberto com esse chapéu aí. Diz que foi muito bonito o lance, fez gol. Mas depois, André, diz que caiu o futebol. Aí que ser atacante não vai dar. André, um abraço, meu amigo. Fique ligadinho na programação. 8 horas e 44 minutos. Tchau, tchau.
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0: 8h52.
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0: 8h53.
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16: 8h58. 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

É, já estamos no ar nesta manhã de sexta-feira, 28 de agosto de 2026. Mais um final de semana chegou, graças a Deus, hoje é sexta-feira. E agora eu conto pra você que são pontualmente 9 horas da manhã. Bom dia! O Manhã do Ouvinte está começando em nome aqui dos nossos patrocinadores, já vou falar deles, agradecendo a audiência, agradecendo a Deus por mais uma oportunidade de estar aqui comunicando, falando com você de casa, você que está no trabalho, você da cidade ou do interior do nosso município, seja bem-vindo. A partir de agora, Helder Skolimowski fica fazendo companhia para você na 91.7 FM até às 10 horas da manhã. Nos trabalhos técnicos está o Giovanni Skanoski. Bom dia! Hoje, 28 de agosto, é o Dia Nacional do Voluntariado, uma data para lembrar de pessoas que dedicam parte do seu tempo para ajudar as outras pessoas, muitas vezes sem esperar nada em troca. Hoje também, Dia da Avicultura e é Dia dos Bancários. Minuto que faz bem. Nem sempre conseguimos ajudar todo mundo, e tudo bem, mas quase sempre podemos fazer alguma coisa por alguém que está perto. Uma palavra, um conselho, um café, uma carona, alguns minutos de atenção. Não subestime uma pequena gentileza. Às vezes, aquilo que para você parece pouco, pode ser exatamente o que alguém precisava naquele momento. 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Daqui a pouquinho tem participação da doutora Márcia contando para nós sobre o programa Farma em Forma de amanhã. 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Joanice, Marcelo, bom dia para vocês, ótima sexta-feira. 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Abraço para vocês, bom fim de semana. 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É, ele que toda sexta-feira apresentei os seus clientes com R$100. E hoje é dia de sorteio. Daqui a pouquinho ele já realiza o sorteio lá e passa pra gente divulgar aqui quem que fatura o presente desta semana. R$100 para você, cliente da Elotan Motos. Toda sexta-feira, 9:03. A previsão do tempo para hoje, sol com muitas nuvens durante o dia e períodos de céu nublado, noite com muitas nuvens. A máxima hoje pode chegar até 28 graus. E olha, já começou quente, né? A nossa sexta-feira já está com temperatura elevada. Agora, por exemplo, aqui no estúdio da Ipiranga está marcando para mim 20 graus. Temperatura que permanece amanhã elevada, 29 graus para o sábado, aí vem chuva. Já tem possibilidade de chuva amanhã à noite e para o domingo concentra 28 milímetros, é o que diz o Climatempo. Para segunda-feira tem mais 16 e na terça 51 milímetros. Olha só essa somatória aqui, chega próximo de 90 para 100 milímetros de chuva a partir de domingo, segunda e terça-feira. Vamos ver o que vai acontecer na realidade, a previsão do tempo que eu trago para Palmeira aqui através do Climatempo 94. Bom dia! E agora tem a nossa reflexão do dia, a historinha do Manhã do Ouvinte. Um homem estava sempre com pressa. Acordava cedo e já começava o dia preocupado com o horário. Tomava café rapidamente, saía de casa correndo. No trabalho, olhava constantemente para o relógio. Quando chegava em casa,
queria apenas descansar. Um dia seu filho perguntou: "Pai, você pode brincar comigo?" Ele respondeu: "Hoje não, estou cansado." No dia seguinte: "Pai, você pode levar para andar de bicicleta?" Outro dia: "Filho, hoje tenho muita coisa para fazer." Os dias foram passando. Certa noite, o homem percebeu que o filho estava sentado sozinho no sofá. Sentou ao lado dele e perguntou: "Você está triste?" O menino respondeu: "Não." E depois completou: "Só estou esperando o Senhor ter tempo." Aquela frase doeu. O homem percebeu que estava trabalhando tanto para proporcionar uma vida boa à família, que estava esquecendo de viver a vida com ela. Ele queria dar tudo ao filho, mas o filho queria apenas uma coisa: tempo. Naquela noite, o homem deixou o celular de lado, sentou no chão e perguntou: "Então, o que você quer fazer?" O menino sorriu: "Qualquer coisa." E os dois ficaram ali, conversando e brincando. Não aconteceu nada extraordinário. Nenhuma viagem, nenhuma grande festa, nenhum presente caro, apenas uma noite comum. Mas para aquele menino, aquela noite se tornou especial. Porque algumas das melhores lembranças da nossa vida não acontecem quando temos dinheiro, férias ou grandes oportunidades. Acontecem quando alguém decide simplesmente estar presente. A semana termina e talvez você também esteja cansado. Talvez tenha passado os últimos dias correndo atrás de trabalho, compromissos, contas e problemas. Mas antes de pensar no que precisa fazer na próxima semana, olhe para quem está ao seu lado. Aproveite o café, converse, brinque, dê risada, faça uma ligação, visite alguém, porque o relógio continua andando, mesmo quando a gente não percebe. E um dia podemos descobrir que passamos tanto tempo tentando construir uma vida melhor que esquecemos de aproveitar a vida que já tínhamos. Por isso, hoje, diminua um pouco a pressa. O trabalho pode esperar algumas horas. A mensagem pode esperar alguns minutos. Mas os momentos com quem amamos não voltam. A vida não pede que você pare de correr. Ela só pede que, de vez em quando, você pare para perceber por quem está correndo. E para fechar a nossa reflexão desta sexta-feira, uma música que fala justamente sobre aproveitar a vida, seguir nossos sonhos e não deixar os momentos passarem. 98, bom dia, ótima sexta-feira, um bom fim de semana para você. Aproveita aí com a sua família, com seus filhos. Aproveita este momento.

0: 9 e 10.
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Já são 9 horas e 11 minutos. Alô, Leandro, obrigado pela sua audiência também aqui participando conosco. Aquele abraço para Lucimara, gostou da mensagem da reflexão de hoje. Dona Maria José, alô, Vanise, Edivaldo, todos que estão conosco nesta manhã. É sexta-feira!

0: É, o Hélio Muxis também já tá por aqui, ó, mandando mensagem pra nós. Participa você também, WhatsApp 999533669. A gente vai juntos até às 10 horas da manhã e com muita música atendendo você de casa. E agora eu vou para a Farmácia Santo Antônio, saber do Farma Informa de amanhã. Amanhã é sábado, às 8 horas, aqui na Ipiranga, tem Farma Informa, Farmácia Santo Antônio. E a doutora Márcia conta para nós agora qual será o tema, o assunto que vai ser abordado no programa de amanhã. Bom dia, Márcia!
1: Bom dia, Helder. Bom dia aos nossos ouvintes. Amanhã vamos falar sobre artrite e artrose, Helder. Amanhã o Farma Informa vai ao ar a partir das 8 horas. Eu convido todos a estarem nos acompanhando, porque artrite e artrose faz parte aí da vida de muitas pessoas, né? Aquelas pessoas a partir dos 40, 50 anos, às vezes um pouco mais de idade, né? Tem esses problemas, e a gente vai comentar o porquê que aparecem esses problemas, quais os sintomas tanto da artrite quanto da artrose, o que que leva uma pessoa a desenvolver esses problemas, como que é o tratamento tanto de um quanto do outro, será que a artrite e a artrose tem cura? Vou falar também muito da artrose, será que é um problema realmente do desgaste da cartilagem, né? Como que muita gente fala, né, que gastou a cartilagem, será que é isso mesmo? Também quais as articulações que são mais atingidas? Vou falar sobre o uso do colágeno, o colágeno realmente é indicado, tem ali, né, ele promove alívio para esse problema, e também vou passar dicas para quem tem artrose, né, o que que pode fazer para melhorar a condição de dor, né, quando a artrose vem acompanhada de muita dor, o que que pode ser feito nesse caso.
0: Então fica a dica para você, amanhã às 8 horas, aqui na Ipiranga, Farma Informa, Farmácia Santo Antônio. O assunto que vai ter aí grande repercussão, porque a gente ouve, né, muito falar sobre artrite, artrose, e gera dúvidas, né, porque são muito semelhantes, próximas uma da outra. Então amanhã você vai ter essa explicação. E qualquer dúvida também, as pessoas podem sugerir aqui temas, podem participar. O Farma Informa, Farmácia Santo Antônio é um programa que está há 26 anos do ar, trazendo dicas para a saúde, e é um programa que atende realmente a vontade, tanto aí dos clientes da farmácia que chegam com sugestões, e também dos ouvintes aqui que acompanham o programa, podem participar e interagir, né, Márcia?
1: Isso, é um programa direcionado para os ouvintes, né, a sequência dele são temas que os nossos ouvintes vão pedindo, o pessoal aqui que chega no balcão e fala, Márcia, eu gostaria de ouvir sobre determinado problema de saúde, e a gente vai atrás de fontes seguras, né, muita experiência que eu tenho no balcão, já de 26 anos de balcão, e eu vou trazer nossas informações de fontes confiáveis, porque hoje você entra no Google e você entra, né, e você vai atrás de informações que às vezes não são confiáveis, então a gente traz informações que você pode saber que são fontes, né, fidedignas, que estão trazendo essas informações, por quê? Porque todo ano a gente traz atualizações, sempre estou atrás de cursos para trazer novidades, né, o que tem de mais novo, de mais recente, e porque a medicina, ela tem, né, cada semana, cada mês, a cada ano, ela tem inovações. Então, a gente sabe que muita coisa está sendo descoberta, tem muitas coisas que estão, né, tem interligações entre as descobertas, e a gente vai sempre trazendo isso para o nosso ouvinte. Pode ver que nos últimos anos eu tenho falado muito da questão da alimentação, da atividade física, né, com relação às doenças, porque a prevenção tem passado muito por isso também, né, através da nossa alimentação, da prática de atividade física, tem sido um combo, né, tudo isso, para quê? Para que a gente tenha melhora na qualidade de vida e muitas vezes até na prevenção das doenças ou na estabilização delas, para que a pessoa possa, né, conviver com essa doença, né, quando ela já está instalada, ou até para que ela possa prevenir alguns tipos de doenças que iam acometer ela no futuro. Então, hoje a gente tem esse avanço da ciência, né, muito mais fácil ao nosso alcance, para quê? Para que a gente possa ter uma vida mais longeva e com muito mais qualidade, gozando de muito mais saúde. Isso que é importante para a gente ter uma vida aí, né, com mais qualidade, né, uma vida muito mais bem aproveitada.
0: E esse é um dos objetivos aqui principais do programa, né? O Farma Informa, que vem com essas dicas, com essas atenções para que você possa fazer esta prevenção. Muitas vezes é possível você reverter quadros graves depois, né, com o passar do tempo. Então, vale a pena você também participar, acompanhar, todo sábado às 8 horas aqui o nosso Farma Informa. 9 horas e 16 minutos, bom dia lá pro Adriano Santos, tá conosco. Alô, Adriano, bom dia, Helder, sextou. É, sextou na lida, né? Um abraço também lá pra Maria do Carmo, acompanhando o nosso programa. 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
0: Um grande abraço, tchau, tchau! 9h18 agora, bom dia para você que ligou o seu rádio na Ipiranga 91.7 FM. Eu vou pro intervalo comercial, já eu volto para atender você de casa, trazer música e vou falar com o Matheus. 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
1: É, já são 9h25. Bom dia, Helder. Queria agradecer pelas reflexões de toda a manhã. Sou ouvinte de todas as manhãs. Um abraço aqui do Douglas. Valeu, Douglas. Obrigado pelo carinho, pela sua audiência. E fica à vontade para participar sempre conosco. Inclusive, pedir música, né? A gente gosta aí da participação do ouvinte, essa interação. E vai ter novidade. Tem gente que já está aqui palpitando, imaginando. Ontem eu falei no programa... E até o final do Manhã do Ouvinte desta sexta-feira eu vou revelar mais. O que, que vai acontecer aí no Manhã do Ouvinte? Vem novidade a partir de terça-feira, 1º de setembro. Vai ter uma novidade. O que será? O que, que vai acontecer, Giovanni? Será que o pessoal de casa está sabendo? Ou está imaginando? Tem algum palpite aí? O que, que você gostaria no Manhã do Ouvinte que ainda não tem? Vamos ver se a gente consegue juntos, né? Até o final do programa, vamos ver se consigo revelar para você aí. Terça-feira, 1º de setembro, vem uma novidade. Daqui a pouquinho a gente vai contar mais detalhes. 9h26, porque agora eu vou falar com o Matheus da Celeiro, porque estamos aqui em pleno fecha-mês e aquelas promoções incríveis que a Celeiro sempre traz nos últimos dias de cada mês. 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
1: E o Grêmio, Matheus? Ontem tivemos o Grenal, Copa do Brasil, clássico do Rio Grande do Sul, e o jogo terminou sem gols.
2: Que briga feia, né? Mas o jogo foi disputado, como já é tradição lá no Rio Grande do Sul. O Grenal é muito disputado. Eu considero o maior clássico aí do futebol brasileiro e até um dos maiores do mundo, na minha opinião, pela rivalidade. Os dois times estão em baixa no Campeonato Brasileiro e tal, mas Copa, os times se transformam. Então, ontem foi um jogo muito aguerrido, muito lutado. Eu gostei até, apesar de ser um jogo muita falta e coisa, mas faz parte do estilo do jogo. E é mata-mata. E agora, eu que sou gremista, estou feliz, porque o jogo foi na casa do adversário. Empatamos, queira ou não queira uma vantagem, vamos jogar em casa na próxima quinta e um pequeno favoritismo no meu conceito aí pro meu lado, pro lado do Grêmio, né, Helder?
1: É verdade. Ontem o Inter deveria ter feito placar, né? Mas agora nos domínios lá do Grêmio fica diferente essa disputa. Claro que tá em aberto, né? Assim como tivemos outro empate ali sem gols também. Teve o empate, né, 1-1 entre o Atlético Mineiro e também o Cruzeiro. Palmeiras, né, que teve essa vantagem maior, 3-0 no Santos. Tá já bastante encaminhado, mas no futebol tem muita surpresa. Vamos aguardar semana que vem jogos de volta, mas final de semana agora tem a sequência do Campeonato Brasileiro, com jogos importantes também.
2: Com certeza, todos os times aí com compromisso, alguns lutando, que nem é o nosso caso do nosso Grêmio, do Inter também, sendo fugido do Z4, outros que nem o Palmeiras disputando o título. E não tem vida fácil para ninguém. O Brasileirão muito disputado. O Grêmio, por exemplo, pega Chapecoense, o último colocado, mas não é jogo fácil também. É muito equilíbrio mesmo.
1: Chapecoense que vem de vitória, né?
2: Pois sobre então, São Paulo. É isso aí. Então, o Brasileirão é assim. Por isso que é o melhor campeonato do mundo, na minha opinião, que é o mais equilibrado.
1: É verdade. Né?
2: Não é os melhores jogadores, mas é o mais equilibrado, então tem emoção toda a rodada.
1: Quem tá feliz lá é o César da Sportec, né? O César, Gilmar, torcedores do Atlético Paranaense, porque o Atlético tá em ascensão, o Atlético tá colado, um ponto do Flamengo.
2: Surpreendendo, joga bonito, é bonito de ver o Atlético Paranaense jogar, mesmo que não é um torcedor, curte assistir o jogo do Atlético, realmente tá surpreendendo, tá indo muito bem, e vamos torcer pro Atlético, claro, né? Time aqui do Paraná e fazendo bonito no campeonato.
1: Eu já quero fazer um convite também, porque domingo vamos ter jogo aqui em Palmeira, tá sabendo dessa, 10h30 da manhã, aqui no estádio João Chede, os amigos do Macares, então são jogadores, Macares é do Livramento, vai lembrar aí, lutador, campeão de boxe lá, campeão mundial, e ele tem ali a sua seleção, amigos do Macares. domingo, 10h30 da manhã, aqui no João Scheder, aqui no campo do Ipiranga. Vai ter uma brincadeira ali. E vem atletas que passaram pelo Paraná Clube, pelo Atlético Paranaense e pelo Coritiba. Os principais clubes aqui da nossa, do nosso estado. Mas teve ali jogador que passou pelo Palmeiras, né? O Alex, por exemplo, vem. Sabe? Vai ser legal. Se você tiver oportunidade, é um futebol solidário. A entrada é apenas 1 quilo de alimento, vai ser distribuído lá para o Lar Acelino, direcionado para o trabalho social. Apenas 1 quilo de alimento para você assistir um futebol de atletas profissionais que marcaram época aqui do futebol, principalmente do nosso estado, mas jogaram também em clubes aí, né, do São Paulo, do Rio de Janeiro, que passaram pelo futebol brasileiro.
2: Olha aí, muito legal, véio. Realmente vale a pena conferir o pessoal da cidade, então, o pessoal que está na escuta. É, vamos prestigiar, inclusive, muitas vezes tem algum evento assim, muito bacana, e às vezes a gente acaba passando. Então não, vamos lá prestigiar, vamos apoiar, para que aconteça mais vezes. E nada melhor do que um futebol solidário, né, para ajudar, que nem aí no caso o Lar Celino, enfim. É muito importante a comunidade, inclusive, apoiar esse tipo de evento, e sem contar que é um evento muito legal, inclusive para as famílias, para unir as famílias e a comunidade, né, Helder?
1: É verdade, é um lazer, né, domingão, e ainda tem esse momento solidário. Fica o convite também, já que falamos de futebol, tem também atração nesse fim de semana aqui em Palmeira, e no outro final de semana já está dando início também, Taça Paraná vai movimentar aqui, tanto o juvenil, também o adulto, tem o Pinheiral, nosso representante que estará na fase aí na categoria adulto, o Ipiranga participa do juvenil, então vai movimentar o futebol também da nossa cidade. 9h36, Matheus, bom final de semana para você, segunda-feira a gente volta aqui para passar a régua, fecha mês celeiro, valendo até o último dia desse mês de agosto.
2: Isso aí, Helder, só quero, antes de dar o tchau meu aqui, dar um beijo para minha esposa, mandar um beijo para ela, a Lisiane, que está de aniversário hoje. Então, desejar muita saúde, felicidade, que Deus te abençoe sempre sua vida. Beijo e um feliz aniversário à minha gata, né?
1: Olha Lisiane. Só, hoje tem festa por lá, então daí tem bolo, né? Oh, quem hoje passar ali na celeira, então, dá os parabéns lá pra Lisiane. Parabéns pra você, saúde e felicidades. 28 de agosto, hoje comemorando.

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9h43. Valeu, Érico. Obrigado pela audiência aí. Tá sintonizado aqui na Elotan Motos, né? E ele que pediu essa música pra gente curtir, Mato Grosso e Matias, Enquanto o Sol Brilhar. E olha, já quero falar pra você quem que fatura R$100, cenzão lá da Elotan, desse final de semana. Foi você aí? Já conto que é a de Pinheiral de Baixo. Alô, moradores de Pinheiral de Baixo. Parabéns ao Pedro Erivelton. Alô, Pedro. Pedro Erivelton, aí de Pinheiral de Baixo. Final do telefone dele 4806. Ganhador de 100zão. É, passou por lá, né? 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Ô, coisa boa! Valeu, Jonathan! Todo o pessoal lá da Elotan Motos. Quero também cumprimentar meu amigo Maidel, né? Tá aí ouvindo o programa, né? Ele contou pra mim que tá sempre sintonizado. Hoje de manhã vi ele andando pra cidade em um caminhão. Ô, Maidel! O que é isso, rapaz? Um abraço pra você aí. Tudo de bom, bom trabalho, né? É, ele também tá lá na lida trabalhando e ouvindo a nossa programação. É isso, todo mundo lá sintonizado, tem bastante gente, né? Valeu, Diego, bom trabalho para você aí, para toda a equipe que está na sintonia. Tem mais gente aqui que está trabalhando agora e ouvindo o nosso programa. O meu amigo Mauro mandou mensagem para mim agora. Manda um alô aqui para nós da Macterra Terraplanagem, o Mauro e o Jalisson. Sempre ouvindo o teu programa, um excelente programa, inclusive. Estou aqui acompanhando, parabéns pelas palavras. Gostou da reflexão de hoje, né? Valeu, Mauro, bom trabalho aí para toda a equipe e uma excelente sexta-feira para vocês. 9h45! Felipe Duran, 10 para 6. Essa é boa também pra gente ouvir na sexta-feira.

0: mais pra vocês.
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0: 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Tchau, tchau. Fechamos assim o nosso programa de hoje, 9h58. Pessoal aqui participou, interagiu, né? Bom dia, Elisa. Obrigado pela audiência. Bom dia, Helder. Será que teremos mais tempo para o seu programa? Para que você possa trazer mais informações e para ouvirmos também boas músicas. Você é excelente comunicador. Vamos esperar as boas novas. Olha, eu já vou contar agora, Elisa. Você acertou, tá bom? Dona Bernadette, bom dia a todos que participaram. Já tem Padre Reginaldo Manzotti. Na segunda-feira eu vou trazer mais detalhes, mas o Manhã do Ouvinte vai ampliar. Manhã do Ouvinte, a partir de terça-feira, 1º de setembro, vai ter 2 horas no ar. Eu desejo um bom final de semana. Segunda-feira eu conto mais. Tchau, tchau pra vocês!
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1: Louvado que... seja nosso Senhor Jesus Cristo, para sempre seja louvado. Queridos irmãos e irmãs, hoje é sexta-feira, é a misericórdia divina. Misericórdia divina que brota do seio do Pai, eu confio em vós. Hoje, dia de Santo Agostinho, que estamos fazendo a novena, oitavo dia, ontem Santa Mônica, hoje Santo Agostinho. E você, escute esse pedacinho de música na saudação, chama-se Templo Vivo, que estou lançando hoje, com grande alegria, que gravei com colo de Deus. Vai lá, sacristão, faz tocar todos os corações, Templo Vivo, com colo de Deus. É, quero ser um templo vivo do Senhor. Saúdo a você nessa sexta-feira, em pleno oitavo dia e dia de Santo Agostinho, pela Rádio Evangelizar, de onde tudo começa, as rádios irmãs, cujos nomes cito neste momento.
2: Espírito Santo,
1: seja bem-vindo, Espírito Santo.
2: É o teu lar.
1: Saúdo a você pela TV Evangelizar. Sinal digital em todo o país, em várias cidades, canal aberto, pelo YouTube Padre Manzotti Oficial, repito, Padre Manzotti Oficial, e pelo aplicativo da Associação Evangelizar é Preciso, e todas as plataformas digitais. Filhos queridos, povo amado, vamos juntos, vem em mim morar. Faça-me, Senhor, um templo vivo do Senhor. Faça-me, Senhor, um templo vivo. Vem em mim morar. Filhos amados, povo querido, em nome do Pai, do Filho e do Espírito Santo, amém. Naquele tempo, disse Jesus a seus discípulos esta parábola: o reino dos céus é como a história das 10 virgens que pegaram suas lâmpadas de óleo e saíram ao encontro do noivo. 5 delas eram imprevidentes e as outras 5 eram previdentes. As imprevidentes pegaram as suas lâmpadas e não levaram óleo consigo. As previdentes, porém, levaram vasilhas com óleo junto com as lâmpadas. O noivo estava demorando e todas elas acabaram cochilando e dormindo. No meio da noite, ouviu-se um grito: o noivo está chegando, ide ao seu encontro. Então, as 10 jovens se levantaram e prepararam as lâmpadas. As imprevidentes disseram às previdentes: dai-nos um pouco do óleo, porque nossas lâmpadas estão se apagando. As previdentes responderam: de modo nenhum, porque o óleo pode ser insuficiente para nós e para vós. É melhor ir descomprar aos vendedores. Enquanto elas foram comprar óleo, o noivo chegou. E as que estavam preparadas entraram com ele para a festa de casamento e a porta se fechou. Por fim, chegaram também as outras jovens e disseram: Senhor, Senhor, abre-nos a porta. Ele, porém, respondeu: em verdade eu vos digo, não vos conheço. Portanto, ficai vigiando, pois não sabeis qual será o dia nem a hora. Senhor, diante desta palavra, dai-nos a graça de sermos vigilantes, constantemente vigilantes, a exemplo das virgens previdentes. Senhor, repito e peço que você reze o mesmo: dai-me a graça de ser como as virgens previdentes, vigilantes, atentos aos sinais de Deus, aos apelos de conversão, a ao clamor da palavra. Santo Agostinho, na sua busca, era previdente e buscou este óleo na espera do noivo. Por isso, reze comigo esta oração, hoje, dia de Santo Agostinho. Senhor, a ti que desejo ir, e te peço, Senhor, ainda é que me digas como alcançar-te. Se nos abandonas, perecemos, mas tu não nos abandonas, porque é o sumo bem a quem todos encontram quando retamente te procuro. Ensina-me, pois, ó Pai, a procurar-te. Ensina-me, pois, ó Pai, a procurar-te. Liberta-me do erro, como libertaste Santo Agostinho. Faze-me que na minha busca nada que não seja tu apresente-se em meu caminho. Pois, visto ser verdade que ninguém mais desejo senão a ti, fazei, ó Pai, eu te suplico, que eu possa encontrar-te como Santo Agostinho o encontrou. Mas, se ainda existe em mim algum desejo vão, despoja-me dele, purifica-me tu mesmo, torna-me capaz de te ver, permite-me, enquanto tiver de conduzir e levar este meu corpo, que eu seja puro, magnânimo, justo, prudente, perfeito, amante e conhecedor de tua sabedoria. Dai-me esta graça, Senhor, a exemplo de Santo Agostinho. Peço-te, Senhor, torna-me digno da tua morada e que possa assim vir habitar no teu reino. Assim seja. Santo Agostinho, rogai por nós. Esta oração que acabei de fazer e convidei que você o fizesse é atribuída a Santo Agostinho nos seus textos. Quero encontrar-te, Senhor. Dai-me a graça de buscar-te. Acima de tudo, amado meu, queridos irmãos e irmãs, nós vamos refletir muito sobre Santo Agostinho. E ainda estamos na novena, hoje, oitavo dia. Nós só começamos o programa, que não é musical, não é entretenimento. É de fato uma experiência de Deus. Eu volto já. Volte comigo com partilha de vida, leitura orante, testemunhos que edificam. Aproveite chamar um amigo, uma amiga. Voltamos já.
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0: Queridos filhos e filhas, hoje é dia de Santo Agostinho, como é dito, filho das lágrimas. Quando viveu Santo Agostinho? Ele viveu entre os anos 354 e 420. Ele era um jovem quieto, que experimentou as paixões do mundo antes de se tornar um dos maiores doutores da Igreja. É conhecido como Doutor da Graça. Deixou obras que moldaram não apenas a teologia católica, mas também toda a filosofia ocidental. A vida de Santo Agostinho é marcada por uma intensa busca. Ele sempre queria a busca da verdade. Acabou indo para o maniqueísmo até chegar ao cristianismo. Até hoje, é um dos maiores pensadores da Igreja. Nasceu na África. Cresceu no meio do contraste de vida entre seu pai e sua mãe, Mônica, uma mulher devota, perseverante. Mas o seu pai era pagão e não partilhava da mesma religiosidade. Agostinho se mostrou muito inteligente, brilhante, talentoso. Um talento incomum na retórica que lhe abriu as portas do mundo acadêmico do Império Romano. Mas nada o satisfazia. Nada. Levou uma vida desenfreada. Mas, pela filosofia, eu dizia, sempre buscava a verdade. Foi pelo caminho do maniqueísmo, achando ser a resposta de suas buscas entre o bem e o mal, mas logo se decepcionou. Mas foi apenas em Milão, a ouvir mais do que a eloquente pregação de Santo Ambrósio, a mensagem que começou a tocar nele a paixão por Jesus Cristo. Depois continuamos. Por ora, grave, um jovem inquieto na busca da verdade. Buscar, querer sempre mais. Filha de Deus, que a paz de Jesus esteja com você, filha.
1: Bom dia, padre.
0: Deus a abençoe.
1: Sua bênção.
0: Deus abençoe. De onde você fala, filha de Deus?
1: Mato Grosso.
0: Uma filha de Deus de Mato Grosso. O que está acontecendo?
1: Ah, eu gostaria tanto, padre, de uma emoção falar com o senhor, de me identificar, mas se Deus quiser, eu vou ligar e agradecendo e me identificando.
0: Tá certo. Por hora, pediu o anonimato e vamos lá, que o Divino Espírito Santo nos ilumine.
1: Amém. É meu pai, padre. É. Meu pai sofre de alcoolismo já há mais de 30 anos.
0: Tá.
1: E eu acho que, eu não sei, acho que é hereditário, porque meus tios também, minha avó teve 3 homens, um faleceu por causa do alcoolismo.
0: Sim.
1: O mais novo dela. E o meu pai é o mais velho, também está bebendo, e entendi. O outro que está vivo também, infelizmente, sim, sabe?
0: Infelizmente, e... esse é um fato. E pode
1: é
0: sim
1: um fato.
0: Repetir os erros do passado e a pessoa continuar, né? Infelizmente.
1: Meu avô bebia também, e eu sei que os irmãos dele também. Então, a gente tem feito oração quando tem a campanha, né? As orações que o senhor faz, as novenas, para a quebra, né? Essa quebra, certo, de maldição, só uma maldição. Mas, enfim, além da bebedeira, do alcoolismo, ele sofre de câncer. Vai fazer um ano agora em outubro, que está fazendo quimioterapia. E de uns tempos para cá, ele estava até tranquilo. Ele bebia e depois parava, bebia e parava, assim, ficava uns tempos sem beber. E em 2023, ele fez tanta loucura, padre. Ele chegou a cair num valetão que tem aqui perto de casa, perdeu um pedaço da língua. Ele quase bateu em duas mulheres, uma estava grávida de moto, porque a gente viu nas redes sociais filmado, sabe?
0: Entendi.
1: Porque tem, né, as câmeras e daí jogar na rede social e a gente viu isso, esse filme. E aí se acidentou na rodovia, contramão, bêbado, foi preso, a gente tirou ele, pagamos fiança e a gente acabou internando ele compulsoriamente na capital, que é 500 quilômetros daqui, né? E foi muito doído, sabe, tudo isso. Foi doído porque foi à noite, de madrugada, pegaram ele no quarto, né?
0: Entendi.
1: E assim, ele sem entender nada, e foi. E a gente não conseguia falar com ele por um tempo, depois a gente começou a falar com o psicólogo, ele fazia chamada e ele fazendo chantagem emocional, até que a minha mãe foi visitar sem autorização do psicólogo e acabou trazendo ele de volta. E infelizmente ele nunca parou, ele ficou um tempo, porque acho que ficou com medo da gente internar ele novamente, né? E aí veio esse câncer, infelizmente, começou no pulmão e tá em metástase já, mas graças a Deus, assim, apesar da bebedeira, ele a quimioterapia tem dado resultado. Passou pela médica agora, né, em final de maio, a médica falou que aquele nódulo que começou no pulmão, ele praticamente já desfez.
0: Sim.
1: Mas tem que continuar fazendo as quimio. E aí ele bebe um dia antes de fazer a quimio, vai, faz a quimio no outro dia ele já tá bebendo de novo. Aí sai pra rua, a gente fica rezando, pedindo para os anjos da guarda proteger, para ele não bater em ninguém, porque se Deus o livre, ele bater, matar alguém,
0: claro,
1: ele vai preso e ele não tem condição de ficar preso, né?
0: Entendo.
1: E a gente já pensou em internar ele de novo, só que não interna, porque aqui não tem, ele não quer, não quer ajuda. E aí teria que ser na capital de novo, dinheiro a gente não tem, e o que agrava, na verdade, é que como ele está fazendo a quimio, ninguém interna.
0: Entendi.
1: Por causa da quimio,
0: entendi,
1: né?
0: Entendi.
1: E aí a mãe fica nessa, a questão dela sobe, vai 20, sabe, 20 por 12, por 14,
0: é a família inteira que adoece,
1: mal,
0: né? É a família inteira que adoece.
1: Isso, e aí a mãe também está bem fora do juízo sabe, e ele fica fazendo chantagem, pedindo dinheiro. Infelizmente, ele foi ajudar a minha irmã tem uma empresa com o nome dele, e ela não conseguiu honrar porque teve problemas. Agora que ela está se reerguendo, daí ele fica, sabe, ameaçando ela, e ela fica triste porque ela fica falando, ah, o pai está me amaldiçoando, como que eu vou ir para frente para poder pagar o que eu devo, sabe? E aí eu estava falando para ele, falei, o senhor tem que abençoar, pai, abençoa ela, porque se ela, né, te progredir, ela vai pagar as contas,
0: claro,
1: que tá no,
0: claro,
1: seu nome, né, no nome da mãe.
0: Filha,
1: é triste, padre.
0: Eu entendo o seu desabafo, e tanto que eu vou pedir que depois, para não pedir ao vivo, que você passe para telefonista todos os nomes. E em segredo nós levaremos no altar do Senhor. Mas eu queria que você rezasse comigo agora. Senhor Jesus.
1: Senhor Jesus.
0: Eu creio em milagres.
1: Eu creio em milagres.
0: E peço, Senhor.
1: E peço, Senhor.
0: Que meu pai.
1: Que meu pai.
0: Largue a bebida.
1: Largue a bebida.
0: Senhor.
1: Senhor.
0: Ele está doente.
1: Ele está doente.
0: E não é só o câncer.
1: E não é só o câncer.
0: É o alcoolismo.
1: É o alcoolismo.
0: Tenha misericórdia da minha família.
1: Tenha misericórdia da minha família.
0: Pelas tuas santas chagas redentoras.
1: Pelas tuas santas chagas redentoras.
0: Restitua a saúde do meu pai.
1: Restitua a saúde do meu pai.
0: Amém.
1: Amém. Ô, padre, eu vou fazer uma cirurgia segunda-feira, vou tirar o útero.
0: Tá.
1: Eu quero que o senhor também puder, né, levar em oração sobre essa cirurgia. E tem uma graça alcançada, apesar de todas essas turbulências, Deus não nos abandona, né? A gente,
0: certo,
1: que é infiel.
0: Se apegue nessa graça. Olha, eu tenho que ir para o intervalo, então eu volto com você dando esse testemunho, tá bom? Eu tenho que ir por questão das rádios irmãs. Eu volto já, Volto com o testemunho da filha de Deus e volto com a leitura orante. Voltamos já.
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0: Vá pegando a sua Bíblia, 2 Coríntios, capítulo 8. Nós vamos dar continuidade à leitura orante, 2 Coríntios, capítulo 8. Estou com uma filha de Deus de Mato Grosso, uma partilha bastante difícil, rezamos, mas ela ia começar um testemunho. Então, por favor, filha, qual o testemunho você ia dizer?
1: Então, padre, a minha mãe estava esperando a aposentadoria dela e estava difícil para sair. E graças a Deus, de tanto a gente rezar, pedir, né, para São José,
0: certo.
1: Ela foi agraciada com a aposentadoria agora no final de julho.
0: Tá certo.
1: E graça alcançada, graça testemunhada.
0: Toca o sino, sacristão. A São José rogou, São José,
1: São José providenciou.
0: Filha, da mesma forma que veio essa graça, virá a graça do seu pai. Que Deus abençoe e te fortaleça nisso. Estaremos em oração. São José, rogai por nós. Gostaria de lembrar, estamos no dia de Santo Agostinho e não me canso de contar sempre um pouquinho da história dele. Já vamos para a liturgia, para a leitura orante. Na vida de Santo Agostinho, lembra que eu falei, um jovem inquieto e buscava a verdade. Como ponto decisivo, aconteceu em um jardim, em Milão, em 386. Ele tinha uma angústia interior muito grande. Foi quando ele ouviu uma voz infantil, era um anjo, que dizia, tome e lê. E obedecendo o chamado, abriu a Bíblia e encontrou a passagem que exortava a abandonar os vícios, é da carta aos Romanos, e revestir-se de Cristo. Esse instante marcou a conversão definitiva. Não foi apenas um despertar do intelecto à verdade. Naquele dia, ele foi tocado no coração por Jesus. No ano seguinte, recebeu o batismo das mãos de Santo Ambrósio, ao lado do seu filho Deodato. Sim, Agostinho teve um filho, o Deodato, iniciando uma vida marcada de amor à verdade, na busca de Deus, um desejo ardente de se orientar em Deus e levar os outros para a caminhada. Depois eu vou ler o texto, talvez você se pergunte, qual foi o texto de Santo Agostinho, toma e lê, que o anjo disse. Depois eu falo. Agora, Bíblia aberta, cartilha de oração.
2: Palavras de bênção, de louvor, para agradecer e abençoar.
0: É, 2 Coríntios, capítulo 8, versículo 1, seguintes. Tá gostando da leitura orante? Eu quero lembrar que você tem todos os dias a leitura orante, YouTube Padre Manzotti Oficial. 10 da manhã, 10 da noite, fica também na internet, mas eles fazem um recorte e colocam leitura orante. Vale a pena. São máximo 8, 10 minutos, no máximo, leitura orante. 2 Coríntios, capítulo 8, versículo 1. Irmãos, queremos que vocês saibam o que a graça de Deus tem feito nas igrejas. Graça de Deus tem feito nas igrejas. Tudo é graça de Deus. Nós tínhamos que ter mais esta convicção. Tudo é graça de Deus. Repita isso. Tudo na minha vida é graça de Deus. Mas Paulo diz assim, na província da Macedônia, e ele continua, os irmãos dali têm sido muito provados pelas aflições que têm passado, mas, escute isso, são provados pelas aflições. Mas a alegria deles foi tanta que, embora sendo muito pobres, deram ofertas com grande generosidade. Olha aí, Paulo percebe nisso a graça de Deus. Eram pobres, mas deram com generosidade. Eu fico me perguntando, você doa com generosidade? Desculpe, mas é inevitável que eu faça a pergunta. Você ajuda? É associado da obra Evangelizar é Preciso? Você se beneficia com o programa de rádio há quantos anos? TV Evangelizar? Mas ajuda a manter essa obra? Mas eu sou pobre. Por acaso alguém estabeleceu o valor? E na verdade, quem mais doa são os pobres. Vamos usar o termo aqui. A alegria deles foi tanta, que embora sendo muito pobres, eles deram ofertas com grande generosidade. Versículo 3. Afirmo a vocês que eles fizeram tudo o que podiam e mais ainda, e com toda a boa vontade. Pediram com insistência que os deixássemos participar da ajuda do povo de Deus da Judéia, que foi a coleta que foi feita para os cristãos em Jerusalém que passavam por necessidades. E eles insistiram. Veja, parece-me que Paulo sabia das condições financeiras deles e talvez quisesse até que eles não participassem, mas eles insistiram em participar. Olha que beleza. E fizeram muito mais do que esperávamos. Primeiro, atenção. Eles deram a si mesmo ao Senhor. E depois, pela vontade de Deus, eles deram a nós também. De modo que pedimos a Tito, que começou a recolher essas ofertas, que continuasse a ajudar vocês e completarem esse serviço especial de amor. Veja como Paulo interpreta uma oferta, uma doação, uma colaboração. Uma visão de Paulo, que uma oferta que você dá, uma ajuda que você dá, é uma oferta, é um serviço especial de amor. Então veja que não é um peso. E acredite, acredite mesmo, a tua mão que dá, ela nunca volta vazia. Eu falei da obra Evangelizar, mas isso vale para todas as ofertas. Não fui eu que escolhi o texto. Capítulo 8, versículo 7. Vocês mostram que em tudo são mais ricos do que os outros. Na fé, olha a riqueza, na palavra, no conhecimento, na vontade de ajudar os outros e o nosso amor por vocês. Esse novo serviço de amor, queremos também que façam mais do que os outros. Vocês são ricos, mais do que os outros. E veja o que Paulo chama de riqueza. Ricos na fé. Será que o somos? Ricos na palavra, no conhecimento, da vontade de ajudar os outros. Gente, no conhecimento, na vontade de ajudar os outros, talvez precisamos crescer nisto. Porque cada um quer puxar a sardinha para sua brasa e esquecemos dos outros. Isso é uma riqueza. Um coração benevolente, um coração misericordioso, isso é uma riqueza imensa. Esta foi a leitura orante de hoje, gente. Uma leitura curta, mas para os dias atuais, quando é tão difícil alguém que queira ajudar. É uma palavra que toca profundo. Eu vou para o intervalo, eu volto já. Volte comigo.
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E eu vou estender um pouquinho a leitura durante. Mas o senhor terminou? Não. Acho que é justo que fique hoje registrado. Estamos falando de Santo Agostinho. E lembra que eu contei que no jardim, próximo à Catedral de Milão, onde pregava Santo Ambrósio, um anjo, uma voz infantil, disse: toma e lê. Qual foi o texto? Fica na leitura durante de hoje, marcada. É o texto de Romanos, capítulo 13, versículo 13 e 14. Toca a corneta, sacristão. Qual foi o texto que tocou profundamente na vida de Santo Agostinho que o levou à conversão? Romanos, capítulo 13, versículo 13 e 14. Escute. Vivam decentemente, como pessoas que vivem na luz do dia. Nada de farras ou bebedeiras, nem imoralidade ou indecência, nem brigas ou ciúmes, mas tenham as qualidades que o Senhor Jesus Cristo tem, e não procurem satisfazer os maus desejos da natureza humana de vocês. Eu vou tirar uma foto. Escrevi aqui, ó, Santo Agostinho. E eu gostaria que você, estou usando muito das redes sociais ultimamente, né? Queria que você comentasse. Por que você acha que esse texto tocou na vida de Santo Agostinho? Essa é a pergunta. Porque eu digo para você, ele é um homem de uma inteligência única, de uma filosofia pura, de uma filosofia sapientíssima. E por que um texto tão, vamos dizer assim, simples, tocou o coração? Vou ler de novo, e depois eu quero que você comente nas redes sociais. Vivamos decentemente, como pessoas que vivem na luz do dia. Nada de farras ou bebedeiras, nem imoralidade ou indecência, nem brigas ou ciúmes, mas tenham as qualidades que o Senhor Jesus Cristo

0: tem.
1: Quais seriam essas qualidades? E não procurem satisfazer os maus desejos da natureza humana de vocês. Amém. Esta foi a leitura orante de hoje. E quero que você hoje, nessa sexta, no Instagram, Padre Manzotti, você possa colocar como essa palavra de Deus te tocou. E aquela pergunta, quais seriam estas qualidades do Senhor?

0: Alô? Alô? Juraci? Alô? Juraci? Vamos à próxima. Maria das Graças, que a paz de Jesus esteja com você, Maria das Graças.
1: Bom dia, Padre Manjota, sua bênção.
0: Deus abençoe, Maria das Graças. De onde você fala?
1: De Natal, Rio Grande do Norte.
0: Meu abraço a Natal, Rio Grande do Norte. Como é que você me acompanha?
1: Pela 98 FM.
0: Tá certo, diga lá.
1: Pois uma amiga minha que me informou que tinha esse programa em 2011, aí eu comecei a acompanhar o senhor até hoje.
0: Não parou mais?
1: Foi, não parei mais, graças a Deus, é todos os dias.
0: Tá certo.
1: É Nalva o nome dela.
0: Tá bom, e ali nós temos também o canal aberto TV Evangelizar 16.1. É só sintonizar na sua casa que você pode assistir a TV Evangelizar. Diga, Maria das Graças.
1: Pronto, aí eu tenho testemunho do meu filho Miricalo, que 2010 para 2011, vivia na vida das drogas, saiu de novena em novena, não sei dizer qual foi a novena, mas graças a Deus ele saiu da vida das drogas, foi muita batalha, muita oração todos os dias. E esse seu programa é uma bênção.
0: Amém, filho.
1: Aí agora ele vive só no alcoolismo, eu estou batalhando novamente toda novena para que no nome de Jesus ele saia desse vício também.
0: Tá certo.
1: Mas hoje ele é uma pessoa maravilhosa, um filho ótimo. Aí ele hoje bebe com a esposa dele, com a filhinha Heloísa, uma coisa, a bênção de Deus, e vem outra agora que já está bem pertinho de ter.
0: Entendi.
1: É uma bênção.
0: Então, filha, esse Deus que já tirou ele das drogas, nós cremos, vai tirar ele do alcoolismo.
1: Com certeza, padre, com certeza. Aí tem meu filho Nilson também, que vive no alcoolismo também, estou tentando também, que Deus vai tirar ele também, tenho fé. Em novembro, eu vou conseguir.
0: Tá certo.
1: E o testemunho também da minha casa própria, foi 2008 para 2012, consegui, graças a Deus.
0: Opa! Louvado seja Deus, quanta coisa boa, né, filha?
1: Quanta coisa boa, padre. Ô, maravilha, e tá tentando falar com o senhor. Ah, o senhor é uma bênção na vida da gente, de todo mundo, viu? Muita saúde pro senhor.
0: Obrigado, preciso, e reze pela minha saúde mesmo.
1: Com certeza, com certeza. E eu peço oração pra minha nora, né, Yasmin, que ela tá pra ir ganhar bebê agora, é um menino. E a menina de agora é um menino.
0: Tá bom.
1: Viu? Minha filha Mirelle,
0: a
1: minha saúde também.
0: Tá bom. Anotei e levarei no altar do Senhor, filha. E Deus seja louvado que a Yasmin tem um parto tranquilo e que seu filho, agora na vinda da mais esta criança, possa largar o alcoolismo. E filha, você estava escutando o Santo Agostinho, né?
1: Tava.
0: Então, ele era filho das lágrimas de Santa Mônica. Então, as suas orações, Maria das Graças, não passam despercebidas de Deus. Pode acreditar. Você vai proclamar a vitória.
1: Com certeza. Padre, aí eu queria que o senhor também botasse em oração minha filha Mirelle e os outros filhos dela também. Minha família toda, minhas irmãs, Rosilda, Fátima, todas em oração, viu?
0: Tá bom, minha querida. Que Deus abençoe você, Maria das Graças, Natal, Rio Grande do Norte. TV Evangelizar, canal 16.1. Rádio 98 FM, lá também tem a FM 87.9, Rural FM, Dom João Santos Cardoso, arcebispo de Natal. Você percebe que a vida de Santo Agostinho se replica hoje em muitos Agostinhos? Muitos Agostinhos e muitas mães Mônicas. Isso é importante. E acredite, se Agostinho, a partir de um texto, mas fruto de muita oração, na graça de Deus se converteu. Continue rezando, mãe. Continue rezando, pai. Continue rezando. Você vai proclamar a vitória. Escute esse testemunho, dá tempo, é rapidinho.
2: Me chamo Silvana, sou associada da obra Evangelizar, sou de Mafra, Santa Catarina.
0: Pois não.
2: Quero testemunhar a minha graça alcançada de um emprego. Na novena de São José, de março de 2026, fiz a novena pedindo emprego. E na mesma semana ali da novena, o senhor rezou com uma mulher para ela conseguir um emprego. Ela estava na mesma situação que eu.
0: Sim.
2: E eu tomei posse como se a oração fosse para mim.

0: Logo em seguida, consegui o emprego que eu desejava. Foi
1: Amém.
0: bem rápido e bem como eu queria. Graças recebidas, graça testemunhada. Toco sino, sacristão.
1: Louvado seja Deus, Silvana, de Mafra, Santa Catarina. Lá nos transmite a Rádio São José FM, o arcebispo Dom Francisco Carlos Bach, da Arquidiocese de Joinville. Queridos filhos e filhas, nós ainda estamos no oitavo dia da novena de Santa Mônica e Santo Agostinho. Hoje, dia de Santo Agostinho. Eu insisto em dizer, todos nós temos um pouco de Agostinho que precisamos de conversão. Mas feliz aquele que tem uma mãe, um pai, que tal quanto como Santa Mônica não desiste. Eu volto já. Volte comigo.
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3: Venho te falar, meu Deus. Não tá fácil.
4: É, e hoje nós voltamos agora com essa música Templo Vivo. Eu quero lembrar, comecei o programa agora, mais um pouquinho do áudio. E gravei com o colo de Deus. Quero lembrar que às 11 horas, quando eu dou a bênção final, convido você e até o seu tocador preferido. Que palavra difícil, né? Na verdade, onde você escuta música, onde você vê vídeo. E o clipe foi gravado na festa de Corpus Christi. E você confere às 11 horas no seu canal, no meu canal oficial YouTube Padre Manzotti. Sim. O clipe está no YouTube Padre Manzotti. Ouça, curta, compartilhe, peça para tocar na sua rádio e leve para o teu grupo de jovens. Mais um pouquinho, sacristão. Quero ser um templo vivo às 11 horas, lançamento oficial do clipe. E é nesse clima que eu quero dizer com alegria, gente. Hoje é aniversário da TV Evangelizar, canal 21.1 de Fortaleza. Povo querido de Fortaleza, hoje é aniversário da TV Evangelizar, 21.1. Por falar em Fortaleza, claro, não se esqueça, nós temos o 19º Evangelizar é Preciso Fortaleza, que será dia 31 de outubro. Então, programe-se, mas as camisetas oficiais já se encontram em todas as lojas Casa Pio de Fortaleza e região metropolitana. 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O tema inabalável, minha fé inabalável. Não esqueça, nós temos dia 21 a 27 de setembro a festa de Jesus das Santas Chagas. Eu espero por você, hein? É uma semana inteira, como eu gosto desse dia. Eu celebro com tanto amor todos os dias e logo você vai sair toda a programação. Inclusive, missas, novenas, recitações, shows, momentos culturais, procissão, via sacra, testemunhos que evangelizam. Tudo isso na festa das Santas Chagas do dia 21 a dia 27. Povo de Deus, agosto, estamos chegando no final, estamos na quinta etapa da campanha extra de Jesus das Santas Chagas. E eu faço a pergunta hoje, quando nós ouvimos de 2 Coríntios, capítulo 8, do versículo 1 a 7, Paulo falava muito de ofertas, não foi? E dizia como a comunidade que era muito pobre colaborou com muita generosidade. Eu pergunto a você, você fez a sua colaboração mensal do mês? A colaboração extra? E acredite, como ele diz, a alegria de ter doado, a alegria de ter colaborado. Torne-se um associado da obra. E sendo, faça sua colaboração, sua partilha, faça a sua oferta. Você pode fazer pela chave Pix, que é o CNPJ 07634465000143. Você pode fazer indo com o boleto no banco ou na casa lotérica. E agora, mais do que nunca hoje, e vou fazer do Jornal do Evangelizador para valorizar, para que você não jogue fora, Santa Mônica, Santo Agostinho, rogai por nós. Santa Mônica, Santo Agostinho, levai-me à verdadeira conversão. Santa Mônica, Santo Agostinho, levai-me à verdadeira conversão. Santa Mônica, Santo Agostinho, levai-me à verdadeira conversão. Ó Santa Mônica, que pela oração e pelas lágrimas alcançaste de Deus a conversão do vosso filho e do vosso marido, olhai para o meu coração amargurado. Rezo agora por esta pessoa que tantos dissabores e sofrimentos causa ao meu coração e a toda a minha família. Coloca a sua intenção. Santa Mônica, que vossas orações se juntem às minhas, para comover o bom Deus, a fim de que Ele, Deus vivo e verdadeiro, faça com que estas pessoas possam, por quem rezo, possa voltar ao bom caminho. Santa Mônica, fazei com que o Pai do Céu chame de volta à casa paterna este filho pródigo. Dai-me essa alegria e serei para sempre agradecido. Oremos. Ó Deus, Consolador dos aflitos, saúde dos que vós esperam, que aceitaste misericordiosamente as piedosas lágrimas da bem-aventurada Mônica, pela conversão do filho Agostinho e do marido Patrício. Concedei-nos, pela vossa intercessão, que choremos os nossos pecados e encontremos a indulgência de vossa graça. Por nosso Senhor Jesus Cristo, vosso Filho, na unidade do Espírito Santo. Amém. Santa Mônica, Santo Agostinho, rogai por nós. Santa Mônica, Santo Agostinho, rogai por nós. Santa Mônica, Santo Agostinho, rogai por nós. Hoje, Santo Agostinho, para que voltem para casa aqueles que buscam a Deus, mas aqueles que ainda não sentiram a saudade de Deus. O Senhor esteja convosco, Ele está no meio de nós. Abençoai, Senhor, a água, a roupa dos enfermos, as fotos de família, os remédios e aqueles que mais precisam. Que as mães Mônicas não desanimem e que nós, os Agostinhos, cheguemos à verdadeira conversão. Em nome do Pai, do Filho e do Espírito Santo. Ó, não sai daí não. Eu convido você a ir para o YouTube agora. YouTube agora. E prestigiar, acompanhar o clipe Lançamento Agora. Templo Vivo, YouTube Padre Manzotti, com o colo de Deus. Evangelizar é preciso.
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0: Muito bom dia pra você. São 11 horas e 4 minutinhos, 11 e 4. Você está ligado na programação do Ipiranga FM. Já está por aqui ele, nosso companheiro das manhãs, né? 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Bom dia, Eloy.
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0: 11:16.
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0: Muito bom dia, são 11 horas e 30 minutos, está entrando no ar mais uma edição do Noticiário P7, na manhã desta sexta-feira, 28 de agosto de 2026. Essa edição que é de número 164. Hoje é o dia da avicultura, também é o dia do bancário, e a Igreja Católica celebra a memória de Santo Agostinho, bispo e doutor da Igreja. Eldiris Colimoski, bom dia.
1: Bom dia, Bruna Camargo e ouvintes. Vamos para as manchetes de hoje.
0: Polícia Civil prende dois homens por furto e receptação aqui em Palmeira.
1: Comunidade de Monte Alegre realiza festa em louvor a Nossa Senhora de Częstochowa neste domingo.
0: A PAI encerra a programação da Semana Nacional da Pessoa com Deficiência.
1: Corpo de Bombeiros atende duas ocorrências nesta quinta-feira aqui em Palmeira.
0: E Cerco de Jericó 2026 começa amanhã em nossa cidade. Rádio Ipiranga transmite as celebrações das 15 horas.
1: Estas e outras informações e notícias você confere agora no Noticiário P7. 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
0: Hoje, a temperatura chega aos 28 graus e não temos previsão de chuva, mas o fim de semana vem com mudança no tempo. Amanhã, mínima de 20, máxima de 29 graus, com sol entre muitas nuvens e possibilidade de pancadas de chuva à tarde e à noite. No domingo, a temperatura cai um pouco, ficando entre 19 e 23 graus. A previsão, ela indica chuva ao longo do dia e também à noite. O esperado para domingo é de 27,9 milímetros. Segunda-feira, mínima de 18, máxima de 24 graus, com possibilidade de chuva rápida. E na terça-feira, devemos ter bastante chuva. Mais de 50 milímetros estão previstos conforme o climatempo. Chuva forte pela manhã e temperaturas variando entre 12 e 20.
1: 11 horas e 32 minutos e agora Lotérica Nassar traz resultados de loterias. Eu começo aqui com os números da quina do concurso 7.103. As dezenas sorteadas foram 20, 25, 26, 59 e o 68. A quina acumulou e o prêmio estimado é de R$ 4.200.000. Reais.
0: Loto Fácil, concurso 3.773. Os números sorteados da Loto Fácil foram 3, 4, 7, 9, 11, 13, 14, 15, 17, 18, 20, 21, 22... 24 e também o 25. Da Loto Fácil foram 4 acertadores.
1: Agora o resultado é da Mega Sena, concurso 3.050. As dezenas sorteadas foram 11, 14, 30, 38, 49 e o 55. A Mega Sena também acumulou. O prêmio agora chega aos 30 milhões de reais.
0: E o concurso especial da Loto Fácil da Independência está com prêmio estimado em 300 milhões de reais. Esse sorteio acontece no dia 15 e ele não acumula. 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
1: Lembrando que hoje tem sorteio novamente da quina, 4 milhões e 200 mil reais em prêmio. A Loto Mania paga 1 milhão e 400. Tem a Super 7 que pode pagar 6 milhões e meio. Dia de sorte, 1 milhão e 800. Dupla Sena, 2 milhões e 400 mil reais e também sorteio da Loto Fácil. O prêmio estimado já chega a 2 milhões de reais. 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
0: E no próximo bloco do Noticiário P7, você acompanha uma entrevista sobre a programação da festa que acontece neste domingo na comunidade de Monte Alegre, em louvor à Nossa Senhora de Częstochowa. E também teremos sorteio de cartelas para o show de prêmios. Então fique ligadinho aqui no Noticiário P7. Voltamos já já.
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0: com o Luiz Alberto Oinaski. Luiz Alberto, bom dia, obrigada por estar aqui com a gente.
1: Bom dia a todos.
0: Para começar o nosso bate-papo, queria perguntar para vocês como que estão os preparativos para a grande festa que acontece nesse domingo.
2: Bom, os preparativos está tudo bem encaminhado, né? Já não falta muito, né? Mas já está tudo bem encaminhado, graças a Deus, né?
0: O pessoal já está se organizando. A gente até comentava antes de começar a entrevista, né, Marcos? Que agora nessa reta final que tem mais coisa para organizar, mas tudo certinho para receber os convidados.
2: Tudo certo, graças a Deus.
0: Para começar também, eu queria perguntar sobre a programação. Você pode contar para a gente sobre a programação?
2: Programação da festa, então, será com a alvorada às 6 horas. Santa Missa às 10, às 12 com almoço, filé, alcatra, carneiro, frango, maionese, arroz, macarrão caseiro, saladas, pirogue.
0: E falando do almoço, né, antes de você terminar de falar do resto da programação, Marcos, queria perguntar porque tem a opção do pessoal levar para casa, mas também almoçar lá na festa com vocês em Monte Alegre, né?
2: Sim, fica disponível quem quiser comprar e levar para almoçar em casa, pode ser, e quem... De preferência, quiser almoçar com nós, tem bastante espaço lá.
0: Inclusive, vocês também já estão se organizando com a limpeza do espaço, questão de estacionamento, tudo certinho para receber o pessoal.
2: Tudo certo.
0: Também quero perguntar, falando do almoço e também, claro, das atrações da tarde, sobre as formas de pagamento. Quais são?
2: As formas de pagamento vai ser no Pix, cartão e no dinheiro.
0: Uhum. E além das opções do almoço, né, as porções e a carne, também haverá bebidas?
2: Sim, haverá cerveja caseira também.
0: E a mulherada da cozinha já está se organizando, então, com macarrão, pirogue, imagino, né, massa caseira.
2: Macarrão, pirogue, já está tudo pronto, só falta cozinhar.
0: Olha que beleza, ainda mais na hora do almoço, nós falando sobre deixar o pessoal com mais vontade, né? Marcos, queria perguntar também da programação da tarde. Que horas que começa e o que está previsto para a tarde lá em Monte Alegre?
2: Então, a parte da tarde, por volta das 13 horas, começa o leilão, o bingo... Vai ter uma matinê também.
0: Uhum. Falando do bingo, né, o show de prêmios, quais são os principais prêmios aí que você pode destacar?
2: Os principais prêmios vai ter uma televisão, um forno elétrico, um cooktop, um aspirador robô, rodada em dinheiro, R$500 e muito mais.
0: Falou os principais para deixar o pessoal com vontade, né?
2: Exatamente.
0: Falando em chão de prêmios, inclusive o Marcos já adiantou aqui para nós que vamos fazer um sorteio no Noticiário P7. 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Manda a mensagem aqui pro nosso WhatsApp, que é o 999533669. No final da edição, a gente vai divulgar aí os 10 ganhadores de cartelas do show de prêmios da comunidade de Monte Alegre. Também queria perguntar, além do show de prêmios, né, além do leilão, também tem música para quem gosta de dançar, né?
2: Sim, vai ter a música boa lá. O conjunto que vai tocar com nós é parte dos integrantes, é gente de casa mesmo.
0: Que legal!
2: Então vai ser a balada maneira que vai tocar.
0: Ai, que bacana! E queria perguntar para vocês também, para quem não conhece, não lembra, como que faz para chegar em Monte Alegre?
2: É muito fácil. Pega daqui da cidade a PR-151, sentido São João do Triunfo. Passa um pouco do Parque de Rodeios e entra à esquerda.
0: Uhum.
2: Tá, mas não chega a 5 quilômetros da estrada de chão.
0: É no interior, mas é pertinho da cidade, não tem como se perder.
2: É pertinho da cidade e tem as placas indicando também.
0: Ah, maravilha. Vocês, inclusive, estão vivenciando o trido preparatório, né? A gente começou falando da programação festiva, mas lembrando que hoje é o último dia do trido com a comunidade de...
2: Com a comunidade Pinheiral dos Manuceli.
0: E como que tem sido para vocês vivenciar esse momento de oração, de preparação, né, para a festa? E, claro, louvando a padroeira de vocês, Nossa Senhora de Częstochowa.
2: Ah, é muito prazeroso. Né? Principalmente a parte espiritual tem que haver, né? Para a gente preparar a festa, tem que começar com a parte espiritual, né?
0: E todo mundo é convidado a participar também?
2: Todo mundo é convidado.
0: Qual que é o horário da celebração hoje do último dia do trido, Marcos?
2: Às 19h30.
0: Também quero destacar que no nosso bate-papo a gente falou dessa parte espiritual, a importância do pessoal se ajudar, né? Da importância dessa parceria entre as famílias, né, lá de Monte Alegre, também, né, da nossa paróquia, para poder ter uma boa festa, para poder receber melhor as pessoas, porque é todo um trabalho voluntário, né?
2: Com certeza, a nossa comunidade é uma comunidade pequena, então a gente depende de muitos voluntários de outras comunidades.
0: Para esse bate-papo também,

0: Luiz Alberto, eu queria que você destacasse também, reforçando o convite para quem está acompanhando, para quem já esteve na Festa em Monte Alegre, conhece, sabe como que é, e também quem sabe, quem está escutando e nunca esteve, essa oportunidade de festejar com vocês a primeira vez.
1: Não, convidamos a todos, é uma festa que cada ano está se tornando maior, e vale lembrar que no leilão tem o costume lá, que já virou tradição, de soltar a galinha lá para a criança.

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7: Agora são 11 horas e 51 minutos, Noticiário P7 está de volta e acontece amanhã, a partir das 8 horas, Bazar da Associação de Famílias Atípicas aqui de Palmeira. O Bazar acontece na sede da entidade, que fica ao lado do ginásio Sebastião Amâncio, ali onde era antigamente o Centro Social Urbano, a partir das 8 horas, Bazar.
2: E a PAI encerra a programação da Semana Nacional da Pessoa com Deficiência. A diretora auxiliar, Valéria Gabardo, fala sobre as experiências vivenciadas nesses dias.
8: Hoje, encerramos a nossa Semana Nacional da Pessoa com Deficiência. E fica no coração um sentimento enorme de gratidão. Foram dias muito especiais, preparados com carinho,

0: cuidado e, acima de tudo, com o propósito de valorizar aquilo que temos de mais importante: as pessoas. Vivemos momentos de alegria, de fé, aprendizado e muitas emoções junto aos nossos alunos e usuários, as famílias, os profissionais e toda a comunidade que esteve conosco durante todos esses dias. Mais do que uma semana de atividades, queremos que tudo que vivemos aqui permaneça como uma mensagem. Incluir é acolher, é respeitar, reconhecer as capacidades e garantir que cada pessoa tenha o seu espaço e a sua voz na sociedade. Agradecemos de coração a todos que participaram, colaboraram e que tornaram cada momento possível. Encerramos essa programação, mas a nossa missão continua todos os dias. Que possamos seguir construindo uma sociedade cada vez mais inclusiva, humana e, acima de tudo, cheia de respeito. Muito obrigada a todos que fizeram parte dessa semana tão especial. Um beijo para todos.
1: E Rose Dalva, da comunidade de Encruzilhada, reforça o convite para toda a população participar da Feira dos Quintais Produtivos.
2: Eu estou aqui em nome da nossa comissão organizadora para fazer um convite muito especial a você e sua família. Venha participar junto com a gente no dia 30 de agosto da Quinta-feira dos Quintais Produtivos, que tem como tema Do Quintal à Mesa: Produzir, Preservar e Compartilhar. Esta feira se realizará na nossa comunidade e terá muitos expositores. Também terá muitas diversidades de produtos, como artesanato, sementes, flores, comidas, bebidas. O que você imaginar, você vai encontrar lá. Durante o dia também haverá concursos tradicionais da feira: a mais pesada abóbora, a mais pesada mandioca, a mais pesada batata doce.

0: Levit Marçom. Amanhã começa o Cerco de Jericó. A primeira celebração será às 6h30 da manhã na Igreja Matriz. Às 15 horas, também na Matriz, acontece a Missa do Cerco de Jericó, com a transmissão pela Rádio Ipiranga. Ainda no sábado, 19 horas, tem missa na comunidade de Porto Amazonas, em honra a Nossa Senhora Aparecida. 19h30, Missa do Cerco de Jericó, na comunidade de Fátima. Domingo, 8 horas, duas celebrações, na Matriz, pelo Cerco de Jericó, com transmissão pela Rádio Piranga, e a outra na comunidade de Boa Vista. 10 horas, missas em Monte Alegre, durante a festa, em Porto Amazonas, na Matriz Menino Jesus. Às 15 horas, tem novamente missa do Cerco de Jericó, na Igreja Matriz, também com transmissão da Ipiranga. Encerrando a programação de domingo, às 19h30, será celebrada a Missa do Cerco de Jericó, na Comunidade Nossa Senhora de Fátima.
1: Falando em Comunidade Nossa Senhora de Fátima, acontece amanhã, até às 22 horas, Feira de Pastel e Sonho.
0: Do Corpo de Bombeiros, a equipe atendeu ontem duas ocorrências.
1: 14h55, teve um chamado para captura e remoção de animal na Vicente Machado e às 15h15, atropelamento na Avenida das Palmeiras, na Colônia Francesa. Segundo o registro, o menino de 10 anos teve ferimentos graves e o veículo envolvido nessa ocorrência seria uma motocicleta.
0: A Polícia Civil do Paraná prendeu em flagrante dois homens, um por furto e outro por receptação. A ocorrência foi atendida pela 40ª Delegacia Regional de Polícia pouco tempo depois do crime. Segundo a Polícia Civil, a vítima percebeu o furto ao retornar para casa e acionou a equipe. A partir de informações e imagens de câmeras de segurança, os policiais localizaram o suspeito, que confessou o crime e indicou onde havia vendido os objetos. Segundo o envolvido, foi localizado e preso por receptação.
1: Os ganhadores das cartelas: Vilma Ukoski, Sirley Pavilac, Margarete Pereira, Valéria, Adão Borcati, Reni Alberici, Sebastião Castro, Sirene Werner, Mário Luiz Borges e Ana Paula Ukoski Gonçalves.
0: Portanto, os ganhadores retiram diretamente na festa domingo as cartelas para o show de prêmios.
1: Noticiário P7 de hoje, edição de número 164, vai ficando por aqui. Muito obrigada pela audiência e até mais.
0: Tenha uma boa tarde, um bom fim de semana.
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21: Se liga, Paraná, que já começou o Pod 12 RF com Requião Filho e convidados. Bora então, direto ao ponto. Requião Filho por Requião Filho.
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21: 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E fique ligado que logo tem mais.
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8: Mas se existe alguém que pode resgatar...
9: Olá, olá! Acharam que eu não viria? Eu estou aqui, né? 15 minutos depois, por causa do horário político, mas é extremamente necessário, né, gente? Estamos aí na época mesmo de propaganda política. Então, nós vamos aí nos adaptando, né? Talvez tenhamos que encurtar um pouquinho o programa, mas... O programa vai permanecer com a mesma qualidade de sempre. Eu sou a Joselba Haas. Juntos nós estamos na melhor sintonia, na sintonia da 91.7, a nossa FM Ipiranga de Palmeira. 12 horas e 31 minutos hoje, que é 28 de agosto de 2026. Eu chego com o Luiz Fernando de Jesus, meu sonoplasta, e não chego sozinha. 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Mas e quando vem uma dorzinha incômoda? nas costas, no nervo ciático, né? Aquela dorzinha que vai correndo aí pelos braços, pelas pernas, que muitas vezes chega a dar até dor de cabeça. Você já fez vários exames e descobriu o que é? Muitas vezes dá má postura, muito esforço físico ou algum mau jeitinho, como diriam os mais antigos, né? Ah, dei um mau jeito na minha coluna, dei um mau jeito nas minhas costas. Você toma analgésico e resolve só na hora. Talvez você esteja precisando de uma boa massagem. 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Pessoal, hoje é sexta-feira, né? Sextamos, final de semana. 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Boa tarde pro Roberto Rivelino da Cantinha do Pão, o primeiro que chegou hoje e está na escuta. Que bom, Roberto, fico muito feliz. Eu ontem, né, passei na Cantinha do Pão, comprei um folhado de abacaxi. Dos deuses, Roberto, o que é aquele folhado, hein? Nossa, divino, divino. Parabéns pra Cantinha do Pão. E nós vamos continuando, além dos pastéis. Nando, comprei um pastel maravilhoso lá ontem de requeijão, né? Delicioso. Nós vamos continuando o nosso programa. Hoje, pessoal, é o dia 28 de agosto. É o dia do voluntariado. E a pergunta mais persistente e urgente da vida é: o que você está fazendo pelos outros? Celebrar o dia do voluntariado neste mês de agosto nos convida a um exercício que vai muito além da mera exaltação da solidariedade. Porque em um tempo marcado por uma lógica

essa brecha que a força do voluntariado cresce. A gente hoje tem que ser rápido, né, Nando? E daí a gente até se atrapalha para falar. Ah, essa propaganda política atrapalha muito a nossa vida, gente. Ó, meu desabafo aqui. O voluntariado é aquela pessoa que decide estender a mão por compreender que o sofrimento do outro também lhe diz respeito, né? Essa entrega constrói pontes de empatia extremamente sólidas. Para quem recebe o suporte, seja uma mão acompanhando seu filho em um tratamento longo, seja um paciente oncológico ou uma família fragilizada vinda do interior, a presença do voluntariado representa a certeza de que eles não estão sós na engrenagem social. Há um valor terapêutico imensurável no gesto de quem escolhe estar ali, dividindo o peso do dia a dia com um sorriso, uma atividade lúdica ou um abraço. E não é só dentro de um leito de hospital, né, num ambiente de cuidado, mas também em termos de serviços de voluntariado, né? Serviços aí de voluntariado dentro das instituições, das ONGs, que fazem esse trabalho, né? Fazendo trabalho com os óculos, com os dentinhos das crianças mais carentes, enfim, nas casas de repouso, nas casas, nos asilos. Tudo isso, gente, é importantíssimo na nossa sociedade. Porém, o impacto mais profundo dessa prática talvez seja aquele que se opera em quem doa e não tanto naquele que recebe. Por quê? Porque engajar-se em uma causa transforma a nossa percepção sobre o mundo e sobre nós mesmos. O voluntariado, ele nos retira da nossa zona de conforto e nos ensina a urgência da alteridade. Muitas voluntárias do nosso grupo do Gratos até comentam assim: me faz tão bem estar neste grupo porque eu vejo o quanto eu sou feliz, o quanto eu tenho, né, e o quanto eu posso fazer pelo outro. E não por acaso, a literatura científica contemporânea aponta a correlação direta entre o trabalho voluntário e a melhora nos índices de saúde mental e até a redução do estresse de quem pratica o voluntariado. É uma via de mão dupla, onde o afeto circula e regenera ambas as pontes, né? Doutores da alegria, grupos, entidades, ONGs mostram que a mobilização é capaz de mudar os corredores de um complexo hospitalar, de um lar, de uma comunidade, da sociedade em geral. Cada voluntário que dedica suas horas e suas habilidades traz consigo um sopro de vitalidade e humanização que complementam o trabalho técnico de forma insubstituível. Nossos anjos voluntários fazem toda a diferença na sociedade. E nesse mês dedicado a eles, mais do que agradecer aos que se dedicam anonimamente a transformar o cotidiano, precisamos encarar o voluntariado como uma política de vida. Que possamos também, inspirados por esses gestos, compreender que a construção de uma sociedade mais justa e de até um SUS, um plano de saúde, um serviço de saúde público seja mais acolhedor e também numa construção coletiva que se faz na generosidade e no encontro com o outro. Então, hoje, que viva, né? Viva os voluntários e parabéns a todos os voluntários que estão ouvindo o programa. E nunca é tarde para ser um voluntário, né, gente? E nós vamos agora para a reflexão do Evangelho do dia de hoje, que também nos vai falar nesse sentido, por que não, né? A reflexão do Evangelho de hoje, 28 de agosto, é de Mateus 25, dos versículos do 1 ao 13. É dia de Santo Agostinho, bispo e doutor da igreja, né? A memória de Santo Agostinho, aquele que se converteu e que deixou para nós brilhantes ensinamentos e também evangelizou e deixa para nós muito conhecimento, né? Muita espiritualidade. E a mãe de Santo Agostinho, ela nunca desistiu de rezar por sua conversão. Então, hoje, principalmente aquelas mães que querem muito que seus filhos se convertam, deixem um vício, mudem de atitudes, né? É dia de rezar para Santo Agostinho, é dia de pedir para Santa Mônica ajudar, proteger os filhos, cuidar, levar pelo bom caminho, né? E hoje, então, é a sexta-feira da 21ª semana do tempo comum.
E através de uma parábola, Jesus nos lembra

0: no Evangelho de hoje, que a sua segunda vinda pode acontecer a qualquer momento, porque é aquela parábola do óleo, das virgens e do óleo, né? E daí a importância de nós estarmos sempre atentos e preparados, porque nós não sabemos quando o Senhor virá. A parábola diz que 10 jovens foram com suas lâmpadas esperar o noivo para a festa nupcial. 5 delas, porém, não levaram óleo de reserva. E como o noivo demorou, as suas lâmpadas se apagaram, né? Porque as lâmpadazinhas, elas funcionavam à base da queima daquele óleo. E elas tiveram que sair às pressas para comprar óleo. E enquanto estavam ausentes, o noivo chegou. Quando voltaram, a porta já estava fechada e elas não puderam entrar. É uma analogia, é uma metáfora à segunda vinda do Cristo. É a nossa entrada no reino de Deus, que precisamos estar como as virgens prudentes, preparados, né, com o óleo reserva, com a nossa lâmpada acesa. E esta parábola, ela nos chama a atenção para a importância da vigilância e da prontidão. Afinal, a qualquer momento nós podemos ser surpreendidos pelo chamado do Senhor, né? Nós não sabemos quando a nossa vida terrena vai findar, quando vamos fazer a passagem. E essa parábola, então, né, ela nos faz pensar nisso. Quando e como vai acontecer a nossa passagem, o nosso convite para a grande festa preparada pelo Pai, nós precisamos estar prevenidos, preparados, com as lâmpadas acesas. E para compreendermos melhor, é bom conhecermos um pouquinho do rito do casamento na cultura judaica, porque as festas das núpcias, elas eram muito bem preparadas e podiam durar vários dias. Ao contrário do costume de hoje, era a noiva quem ficava esperando pelo noivo, que chegava festivamente sendo recebido por um grupo de jovens que o aguardava do lado de fora com suas lâmpadas acesas. Era um momento de grande beleza e alegria. O noivo indo ao encontro da noiva, ladeado por jovens que iluminavam o caminho. E é justamente aqui que a parábola nos provoca. Todos receberam a mesma oportunidade de esperar pelo noivo. Todas tinham suas lâmpadas, mas somente algumas se prepararam para o tempo de espera. O problema das 5 jovens não foi a falta de desejo de encontrar o noivo, mas a falta de preparo para permanecerem fiéis até a sua chegada. Elas nos fazem pensar em nós mesmos. Quantas vezes também deixamos para depois aquilo que deveria ser prioridade? Vamos adiando a oração, o perdão, a reconciliação, o gesto de amor, o cuidado com a vida espiritual e, pouco a pouco, sem perceber, vamos deixando a chama da fé se enfraquecer. O óleo não se consegue de última hora. Há coisas que precisam ser cultivadas todos os dias. A fé precisa ser alimentada, o amor precisa ser exercitado, a esperança precisa ser renovada. A vigilância de que Jesus fala não é viver com medo da sua chegada, né? Ou talvez da nossa partida, mas viver de tal maneira que quando ele vier ou tivermos que partir, ele nos encontre com a lâmpada acesa e o nosso coração preparado para recebê-lo ou para fazer a nossa passagem e ir ao encontro dele. O sentido da parábola é reforçar o convite à prontidão. As jovens somos nós. O noivo é Jesus e a festa simboliza o nosso encontro definitivo com ele. Não sabemos quando esse encontro acontecerá. Por isso, precisamos cuidar todos os dias para que as nossas lâmpadas permaneçam acesas. Vigiar, porém, não significa viver com medo da chegada do Senhor. Quem ama espera com o coração preparado. A vigilância cristã é uma espera confiante, que nos leva a viver o presente com responsabilidade, fazendo de cada dia uma oportunidade de amar mais e assim nos aproximarmos de Deus. No batismo, recebemos o Espírito Santo, a luz que deve permanecer acesa em nós, alimentada pelo óleo da fé, da oração e do amor que se revela em nossas atitudes. E esse óleo não pode ser emprestado, afinal ninguém pode viver no nosso lugar. Cada um precisa cultivar a sua própria intimidade com Deus e deixar que essa presença transforme sua maneira de viver. E é no cotidiano, queridos ouvintes, é no cotidiano que muitas vezes, nas pequenas coisas, que vamos mantendo a nossa lâmpada acesa. Numa palavra que consola, num perdão oferecido, numa mão estendida. numa oração feita no silêncio, numa atitude de compaixão, numa esperança que não se deixa vencer pelas dificuldades, numa atitude de voluntariedade, de solidariedade. Lembremos, o céu é todo em luz e nele não há espaço para lâmpadas apagadas. Por isso, enquanto caminhamos nesta vida, cuidemos da chama que Deus acendeu em nós, para que quando chegar o momento do nosso encontro definitivo com o Senhor, ou talvez da nossa passagem, nós estejamos com o nosso coração cheio de luz, de uma fé viva, alimentada e vivida no amor. E assim estejamos realmente com a nossa lâmpada acesa, para que o nosso caminho até o reino de Deus seja iluminado. Vamos para um rápido intervalinho, já eu volto, não sai daí, hein?
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0: Voltamos com Vem Me Quero, você não saiu daí, né? Então agora nós vamos falar sobre o bem-estar físico, vamos falar de saúde, ou até mesmo falta dela, né, gente? Porque muitas vezes a doença chega repentinamente, um problema chega repentinamente, quando a pessoa nem espera, né? Mal espera. E foi o que aconteceu com o apresentador Alex Escobar. Você estava ligadinho ali nas transmissões da Copa do Mundo e você, com certeza, você presenciou um episódio, né? Em que o repórter estava, o jornalista estava no ar, e aí ele começa a falar embolado, olho parado, e ele fica meio estranho. E o pessoal todo acha que ele está tendo um AVC, né? E ele é transferido imediatamente, né? E deixa a Copa. E a cirurgia realizada por esse apresentador, Alex Escobar, né? Foi lá no dia 6 de agosto, trouxe visibilidade para uma doença ainda pouco conhecida do público, a miastenia gravis, que é uma enfermidade autoimune que compromete a comunicação entre os nervos e os músculos e pode provocar fraqueza muscular progressiva. E muitas vezes é confundida com o AVC pelos sintomas. Inicialmente, a equipe médica do apresentador da TV Globo identificou uma lesão no timo, que é um órgão que fica ali localizado na região central do nosso tórax, no peito, né? Com um aspecto benigno aquela lesão, né? Embora muitas vezes o problema no timo, quando aparece alguma lesão, pode ser também cancerígeno, né? Mas no dele ali era uma lesão de aspecto benigno. E durante a investigação foi confirmado o diagnóstico de miastenia gravis. É uma condição frequentemente associada a alterações nessa glândula chamada timo. E o timo, então, ele foi removido durante o procedimento cirúrgico, que transcorreu com sucesso, e o apresentador segue em recuperação e já está aí fazendo vários vídeos, inclusive alertando sobre essa doença. E segundo o neurocirurgião Orlando Maia, embora a miastenia gravis tenha características próprias, os seus sintomas iniciais eles podem gerar dúvidas diagnósticas e até levantar a suspeita de outras doenças neurológicas de maior urgência, até mesmo serem confundidos com um AVC. E quando uma pessoa apresenta, por exemplo, uma fraqueza súbita, uma dificuldade para falar, uma alteração na visão ou perda de força, a prioridade é sempre afastar condições mais graves, como o AVC, né, o acidente vascular cerebral. E quando esses diagnósticos são descartados, a investigação deve prosseguir de forma criteriosa até identificar a causa desses sintomas. A miastenia gravis é uma doença autoimune, na qual o sistema imunológico da pessoa ela produz anticorpos que interferem na transmissão dos impulsos nervosos para os músculos. E entre os sinais mais frequentes estão as pálpebras caídas, a visão dupla, a dificuldade para mastigar, a dificuldade para falar, dificuldade para engolir e fraqueza, que costuma piorar com o esforço físico e melhorar após períodos de repouso. E o caso, né, o caso aí que ficou famoso, que ganhou aí bastante relevância na mídia, reforça a importância de uma investigação clínica cuidadosa. Nem todo sintoma neurológico corresponde a um AVC, mas toda manifestação neurológica inesperada merece uma avaliação adequada, para que o diagnóstico correto seja estabelecido o mais cedo possível. A miastenia graves geralmente se desenvolve em mulheres entre as idades de 20 e 40 anos e nos homens entre os 50 a 80 anos. Entretanto, essa doença também pode afetar homens e mulheres de qualquer idade. Raramente ela vai acontecer na infância. Os nervos, eles se comunicam com os músculos, liberando um mensageiro químico que é um neurotransmissor, que interage com os receptores nos músculos, na chamada junção neuromuscular, e estimula a contração dos músculos. Na maioria das pessoas com miastenia graves, o sistema imunológico produz anticorpos que atacam um tipo de receptor no lado muscular da junção neuromuscular. São receptores que respondem ao neurotransmissor acetilcolina. Como resultado, a comunicação entre as células nervosas e os nervos, ela é interrompida. E essas pessoas, que quando acontece isso, elas precisam ter um tratamento diferenciado. Porque a miastenia grave, ela pode ser desencadeada, né? Ela pode vir após infecções, após cirurgia, né? E uso de certos medicamentos, como o nifedipino ou o verapamil, que é usado para tratar pressão arterial alta, né? A quinina, que é usada para tratar a malária, a procainamida, que é usada para tratar os ritmos cardíacos anormais. Então, a miastenia graves, ela pode surgir até pelo uso desses medicamentos. Raramente ela é herdada como um traço autossômico, né? E recessivo, isto é, são necessários dois genes da doença, um do pai e um da mãe, para que aquele filho apresente a doença, né, para que tenha essa doença autoimune. E então, testes usando aí, testes para diagnosticar, né, como que eu vou fazer o diagnóstico dessa doença, né, porque, como eu falei, os sintomas se confundem muito com outras doenças. Então, são feitos testes usando uma bolsa de gelo ou repouso, a eletromiografia e exames de sangue. Então, o médico suspeitou da existência de uma miastenia graves, né, numa pessoa que apresentou aí a fraqueza, os músculos, principalmente aí quando os músculos dos olhos ou da face são afetados, ou quando a fraqueza piora com a utilização desses músculos, desaparece com o repouso, né? Então, o que o médico vai fazer? Ele vai fazer esses exames, né? E como esfriamento e repouso diminuem a fraqueza causada pela miastenia, os médicos podem usar, então, o chamado teste da bolsa de gelo, ou seja, o teste de repouso para identificar se é miastenia grave. Então, o que é o teste da bolsa de gelo? Ele é feito somente se a queda da pálpebra estiver evidente. Então, os médicos aplicam uma bolsa de gelo nos olhos da pessoa por 2 minutinhos e, em seguida, tiram essa bolsa. Se a queda das pálpebras se resolver, ou seja, se voltar ao normal, os médicos suspeitam, então, da miastenia grave. Veja que interessante, Nando, esse teste que eles fazem, né? Porque é um dos sintomas, é a pálpebra cair. E o teste do repouso, como que ele é feito? A pessoa, né, se a pessoa tiver dificuldade em mover o globo ocular, né, ele fica com aquele olhar parado, como ficou o repórter lá durante a transmissão da Copa, né, ele estava falando, estava no ar, e aí o olho dele ficou parado e a voz começou a embaralhar. Então, quando acontece isso, geralmente também causa visão dupla. A pessoa é instruída a exercitar os músculos do olho até se cansar. Esse é o teste de repouso. Em seguida, os médicos pedem para a pessoa que ela se deite tranquilamente em um quarto escuro por alguns minutinhos com os olhos fechados. Se os olhos se moverem normalmente e a visão dupla se resolver, os médicos vão suspeitar de miastenia grave. Então, também são necessários, além destes testes, outros exames para confirmar o diagnóstico, como a eletromiografia e exames de sangue. Mas eu vou falar sobre isso depois do intervalinho, porque agora a gente aí, né, tá com o tempo reduzido, a gente tem que fazer os blocos mais curtinhos, né, Nando, e vir pro intervalinho para dar tempo também da gente colocar no ar os nossos reclames publicitários. Eu já vou voltar falando sobre esses exames, né, que incluem aí, então, a eletromiografia, eu vou explicar o que é, e o exame de sangue. E aí vou falar do tratamento também para miastenia graves. Já eu volto.
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12: Voltamos com Bem Me Quero. Estamos falando sobre a miastenia graves. Então, a forma de detecção de diagnóstico, né? Além dos testes, pode ser feita a eletromiografia, que é a inserção de uma agulha em um músculo para registrar a sua atividade elétrica. Também exames de sangue para diagnosticar receptores. E também, né, muitas vezes é preciso fazer a retirada do timo. É, o tratamento é através de remédios, de corticosteroides, hemoglobina intravenosa e muitas vezes a retirada do timo. É, e essas são, então, as formas também de tratamento, diagnóstico e tratamento da miastenia graves. E agora nós vamos para a dica de limpeza para a dona de casa e do mundo da limpeza. Né? Por quê? Você, dona de casa, como que você está fazendo a sua faxina hoje? Se você quer limpar o fogão, quer que ele fique brilhante, você pode usar vinagre e bicarbonato de sódio para remover a gordura. Faz a misturinha, pastinha e passa no fogão. Para a pia ficar brilhando, a pia de inox, usa limão e sal para limpar a pia. Para a limpeza da geladeira, você usa água com bicarbonato de sódio para passar no interior da geladeira. Para limpar o micro-ondas, também em uma tigela, água e rodelas de limão, você põe dentro do micro-ondas e deixa por alguns minutos o micro-ondas ligado com essa misturinha lá dentro. tábuas de corte, você desinfeta com mistura de água e vinagre. E para a geladeira, né, ela ficar limpinha, ela ficar cheirosinha, você também pode colocar um potinho com bicarbonato de sódio dentro dela, né? Ele vai higienizar a sua geladeira. E o bicarbonato de sódio, ele é excelente para limpar a cozinha, para deixar higienizada, para tirar o cheiro ruim, né? Você pode usar aí para limpar.

0: geladeira. 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E agora nós vamos para a nossa tradução do dia de hoje, que é um oferecimento da Influx.
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0: 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Falamos em solidariedade, falamos em voluntariado, e essa música, ela fala muito sobre isso. Né? Nós temos uma música lindíssima para apresentar hoje, num oferecimento da Influx. Nós trazemos uma música antiga, né? We Are the World, uma música linda, nós somos o mundo. Vamos lá?

Chega o momento em que atendemos a um certo chamado, quando o mundo deve se unir como um só. As pessoas estão morrendo e é tempo de estender a mão para a vida, o maior presente de todos. Nós não podemos continuar fingindo todos os dias que alguém em algum lugar em breve fará uma mudança. Somos todos parte da maravilhosa grande família de Deus. E a verdade, você sabe, é que o amor é tudo o que precisamos. Nós somos o mundo. Nós somos as crianças. Nós somos aqueles que fazem o dia ser mais brilhante. Então vamos começar a doar. Estamos salvando nossas próprias vidas. Só você e eu. Vamos fazer um mundo melhor para você e para mim. Envie seu coração a eles. Assim eles saberão que alguém se importa. E suas vidas serão mais fortes e livres. Como Deus nos mostrou, ao transformar pedras em pão, todos nós devemos estender as nossas mãos e ajudar. Nós somos o mundo. Nós somos as crianças. Nós somos aqueles que fazem o dia ser mais brilhante. Então, vamos começar a doar. Há uma escolha que estamos fazendo. Estamos salvando nossas próprias vidas. É verdade. Nós faremos isso por você e por mim. Quando você está muito mal, parece não haver esperança. Mas se você apenas acreditar, não há como cairmos. Bem, vamos compreender que a mudança só pode vir quando nós tomarmos uma posição e nos unirmos.

Nós somos o mundo. Nós somos as crianças. Nós somos aqueles que fazem o dia ser mais brilhante. Então, vamos começar a doar. Há uma escolha que estamos fazendo. Estamos salvando nossas próprias vidas. E é verdade, nós faremos um dia melhor para você e para mim. Nós somos o mundo. Nós somos as crianças. Nós somos aqueles que fazem o dia ser mais brilhante. Então vamos começar a doar. Há uma escolha que estamos fazendo. Estamos salvando nossas próprias vidas. É verdade, nós faremos um dia melhor. Só você e eu. Nós somos o mundo. Nós somos as crianças. Nós somos aqueles que fazem o dia ser mais brilhante. Então vamos começar a doar. Há uma escolha que estamos fazendo. Estamos salvando as nossas próprias vidas. É verdade, nós faremos um dia melhor. Só você e eu. Nós somos o mundo. Nós somos as crianças. Nós somos aqueles que fazem o dia ser mais brilhante. Então vamos começar a doar. Há uma escolha que estamos fazendo. Estamos salvando as nossas próprias vidas. É verdade, nós fazemos um dia melhor, só você e eu. Nós somos o mundo. Nós somos as crianças. Nós somos aqueles que fazem o dia ser mais brilhante. Então vamos começar a doar. Há uma escolha que estamos fazendo. Estamos salvando as nossas próprias vidas. É verdade, nós faremos um dia melhor, só você e eu. Nós somos o mundo. Nós somos as crianças. Nós somos aqueles que fazem o dia ser mais brilhante. Então vamos começar a doar. Há uma escolha que estamos fazendo. Estamos salvando as nossas próprias vidas. É verdade, nós faremos um dia melhor. Só você e eu. Nós somos o mundo. Nós somos as crianças. Nós somos aqueles que fazem o dia ser mais brilhante. Então vamos começar a doar. Há uma escolha que estamos fazendo. Estamos salvando nossas próprias vidas. É verdade, nós faremos um dia melhor. Só você e eu. E assim, a música continua. We Are The World foi gravada em 1985. Pelo supergrupo USA for Africa, reunindo 45 grandes nomes da música mundial. A canção foi escrita por Michael Jackson e Lionel Rich e regida pelo maestro Quincy Jones, com os vocalistas principais Lionel Rich, Stevie Wonder, Paul Simon, Kenny Rogers, James Ingram, Tina Turner, Billy Joel, Michael Jackson, Diana Ross, Dionne Warwick, Warwick, é difícil esse nome, né, Nando? Willie Nelson, Al Jarreau, Bruce Springsteen, Kenny Loggins, Stephen Perry, Derry Hall, Howie Lewis, Cyndi Lauper, Kim Kearns, Bob Dylan e Ray Charles. Com integrantes do coro, o grande coral de apoio contou com nomes como Janet Jackson, Latoya Jackson, Marlon Jackson, Randy Jackson, Tito Jackson, Germani Jackson e Jack Jackson. Dan Aykroyd, Harry Belafonte, Bette Midler, Sheila E. e Bobby Geldof. Smokin' Robinson, The Pointer Sisters, Waylon Jennings, John Waltz, Jefferson Osborne, Lindsey Buckingham e Steven Porcaro. Todo esse povo, quanta gente, né, Nando? Por uma ótima causa, por uma boa causa para as crianças da África. Essa música repercutiu muito e mexeu muito com as emoções e com o coração de muita gente. Uma música lindíssima e atemporal. Porque, gente, ser solidário é atemporal. Terminamos o programa com We Are The World. Um beijo no seu coração, um abençoado final de semana. Ah, e só um avisinho, né, Nando?
É, segunda, terça e quarta, gente, nós faremos reprise do meu programa, porque eu precisarei passar por uma interferência cirúrgica, né? Eu farei duas interferências cirúrgicas a semana que vem. Reze por mim daí! E eu vou precisar me ausentar, né, 3 dias. E então nós fazemos reprise de 3 programas bem interessantes, mas curta aí, fique ligadinho, tá bom? Beijo no seu coração e até quinta que vem!

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1: 13 horas 30 minutos, sejam todos bem-vindos a mais um Baú da Ipiranga. Tenham todos uma ótima tarde nesta tarde de sexta-feira. Sexta-feira, dia 28 de agosto, encerrando a semana num verdadeiro turbilhão aqui na Rádio Ipiranga, aqui nos estúdios da Rádio Ipiranga. Porque caso vocês não tenham percebido, queridos ouvintes, e tenho certeza que perceberam, é hoje que começou, né, as campanhas eleitorais políticas. Então a gente tá com um tempo mais apertado. Não sei como até que conseguimos iniciar o Baú da Ipiranga na hora. Sinceramente, eu tô na dúvida se os programas vão conseguir, pelo menos nesse primeiro dia, né, que é a primeira experiência, vão conseguir honrar seus horários. Estamos conseguindo até agora. Infelizmente, o Bem Me Quero da professora Joselba não teve como, porque justamente o início do programa, que normalmente é meio-dia e 15, se dá exatamente no bloco de propaganda política, que dura 25 minutos durante o meio-dia. Então, talvez o único programa que realmente não tenha como, durante o período eleitoral, começar no horário que começava é o Bem Me Quero mesmo. Os outros ainda a gente pode dar um jeito, ao Baú da Ipiranga a gente conseguiu. Pode ser que mais dia menos dia isso não aconteça, porque eu acredito que é bem normal, perfeitamente normal e compreensível ao longo destes próximos meses. Mas claro que a gente vai tentar fazer o possível para manter tudo em ordem. Mas vocês vão perceber que durante os blocos de programa, durante as músicas agora do Baú do Ipiranga, vai haver inserções de propagandas políticas, que é a obrigação, né? Obrigação dos veículos de mídia, inclusive nós aqui da Ipiranga FM, é nossa obrigação acrescentar. Então a gente tá com uma papelada aqui no estúdio, a gente tá indo com umas coisas para cima e para baixo. Vocês não têm ideia, mas tudo isso para fazer a programação melhor possível, respeitando inclusive leis federais que estão aí, né? Então, e isso é uma forma de conscientização, de esclarecimento, né? A propaganda eleitoral gratuita, afinal, visa trazer até você informações sobre os candidatos, para que você, ouvinte, tenha consciência na hora do seu voto. Então, tudo isso é um esforço democrático que tem a Rádio Ipiranga e todas as outras rádios do país como auxiliar. Então é isso que a gente está fazendo. Mas, enfim, segue o show, né? Segue o programa. Baú da Ipiranga trazendo até você as músicas antigas como sempre, com ou sem propaganda política. Agora, pelo próximo mês, vão haver propagandas políticas, mas também vão haver, como sempre houveram, as músicas antigas, os clássicos do passado aqui, até as 15 horas da tarde, aproximadamente. Lembrando que por causa desse apuro, desse tempo mais apertado, o tempo já era apertado, agora ficou mais ainda, a professora Joselba não teve muito tempo de ler as mensagens que chegaram aqui no Bem Me Quero anteriormente. Então ela até pediu para mim mencionar o pessoal. Teve, por exemplo, deixa eu ver aqui quem que mandou a partir do... Teve o Roberto Rivelino, que mandou aqui boa tarde para ela. A Leia Cristina, aluna dela, inclusive, que sempre participa do programa. Ouve lá de Goiás, olha só. Não sei se ainda está ouvindo o baú, mas a professora Joselba viu sua mensagem. Leia, não se preocupe, ela não teve tempo de responder no ar, mas ela viu também. Quem mais aqui? Deixa eu ver quem que é a pessoa. A Maria Lúcia também mandou mensagem. A Bárbara Bialk, dona Bárbara Bialk, que também mandou. A dona Luzia Campa, obrigado, dona Luzia. O Roberto Damião também mandou aqui uma mensagem. Enfim, obrigado vocês. A professora Joselba lamenta não ter tido tempo de respondê-los no ar, mas provavelmente ela vai conseguir fazer isso nos próximos programas. A gente vai se adaptando, né, pessoal? Tudo é uma adaptação. Quando a gente se acostumar, daí já vai ter parado. Daí vamos voltar ao normal. Olha só, é sempre assim, né? Eu já tô. É a terceira eleição que eu atravesso desde que eu comecei a trabalhar aqui na Ipiranga FM. E é um caos, mas depois a gente só dá risada de tudo que a gente passou depois que acaba. Mas enfim, 13 horas 35 minutos, eu não posso nem me dar o luxo de ficar tagarelando do jeito que eu tô. 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E agora vamos registrar então as participações que estão ocorrendo aqui no 42999533669, WhatsApp da Ipiranga FM. Quero registrar aqui o primeiro a participar hoje, que foi o nosso amigo Seu Alceu. Seu Alceu, que foi o primeiro a comparecer. Ele diz assim: boa tarde, piazada, vamos encerrar a semana com sucesso. Lança essa hoje, I Miss You, Climax. Climax, me parece que é o nome da moça que canta, parece que é uma cantora. Vamos ouvir na sequência aqui, eu já deixei separada a música do Seu Alceu, vamos ouvir. Deve ser uma música dos anos 80, tem bem cara de música dos anos 80. Na sequência, para fazer um duplo bem especial aqui com duas músicas internacionais, temos In Excess, Never Tear Us Apart, uma grande música aí para você acompanhar nessa sexta-feira. Continuando, temos aqui o meu amigo Atair participando. Boa tarde, Nando, tudo bem? Um ótimo fim de semana para você. Obrigado, Atair. Hoje toca Djavan, música Lilás. Djavan é muito bom, um clássico do baú da Ipiranga também. E vamos com Lilás, pedido do Atair. Atair sempre pede músicas muito boas. Djavan, Lilás, tá na mão já posicionei aqui. Vai tocar a terceira música a tocar hoje. Brigadão aí, Atair. Quem mais? Boa tarde, gostaria de pedir Mamma Mia, do ABBA. Quem está participando? Apareceu aqui, quem será? A pessoa não... é uma mocinha aqui, mas não forneceu o nome. De qualquer maneira, muito obrigado. E... bom, já vou posicionar aqui Mamma Mia, a música do ABBA, que inclusive ela dá nome àquele sucesso, né? Aquele filme da Meryl Streep, que é concebido com várias outras músicas do ABBA. O Mamma Mia dá o nome pro filme, de tão emblemática que é a música do ABBA, né? Mamma Mia. Brigadão aí! Brigadão, moça, não sei o seu nome, mas muito obrigado pela sua participação e apareça sempre. Vamos ver aqui quem mais, a Carol da Fazenda Pecan. Oi, Nando, sextou hoje com The Doors, Roadhouse Blues. Essa música é muito boa, eu sempre fui muito fã do The Doors, grande conjunto, sim. E o Jim Morrison, grande vocalista também. O Jim Morrison era praticamente o, vamos dizer assim, era praticamente o Renato Russo dos Estados Unidos, né? Verdade? O Renato Russo, que era o Jim Morrison do Brasil, não sei, acho que eu falei bobagem. Mas que as músicas eram muito boas. Tem um filme, inclusive, The Doors, que é a biografia da banda, vamos dizer assim. E quem interpreta o Jim Morrison no The Doors é o Val Kilmer, falecido ator Val Kilmer. E interpreta, olha, não sei como o cara não concorreu nem ganhou o Oscar por aquele trabalho, que ele faz uma atuação como o Jim Morrison, que é uma coisa assim assombrosa. E o filme em si é muito bom, muito bom. Dirigido pelo Oliver Stone, que já fez ótimos filmes. Tem grandes filmes nos anos 80 e nos 90, o Oliver Stone.

O Jackie Chan, né? Com o menino do Will Smith, esse que é o cara do Paraguai, né? É, não é ruim o filme, mas realmente o original é muito, muito melhor. Muito melhor, com o Pat Morita, né? E o Ralph Macchio. E ele foi indicado ao Oscar, você sabia disso? O Karate Kid original, ele concorreu ao Oscar de melhor canção, essa música que nós ouviremos aqui, na sequência, que é o música do Peter Cetera, né? Ele foi indicado ao Oscar de melhor canção, não ganhou, Glory of Love é o nome da música, ele infelizmente não ganhou o Oscar, mas a música é lembrada até hoje, né? Tá passando, tá inclusive tocando no Baú do Ipiranga hoje, pedido do Adriano Santos. E também, Karate Kid concorreu ao Oscar de melhor ator coadjuvante, você acredita? O Pat Morita, que interpreta o Sr. Miyagi, ele foi indicado ao Oscar. Veja só, eu demorei a descobrir esse detalhe curioso. Não ganhou, claro, acho que foi algum outro intérprete que ganhou. Mas eu fiquei surpreso dele ter concorrido. Veja que interessante. Enfim, muito bom seu pedido, Peter Cetera, Glory of Love, o nome da música do Karate Kid, vai tocar na sequência. Tem uma porção de música aqui, como você ouviu, mas vai tocar ainda no primeiro bloco, né? Também o Adriano Santos disse assim, bota casaco, né? É verdade. Mas aqui tá quente. Tá quente, eu acredito que esse mormaço deve desembocar em chuva. Espero que não ainda hoje, para dar tempo de eu, que sou pedestre, voltar para casa. Eu e o Gilmar Antônio, nós voltarmos para casa ainda hoje. Mas realmente deve desembocar em chuva. Acho que mais pro domingo, eu creio, Adriano. Mas nós falamos da previsão do tempo no próximo. Ele diz no filme? Ele falou do filme, é. É, tem a cena do bota casaco, tira casaco, né? Ah, então foi isso que você quis dizer. Pensei que você tava falando do tempo. Pensei, certo, lá em Ponta Grossa já deve ter chuva. Não, mas ele tava falando do filme. A cena do bota casaco, tira casaco. Também tem a cena que ele tem que encerar o carro, encerar a cerca, uma coisa assim. Faz algum tempo que eu não vejo o filme. Mas é muito bom, Karate Kid é sensacional. Muito vento aqui só, ele disse assim. É, aqui também tá ventando bastante, tá ventando muito. E vento também é um indício de que vai vir chuva, mas vamos falar isso depois. Sua música já está posicionada, Adriano. Obrigadão aí pela participação. Nós que somos fãs de Karate Kid temos que nos unir, né? Temos que nos unir. Na sequência, vamos ver aqui. Quem mais está conosco? Estou na escuta, boa tarde. Quem está conosco é a Dona Judite. Obrigado, Dona Judite. Aqui a Karina. Boa tarde, Nando. Gostaria da música Tocando em Frente com Almir Sater e Renato Teixeira. Dedico ao meu pai Augusto Grimes, que está de aniversário hoje. Ótimo final de semana. Obrigado, Karina. Essa música toca no Gilmar Antônio sempre. Todo dia ela toca porque é o fundo musical da... O fundo musical da folhinha do dia. Eu vou ver aqui com o Gilmar Antônio se ele me autoriza a pôr a música dele. Normalmente o Gilmar Antônio não quer que ponha. É uma brincadeira, o Gilmar Antônio não vê problema nenhum. Mas eu vou confabular com ele assim mesmo. Beleza? Brigadão aí. E parabéns pro seu pai, o seu Augusto Gremski. Seu Augusto, se estiver nos ouvindo, parabéns, felicidades, muitos anos de vida. Deixa eu ver quem mais, o Adivaldo. Boa tarde, toca uma música boa para mim, obrigado. Obrigado, Adivaldo. Vou ver aqui alguma aqui. E por fim, meu grande amigo Rodrigão, lá de Curitiba, também está participando aqui. Opa, fala Nando, mestre, olha, não, obrigado, que é isso, Rodrigão, não, nem é para tanto. Tamo na escuta, meu piá. Filando boia na casa da mãe, a Dona Margarete, um abraço para Dona Margarete aí, se estiver nos ouvindo também, Dona Margarete. Comemos um torresmo no capricho aqui, olha só. Eu sempre relaciono, por alguma razão, Rodrigo, eu relaciono torresmo com comida de frio. Eu acho que é aquela comida que tem sustância, né? Então ajuda você a se alimentar e não sentir tanto frio. Não sei porque eu tenho uma relação, relaciono isso. Mas como tá calor, aproveita assim mesmo o torresmo no calor, né? Nesse calorzinho. Deus abençoe, boa tarde, amigão. Obrigado, Rodrigão. Um abraço pra você, um abraço pra sua mãe aí também. Fiquem com Deus vocês. Espero que curta a sequência de música aqui do Baú do Ipiranga, beleza, meu amigo? Vamos lá então, 13 horas 45 minutos. Já não estamos com tanto tempo por causa das propagandas eleitorais e eu já fico me enrolando aqui em vez de tocar música pro pessoal. Vamos lá então,

Vamos começar a ouvir música, começando com o pedido do seu Alceu. Antes, deixa eu ver aqui. Chegou uma mensagem do Ariel, deixa eu só ler aqui. Boa tarde, sou o Ariel da Vila Rosa. Toca uma música oferecendo para minha esposa, Noeliane, que está de aniversário hoje. Fala que amo demais ela. Olha, então, dona Noeliane, uma homenagem aqui do seu esposo, o Ariel, lá da Vila Rosa, para a senhora. Parabéns, felicidades, muitos anos de vida. E, de repente, vai todas as músicas do Baú da Ipiranga dedicado para a senhora também. Vamos lá então, Clímax, I Miss You, pedido do seu Alceu, 13:46.

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27: Um dia, numa rua da cidade, eu vi um velhinho sentado na calçada, com uma cuia de esmola e uma viola na mão. O povo parou para ouvir. 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

14 horas 42 minutos, você ouve Fernando Mendes Recordações. Esse pedido foi da dona Odete, ela que disse para fechar a semana com chave de ouro. Olha só. Na sequência, vamos ter mais algumas músicas antes do encerramento do Baú da Ipiranga, né? Estamos no segundo bloco. A próxima é o pedido do nosso amigo, seu Denilson. Boa tarde, amigo Nando. Hoje gostaria de ouvir If Wishes Came True. Essa música é do Sweet Sensation. Excelente fim de semana a todos da rádio e aos ouvintes. Grande abraço, meu amigo. Deus abençoe sempre. Obrigado, Denilson. Um abraço pro pessoal de Balsa Nova aí, pro Denilson e pro pessoal que tá na escuta. E vamos ouvir Sweet Sensation, que fazia muito tempo que não tocava no Baú do Ipiranga essa música. If Wishes Came True. Depois, deixa eu ver aqui, temos o pedido da Marcina. Boa tarde, Luiz Fernando. Boa tarde, Marcina. Hoje, 28 de agosto, dia do voluntariado. Quero oferecer essa música a todos que estão no grupo de voluntários da Associação Gratos. Olha, mesma da professora Joselba. Música Heal the World, Cure o Mundo, Michael Jackson, ano 1991. Obrigado. Obrigado você, Marcina. Vamos ouvir essa música, é sensacional, do Michael Jackson, Heal the World. E tem mais algum, aqui a Sueli Kubiak também. Boa tarde, Nando. Passando para confirmar que estou escutando. Abraços. Obrigado, Sueli. Também tem a dona Elsa Schweigert, que está aqui conosco. A dona Elisângela também participando. Acho que é esse pessoal aí. Obrigadão. Ah, e a Rosângela, quando é francesa. Mas ela mandou aqui referente a outra coisa, que não é pro baú a mensagem dela. Vamos de música, então. As duas últimas do programa, né? 14h43. Vamos lá.

14h54, Michael Jackson, Heal the World, que encerra o Baú do Ipiranga de hoje. E da semana também. Na sequência, pessoal, um playlist musical bem rapidinho. E hoje o Mário Antônio chega às 16 horas com mais uma programação da tarde. O Baú do Ipiranga volta nesta segunda-feira, neste mesmo horário, nessa mesma frequência, se Deus quiser, 91.7. Beleza? Tenham todos uma ótima tarde. Fiquem com Deus, tenham um excelente final de semana e até a próxima.

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1: 3 e 14.
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2: 3:28.
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1: 3h43.
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1: 3:56.
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Muito bem, muito bem, maravilha, muita alegria. São 4 horas pontualmente e 1 minuto, 4 e 1 aqui na Ipiranga. Tá começando com muita alegria a nossa programação da tarde. É, só alegria, ainda mais que hoje é sexta-feira, sextou, né? Amanhã é sabadão, vem o domingão aí. Portanto, estamos felizes da vida com esse calor danado, né? Com esse dia ensolarado, vento soprando, esse vento é de chuva, né? Vem chuva aí pro final de semana, mas daqui a pouco a gente fala um pouquinho sobre isso. Nós estamos aí chegando com esta tarde, nesta tarde maravilhosa, começando mais uma edição da programação da tarde. Já passou um minuto a mais de 4 e 1, né? 4 e 2 agora. E nós vamos juntos aí com a sua participação, é claro, 999-53-3669, sempre, sempre com muita alegria. Vamos deixando a tristeza de lado, por aqui muita alegria, que essa alegria contagia, né? Que essa alegria esteja presente também no seu coração. Queremos, portanto, passar, né, coisas boas pra você aí, pra sua vida.

0: Muito bem, 4:02, então estamos começando mais um programa. E é claro, com a graça de Deus, né, estamos por aí. Estamos ao vivo, agora até das 4 às 6 da tarde, ao vivo com você. Muito bem, vamos começando hoje, sexta-feira, começando a falar desse dia então, Nando. Vamos começando a falar um pouquinho aí deste dia 28 que já tá quase, 28 já é quase final de mês, né? Já temos aí, portanto, o início do mês de setembro a partir de terça-feira, portanto, é o último final de semana do mês de agosto. Então vamos falar um pouquinho desse dia 28.
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0: Na realidade, vamos também, né, falar um pouquinho do dia de amanhã, também de domingo. Deixa eu ver domingo aqui, Nando. Domingo vamos viver o último dia do mês. Né? Domingo,
2: não,
0: dia...
2: é na segunda,
0: 31? Não, domingo é o penúltimo. Perdão. É, dia 31 é segunda. Bem lembrado, né? Então, domingo é o penúltimo dia do mês. Domingo é dia nacional de conscientização sobre a esclerose múltipla. Também no penúltimo dia do mês é dia nacional do perdão. Olha só, dia nacional do perdão no domingo, dia 30. E amanhã sábado, dia 29, é dia nacional de combate ao fumo, né, ao tabagismo. E também amanhã é dia de Santa Joana Maria da Cruz. Agora sim, vamos para o calendário de hoje, dia 28, sexta-feira. Hoje é dia dos bancários. A você, né, a você bancário, vai aqui os nossos parabéns, né, pelo dia de hoje, dia dos bancários, né? Hoje também é dia da avicultura. Esses profissionais também recebem o nosso elogio, a nossa homenagem, dia da avicultura. Hoje também é dia de Santo Agostinho e dia nacional do voluntário, né? Então tá aí o calendário de hoje, inclusive no programa da Josélba hoje, eu tava acompanhando um pouco e ela tava falando desse dia do voluntariado, né? Ela falou bastante sobre essa data aqui, o Dia Nacional do Voluntariado. Muito bem, estamos aí, portanto, aí então, com esse calendário do final do mês, né? Já mandamos pro ar aí o calendário pro final do mês aí, hoje, sábado e domingo. A gente volta a falar do calendário na segunda-feira, no último dia do mês, mas agora ainda aqui no calendário, eu quero incluir o clima também, né? O nosso tempo aí, conversando com o Nando, como que tá a temperatura nesse momento? Tá aí abaixo ou acima dos 30, Nando? Boa tarde.
2: Boa tarde, seu Gilmar. Ele tá um pouquinho abaixo. Tá um pouquinho abaixo, mas não muito, tá quase encostando os 30. Fazem registrados 27 graus na cidade de Palmeira nesse exato momento, com a sensação térmica de 28 graus. Ou seja, é uma espécie de quase um mormaço, né, que tá fazendo na cidade de Palmeira. E acho que região aqui também, a região deve ter um clima mais ou menos parecido. Ponta Grossa, por exemplo, tá o que o que está despertando a atenção do pessoal é o vento. Está ventando bastante, né? É,
0: perfeitamente, tá? O vento está bem forte, né?
2: Exatamente. Eu vi o que, que é vento. O vento normalmente é sinal de chuva. Inclusive, até estava um comentário generalizado agora há pouco de que estava com cara de chuva o tempo. Isso na primeira parte da tarde, lá no horário do Balde Ipiranga, mais ou menos, tava realmente para aqueles lados lá da Baronesa uma escuridão se formando que apontava para a chuva, mas aquilo se dissipou, não vai mais chover, como de fato não tem previsão de chuva para hoje e nem para amanhã, pelo menos. Pelo que o clima-tempo está nos dizendo, amanhã vai ser tão quente quanto hoje, de repente até mais, 29 graus é a previsão para amanhã, e sem chuva. Chuva de fato, ela tá prevista para domingo. Então aí, ó, pessoal, qualquer coisa a gente já tá dando recado aqui na programação da tarde. Domingo é previsto chuva. Então, pessoal, meio que já se programe, já se previna, porque domingo é previsto chuva, 24 graus, então não vai chegar a cair a temperatura drasticamente. Mas que há uma previsãozinha de chuva de domingo e um restinho ali para segunda-feira tem.
0: É, inclusive, eu também tava dando uma atualizada hoje. E domingo, então, realmente é para chover bem, né? Inclusive, na atualização que eu estava fazendo, inclui domingo, segunda e terça. Esses três dias é para dar um aproximado aí de quase quase 100% aí, quase 100 milímetros de chuva, incluindo esses três dias. É claro que são previsões, né? Mas é para chover bem no domingo mesmo, né?
2: Pois é.
0: Para chover bem, inclusive continuar essa chuva na segunda e na terça. É claro que a gente vai atualizando e nem sempre dá certo, mas a probabilidade é de bastante chuva para o final de semana, principalmente no domingo, né, Nando? Na segunda e na terça. Com temperatura razoável, sem baixar nesses dias.
2: A temperatura permanece estável.
0: A gente já não sabe de terça em diante, né?
2: A gente quase não sabe nem de hoje, né? Já viu, né, que o estagiário do Climatempo deixa a gente na mão.
0: Agora a temperatura com essa sensação de 28 graus hoje, nesse momento, realmente é um calorzinho de verão.
2: Pois é.
0: Um calorzinho de verão.
2: Exatamente. Né? Tanto que o seu Gilmar até tirou a blusa, né?
0: Exato. Realmente tá um calor de verão, né? Finalzinho, portanto, aí de inverno, né? É que já tá se aproximando também, né? Agosto terminando, setembro vindo aí, tem também problemas com o El Niño, né, que o pessoal está comentando bastante, e a tendência, portanto, conforme as previsões, né, conforme as previsões preliminares, é de muito calor para daqui para frente,
2: eu
0: principalmente
2: acredito,
0: de outubro em diante, final de ano aí, é para ser um calorão,
2: e
0: que
2: acredito,
0: não vai ser fácil.
2: Acredito, seu Gilmar, que inclusive essa oscilação drástica que está acontecendo no tempo, né, que um dia tá frio, do nada esquenta e do nada já volta a ficar frio, e esquenta de novo também, a gente tá vivendo isso nessas últimas semanas. Eu acho que essa oscilação drástica do tempo, acho que é uma consequência do El Niño que está se aproximando também.
0: Exatamente, então, né, pessoal, que fique meio preparadinho aí, se cuidar bastante aí daqui pra frente, porque até o final do ano, daqui para frente, até o final do ano, até o começo do ano, né, praticamente até o fim do próximo verão, vai realmente a temperatura, o clima pegar fogo. Mas tá aí, são 4 horas e 10 minutos, vamos refletir um pouquinho agora, para a gente poder trazer a primeira música de hoje, né? Vamos falar um pouquinho de amor hoje.
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0: Dizem que o amor cura tudo. Dizem que o amor cura tudo. E só pode discordar desta afirmação quem nunca se viu em um momento de desespero abraçado e acolhido por alguém amado, por alguém querido. O amor, seja que tipo de amor for, amor de mãe, amor de irmãos, amor de amigos, aquele amor romântico, quando cura, quando é puro e quando é sincero, sempre nos torna pessoas bem, bem melhores. O amor não exige perfeição, só precisa ser verdadeiro. Amar é fazer bem ao outro sem pedir nada de volta. Mas quando o amor e o carinho são recíprocos, o retorno é sempre, sempre mais amor. Por isso, o gesto de amor, de amizade e de solidariedade só podem tornar o mundo um lugar melhor, porque o amor é o único bem que se multiplica quando ele é dividido. O amor é paz, o amor é carinho, o amor é segurança e, é claro, o amor também é conforto. O amor é sempre e será melhor, o amor é sempre e sempre será a melhor forma de começar e terminar um dia. Portanto, espalhe amor por esse mundão, pois o amor só vai trazer paz para você. E a sua vida de todo dia, será vivida com muito mais sentido, contribuindo assim para um mundo bem melhor, para um mundo mais humano.

0: Muito bem, 4 e 12. Falamos desse amor verdadeiro, né? Agora tem uma outra palavrinha que também é muito importante nessa vida, né? Para que a gente viva melhor. Uma palavra pequenina com duas letras e um acento, né? A palavra fé. É, palavra fé. Vamos falar um pouquinho de fé através de música. Começando muito bem, já o Nando deixou preparadinho uma do Rick Renner para começar o programa de hoje.
1: É isso aí.
0: Isso aí.
1: Linda música, inclusive.
0: Linda, linda, linda, linda. 4 e 12.
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0: Não perca nunca sua fé. Rick Renner, boa tarde.

0: Que palavras bonitas, né, nessa música, Rick Renner, falando de fé, né? Muita fé no seu coração, muito amor, né? Muito amor, muita paz, e que o seu final de semana também seja mais um final de semana abençoado com as graças de Deus. 16h16, agora você está com o Gilmar Antônio, programação da tarde, você que está me ouvindo, um abraço aí para dona Sônia, né, que esteve aqui no estúdio aqui dando um oi para nós, né, obrigado, ela que foi a ganhadora, né, do último sorteio que fizemos ontem aí da promoção, portanto a promoção da Churrascaria Absoluta, né? Encerramos ontem a promoção, que foi um sucesso, né? A gente agradece todo esse pessoal que participou, né? E quem não ganhou, né? Quem não ganhou, não se preocupe aí, né? Pra frente aí, podem aí, de repente, ter mais promoções. E é claro, sempre você vai estar... Você vai ser, né, meu querido, minha querida ouvinte, o primeiro a ser convidado para participar das promoções próximas que a gente for ter aqui, né? Muito
1: mas
0: bem,
1: dia
0: vamos marcando.
1: Dia sorteamos mais alguma
0: isso,
1: coisa.
0: Isso. Vamos marcando 4h17. Agradecemos de coração mais uma vez todo esse pessoal que participou da promoção da Absoluta, né? E também agradecemos aí a Churrascaria Absoluta aí pela parceria. Agora 16h17, vamos mandando abraço, trazendo as primeiras músicas indicadas aqui. O Adriano mora lá em Ponta Grossa, ele sempre está ouvindo o nosso programa. Obrigado, obrigado, obrigado aí, Adriano. Muito bem, obrigado, beleza pela participação, foto 3x4, beleza, beleza aí, Adriano, foto 3x4 é com Gilberto e Gilmar, né, meu
1: Gilberto
0: amigo?
1: Gilmar.
0: Isso, o Delmir também passa por aqui, ele pede pele de maçã com Mato Grosso e Matias, obrigado. Um alô lá pro seu Armando, ele quer falar com nós daqui a pouquinho, segura aí. Ô, seu Armando Viante, obrigado pela audiência, já conversamos, um abraço lá pro Roberto, que também passa por aqui. E ele tá ouvindo o nosso programa, indicando uma música dos Mirins, Alma de Guitarra. Essa música tem uma guitarra aí, que barbaridade, tia. Vamos trazer daqui a pouquinho pra ele. Quero mandar um alô também lá pra Sueli, a Sueli Kubiak, que também acompanha o programa. Obrigado, obrigado, gente, que tá aí, tão aí, né, participando. Vamos trazer música, então? Vamos ouvir Pele de Maçã? Na ponta da linha, na ponta do mouse.
1: Na ponta do mouse.
0: Mato Grosso e Matias. Depois, então, lá pro nosso ouvinte, Roberto, né? Vamos trazer a guitarra aí, né? O toque da guitarra aí com os Mirins, né? Com a presença dos Mirins, Alma de Guitarra. 4h18.

0: Então tá aí, né? Vamos marcando 4h25, Alma de Guitarra com os Mirins. Pedido aí do pessoal, né? Também ouvimos uma do Mato Grosso e Matias, Pele de Maçã. A pedido aí também, 4h25. 4 horas e 25 minutos aqui em Palmeira. A temperatura aí continua nos 28 graus.
1: 27 sol agora.
0: 27, baixou um grau. 27 graus, né? E o vento continua, né? Soprandito, né?
1: Tá aí. Com vento.
0: Com vento, né? Isso, sol brilhando com vento na Cidade Clima. Agora, 4h25, temos o próximo, o primeiro intervalo aqui do programa e a gente já volta aí com mais música e, é claro, a sua participação também pela 91.7.
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0: Muito bem, você que está nos escutando, está nos ouvindo, boa tarde mais uma vez. Estamos aí continuando com o programa, já fomos aí para o primeiro intervalo, estamos aí retornando, agora são pontualmente 4h30 da tarde. Meu abraço, meu carinho para todos, já temos aqui duas músicas selecionadas, né, para continuar o programa, e queremos mandar mais abraços por aqui. Quero mandar um alô aqui para Ana, que está também acompanhando o programa. Ela está desejando aí uma boa tarde, um bom fim de semana, e ela pede uma música da Marília Mendonça, né? Vamos recordando uma da Marília daqui a pouquinho, dona Ana. O abraço vai lá pro Marcelão também, que está sintonizando o nosso programa, mandando um joinha para nós, né? Obrigado pela audiência. A Sueli Kubiak, alô Sueli, obrigado pela audiência. Oi, boa tarde, Gilmar, alô Nando, toque pra nós.
1: Blackout?
0: Blackout, com o Murino. Vamos trazer daqui a pouquinho, abraços pra vocês também aí, Sueli. Vamos trazer a tua música daqui a pouquinho, né? Temos aí, né?
1: Blackout temos?
0: Temos Blackout, a música que a Sueli tá indicando pra nós aqui nesta tarde, né? A Sueli que tá me ouvindo lá na sua localidade, Três Morros, né, Sueli? Três Morros, pessoal aí de Cantagalo me ouvindo, pessoal de Boqueirão, né? Todo mundo nos ouvindo aí no interior. Obrigado de coração pela audiência. Um alô pra tua família também, tá, Sueli? Toda a família Kubiak me ouvindo aí no interior. O seu Armando Viante também tá nos ouvindo, e ele tá mandando um alô. Ele tá lá no Ferro Velho trabalhando lá com seus funcionários, servidores, né? Estão ajudando lá o senhor aí, né, seu Armando? E ele tá pedindo pra nós aqui, Cavalo Tostado, tá mandando lá pro amigão lá, o Adilson, que também tá nos ouvindo. Alô, Adilson, obrigado pela audiência. Também quem mais aqui, vamos mandando um alô lá pro Anselmo, que também acompanha o programa, né? O Anselmo Ferrando também sempre me ouvindo, o Augusto Ferrando também me acompanha, o meu boa tarde. Vamos lá então, trazendo aí, primeiro foto 3x4, o Adriano tá me ouvindo lá em Ponta Grossa, pediu, indicou hoje pra gente essa com Gilberto e Gilmar. Depois temos aí então lá pro seu Armando, vai lá pro Adilson também, toda a família. Cavalo Tostado, Porca Véia, por aqui, 4h32.

0: É, e essa foi do Porca Véia, Cavalo Tostado, aqui na programação da tarde. 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
0: É, você que tá aí me ouvindo, obrigado pela audiência. 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

0: Muito bem, muito bem. Vamos trazendo música, atendendo esse pessoal, né? Agora são 4h41. Nós vamos trazendo, atendendo primeiro a Sueli Kubiak, né? Ela pediu para ouvir a música com Murilo Huff, Blackout. Vamos trazendo para você aí, Sueli. Continue ligada com a nossa programação. Bom fim de semana. Vamos trazendo também o trio Parada Dura com a participação da Marília Mendonça. Aceita que dói menos. Estão pedindo aqui para nós também, né? Quem tá pedindo essa mesmo?
1: A Ana Rita Mendes.
0: A dona Ana Mendes, né? Obrigado aí, dona Ana. Também vamos atendendo a dona Alice Cap, passando mensagem para nós, desejando aí tudo de bom, né? Que bom. De tudo de bom para vocês aí também, dona Alice Cap. Ela indicou para nós Igrejinha Azul. É, tem a participação aí do Mato Grosso e Matias, né? Mas quem vai cantando é em parceria, né? Com a dupla Mato Grosso e Matias. Mas a gravação

0: muito bem, 4h52. Ouvimos aí, portanto, Igrejinha Azul com Feduca e Jeca, foi lá pra Dona Alice e toda a família Cap. Ouvimos também aí, Me Aceita, que dói menos. Quem cantou foi a Marília Mendonça, né? Em parceria com o trio Parada Dura. Ouvimos também a música Blackout com Murilo Rufi. Foi lá para a Sueli, que está me ouvindo, né? Sueli Kubiak. Gente querida, obrigado pelo carinho da audiência. Nós vamos agora para o intervalo. Tem o intervalo e também os 5 minutos, isso?
1: Isso.
0: Então tem um intervalinho, segundo intervalo aqui do programa. E em seguida, 5 minutos com Jesus, aqui na nossa programação da tarde. E nós voltamos daqui a alguns minutos com a sequência do programa. Permaneçam ligados.

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5: Saudamos o estimado ouvinte com a graça, a misericórdia e a paz da parte de Deus Pai e de Jesus Cristo, nosso Senhor. E convidamos a meditar sobre o tema de hoje: o voluntário faz o bem. Restitui-me a alegria da tua salvação e sustenta-me com um espírito voluntário. Você já ouviu algo que desqualifica o trabalho voluntário? É comum imaginar o voluntariado como algo feito por pessoas sem qualificação, mas essa não é a verdade. O trabalho voluntário é altamente qualificado e caracterizado pela decisão de doar-se pelo outro. Mesmo sem remuneração, o voluntariado exige qualificação. Não é possível ser motorista voluntário sem habilitação. Também não é possível ser médico voluntário sem ser médico. Toda pessoa pode ser voluntária, seja na sua profissão ou nas habilidades, mas especialmente precisa da disponibilidade de tempo e de amor para compartilhar. O Salmo 51 pede: restitui-me a alegria da tua salvação e sustenta-me com um espírito voluntário. Ao nos conduzir ao arrependimento e à confissão de pecados, faz uma súplica para com um espírito voluntário permanecer na presença de Deus, alegre por causa da salvação. O Espírito Santo nos concede o permanecer na fé que salva. Essa fé é viva e ativa no amor de Cristo, que se doou por nós, e seu amor nos enche de vontade de reconstruir a vida das pessoas, buscando diminuir sofrimentos e carências, promovendo a vida. A sociedade reconhece isso como trabalho voluntário, e o cristão o realiza por causa da vontade de Deus, que conduz o seu amor na direção do próximo. Jesus entregou voluntariamente a sua vida para nos dar o perdão dos pecados e a salvação. Assim nós, com espírito voluntário, cuidamos das pessoas e da criação de Deus. Queremos orar. Senhor, que a alegria da tua salvação me sustente com um espírito voluntário, em nome de Jesus. Amém. A programação de cultos para este final de semana: sábado, dia 29, às 19h30, culto com a celebração da Santa Ceia na Congregação São João de Colônia, Papagaios Novos. E no domingo, dia 30, às 9h30, culto com a celebração da Santa Ceia na Congregação São Pedro de Tocas. Também no domingo de manhã, às 9h, culto com a celebração da Santa Ceia na Congregação São Paulo, aqui de Palmeira, a Rua Vicente Machado, 273. Agradecemos a sua atenção e o convidamos a estar conosco novamente, se Deus assim o permitir.
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11: Outra música que tá fazendo sucesso, que a gente gravou em homenagem a esse grande rodeio. Tá aí o rodeio da Vacaria, gente. Agora, meu som,

0: Aê, estamos retornando, 5:08, meus amigos, minhas amigas, meu querido, minha querida ouvinte, estamos retornando aqui, vamos dando sequência com o programa, hoje vivendo o dia 28 de agosto, hoje sexta-feira, amanhã sabadão, domingão chegando, mesmo com chuva, né, porque pelo jeito vem chuva no domingão, mas mesmo com chuva, com certeza vai ser um final de semana espetacular, um domingo abençoado.
1: Como diz aquela música, né, seu Gilmar, chuva só vem quando tem que molhar, né?
0: É verdade, bem isso mesmo, Nando. Olha, 5:08, vamos mandando abraço, sexta-feira é bom para trazer bastante moda aqui, né? A gente já tá aguardando o final de semana para descansar um pouquinho. O Nando também tá de folga também.
1: Opa, se Deus quiser.
0: Boa folga para você.
1: Se Deus quiser. Obrigado, seu Gilmar.
0: Vamos aproveitar aí o fim de semana, né? Mas vamos então mandando um alô aqui, um boa tarde lá pro nosso amigo Claudinei. Ô, Claudinei, ele sempre tá ligado com a nossa programação, ele, a dona Claudete. A dona Claudete tá me ouvindo agora, né, dona Claudete? Ela tá passando uma mensagem aqui, dizendo que tá no trabalho, mas tá com o rádio ligado lá no trabalho dela, né? E ela pediu uma música aqui pra nós, né? Ela pediu aqui uma dos Serrano, Pinga na Guela. Vamos trazer uma música dançante, gaúcha aqui pra dona Claudete. Um abraço aí também pra você, Claudinei. Conheço demais o Claudinei, né? Gente fina, né? Obrigado pela audiência aí, dona Claudete. E o Claudinei também. Vai aqui o carinho todo especial do Gilmar Antônio, tá, meu amigo? Olha, são 5:10. Então vamos trazer o Serrano, né? Vamos trazer o Serrano, mas vamos trazer também o Chico Roque, o cantor Chico Roque.
1: Chico Rocha.
0: Chico Rocha, opa, Chico Rocha. E também João Carvalho, uma dupla, né?
1: Dupla.
0: Chico Rocha e João Carvalho. O nome da música, Estilingue da Saudade. Estilingue da Saudade, quem tá pedindo pra nós é o pessoal lá do Porto Amazonas. O Gilmar, que tá me ouvindo aí, né, Gilmar? Obrigado pela audiência, trabalhando aí no Porto Amazonas e ouvindo a programação aqui do Gilmar Antônio, a programação da tarde, né, meu amigo Gilmar, meu xará? Vamos trazendo essas duas, então, aí. Você pode continuar participando, vai passando o seu recadinho. Tem mais gente aqui que eu tenho que mandar abraço, mas depois das músicas, né? Vamos ouvir, então, primeiro os Serranos e depois Chico Roque e João Carvalho, o Estilingue da Saudade. E agora, Pinga na Guela, 5:10.

0: Muito bem, tá aí então, vamos marcando 5 horas e 18 minutos aqui na 91.7. Olha a música, música bonita, vimos aí, né? Que tal? Estamos aqui na Ipiranga, vimos aí, portanto, Chico Rocha e João Carvalho, o Estilingue da Saudade e também os Serranos, tivemos por aqui. Agora é 5h18, obrigado você que está me ouvindo. Lembrando que domingo agora então, já falamos no comecinho do programa, domingo agora é dia do perdão, não é, gente? Dia Nacional do Perdão. É um dia muito especial, inclusive um dia de conscientização. E o objetivo dessa data, do dia 30, que é o dia do perdão, 30 de agosto, o objetivo da data é buscar a reconciliação com Deus, né, nosso Criador, e também com o nosso próximo, né, com o próximo, pelos erros que às vezes a gente comete. Então é essa conscientização que marca a data do Dia Nacional do Perdão. Será agora no domingo, dia 30, data que comemora, portanto, que celebra, né? Celebra essa conscientização para que as pessoas, portanto, busquem o perdão, né? Busquem o perdão de Deus e também sempre estejam próximo das pessoas que o cercam, né? Sempre pedir aquela desculpa, pedir o perdão, mas sempre com o intuito de que Deus está perdoando, né? E você faz a sua parte de viver com alegria, né? Viver com alegria e, na realidade, o importante é você não guardar mágoas, né? Não adianta você se desculpar, pedir perdão e ficar guardando mágoas, não adianta nada, né? Então tá aí, dia de conscientização do perdão, no domingo, data do dia 30 de cada ano, que tem essa conscientização para que possamos ficar mais pertinho de Deus. 5h20, minha gente. É um abraço pessoal da capital, né? Um alô lá para toda aquela gente querida lá de Curitiba. O Rodrigo tá me ouvindo por lá, né? Quero mandar um abraço aqui lá pro Adir Cap. Ô, seu Adir, obrigado pela audiência. Alô, Gilmar, tudo beleza? Aqui é o Adir Cap, estamos te ouvindo, vindo a 91.7 aqui em São Luís do Purunã. Toca para nós uma do Jacó e Jacozinho, ele pede aqui Doce de Coco, né? Doce de Coco. Ofereço a todos que estão curtindo a 91.7, principalmente, mando essa música aqui, Gilmar, para minha tia Alice. Ô, dona Alice, me ouvindo lá em São Luís do Purunã. Obrigado, dona Alice. E obrigado aí, né, seu Adir. Família Cap, me ouvindo lá em São Luís do Purunã. E vai tocar agora, né? Daqui a alguns segundinhos, vamos trazer essa pra... Essa vem lá do fundo do baú, né, seu Adir? Jacó e Jacozinho, daqui a alguns instantes. Quero mandar um boa tarde também aqui, lá pro nosso ouvinte, né? Nosso ouvinte que tá nos ouvindo também, pediu uma do Teixeira, o seu José Carlos Rochinski. O seu José Carlos passou um áudio aqui para nós. Vamos trazer o casarão também daqui a pouquinho nesse próximo duplo, tá? Um abraço aí para toda a família Rochinski. Lá o seu José Carlos me ouvindo, obrigado aí pela audiência. Quem mais? Vamos mandando um alô, boa tarde aqui também pro seu Rosvaldir Schwagert, tá me ouvindo? Ele que tá dizendo aqui que o nosso programa é ótimo, tá desejando um final de semana abençoado para todos nós. Obrigado aí, seu Rosvaldir Schwagert, acompanhando, portanto, o nosso programa dessa sexta-feira. Um abraço lá pro filho dele, o Derek, né? O Derek também tá me ouvindo por lá. Obrigado pela audiência. O José também tá passando por aqui, tava esquecendo dele, né? O Gaiota tá me ouvindo também, obrigado aí. Desejando um final de semana bom para nós, né? Mais gente me ouvindo, seu Venceslau Krum também tá me ouvindo. Obrigado, seu Venceslau, um bom fim de semana. Alô, Lapoveto também tá me ouvindo. Tem mais uma ouvinte aqui me ouvindo também. Olha, tem bastante aqui, Nando. Quero mandar um alô aqui pro... Quem é esse ouvinte aqui? Não tem aqui no perfil dele aqui. É o seu Venceslau, né? Seu Venceslau Krum tá me ouvindo. Isso. É que deu um pulo aqui no meu mouse aqui. Mas tá bom. Quero mandar um abraço aqui também lá para nossa ouvinte, a Dona Olga, né? Ô, Dona Olga, obrigado pela audiência. Também tá curtindo o programa, acompanhando aqui o programa dessa sexta-feira. Obrigado aí, Dona Olga. Tem mais gente aqui? Quem mais tá aí? O Roberto também, já mandei um alô para ele aqui. Vamos mandando um alô aqui também lá para dona Ivete Euric Chopinac, ô família Chopinac, a dona Ivete Euric, toda a família me ouvindo aí reunidos nesse final da tarde aí, agora 5h24, ouvindo aqui o nosso programa. Mais alguém aí?
1: Tem o seu Eniel ali, seu Gilmar, que não foi lido.
0: Ô seu Eniel, obrigado pela audiência. Tanta gente participando aqui, né? Vamos entrando aqui na mensagem dele também. Boa tarde, tudo bem? Mande um abraço pro seu Haroldo e lá pro seu filho Michel, o Michael, lá da oficina da Dom Alberto Gonçalves. Que tal? Um abraço aí, portanto, Eniel, né? Cláudio Banana também estão ouvindo o programa, né? Obrigadaço pela audiência e um abraço lá para a família Leal, né, Eniel? E o Eniel também me ouvindo, ele também está trabalhando aí e acompanhando o programa, né? Gente lá da Dom Alberto Gonçalves, lá no Rússio 1, família lá do seu Haroldo e também da Vila Rosa, né? Gente na Vila Rosa acompanhando. Também um abraço, estou falando da Dom Alberto Gonçalves, um abraço também lá para o Vermelho, ele também está na oficina dele lá me ouvindo, ele deixa o rádio ligado o dia inteiro, né? Dia inteiro na 91.7. Obrigado, Vermelho, pela audiência. É o Fernando, né? Mas todo mundo conhece ele como Vermelho, né? Então é melhor falar um apelido que daí todo mundo sabe, né? Vermelho, um abraço para você, para toda essa equipe bacana aí da oficina. Olha, 5h24. Acho que dá para trazer moda agora, né? Uhum. Vamos trazer música, porque a hora tá passando, são 5h24. Vamos trazendo então aqui. Vamos trazendo Jacó e Jacózinho. Vamos tirando essa lá do fundo do baú, então. A pedido aí do seu Adir Cap, toda a família me ouvindo, Doce de Coco. Eu conheço o Doce de Coco com o cantor Vanderlei Cardoso. Com o Jacó e Jacózinho ainda não devo ter ouvido ainda. Vamos ouvir essa moda caipira aí com Jacó e Jacózinho, junto lá com a família do Adir, Doce de Coco. Também vamos trazendo o Teixeiro, Teixeirinha, com o Velho Casarão lá pro seu José Carlos Ruchinski. 5h25, é moda boa chegando, o sertão aí no seu rádio.

0: fogo. É, a água já tá no fogo.
1: Porca véia.
0: É, porca véia. Como é que é? Tá fazendo chimarrãozito aí? Chegou agora do trabalho, ligou. Chegou agora aí do trabalho, ligou a rádio agora. Vai, boa tarde aqui do Gilmar Antônio, né? Muito bem, esse é o grande porca véia. Mas estamos aí dando sequência com o programa. Agora tem mais um intervalinho. Nós estamos aqui na 91.7. Você acabou de ouvir o Teixeirinha, né? Velho Casarão, lá pro seu José Carlos. Ouvimos também o lá do fundo do baú, foi essa, né? Doce de coco com Jacó e Jacózinho. Família Lacap, né? Tão me ouvindo aí, tão aí me ouvindo, né, seu Adir? Tão fazendo aquele chimarrão, colocando água na chaleira aí, que tá. O pessoal gosta de tomar chimarrão sempre cedinho, né? Antes do café da manhã e também à tardinha, né? Como é bom, como é bom. Obrigado pela audiência, você que tá nos ouvindo. Um abraço lá mais uma vez pro seu Rosvaldir. Vamos trazer o intervalo então. A gente volta já para ir trazendo já, né, as últimas de hoje, já que o programa aí tá quase no final. Temos aí mais meia hora, né? Temos mais meia hora aí para trazer mais algumas músicas. E lembrando que na segunda estamos de volta aí para começar uma nova semana, com certeza, com o pé direito, com muito amor, com muito carinho, para ficar juntinho aí de vocês, né, queridos ouvintes. Intervalo então, já voltamos agora às 5h33 por aqui.
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0: Estamos voltando, 5h35, foi rapidinho, né? Foi rapidinho o intervalo aí. Vamos relembrando o pessoal, né? Que domingo tem o misto musical, depois do programa do Floriano Mica, depois do programa Hora Polonesa, a gente entra, portanto, com o misto musical. O programa tá bom demais agora, domingo, né? Tá preparadinho já. Muita música boa, né? Muitos clássicos no misto deste domingo. E depois, é claro, do misto musical, o Miranda entra com o batidão, só música, aquela música bem balançada, bem dançante, aí na sua tarde, que começa às 2 depois do misto musical e vai até às 6 da tarde no Domingão da Ipiranga.
1: Lembrando que nesse domingo, Sr. Gilmar, temos também a transmissão às 3 horas do Cerco de Jericó.
0: Ah, isso, bem lembrado, né?
1: Aliás,
0: lembrado,
1: todos os dias da semana vai ter essa transmissão.
0: O Cerco de Jericó que vai até o fim da próxima semana, isso, né? Então, portanto, domingo tem uma alteraçãozinha,
1: uma,
0: né?
1: Uma pequena pausa.
0: Começa o batidão com o Miranda, depois do misto musical. Daí, às 3 horas, o batidão para um pouquinho, porque entra a novena, né? Entra, portanto, a novena, a celebração do Circo de Jericó, direto, sim, da Igreja Matriz.
1: Exatamente. Né? Já vai começar, horas, as transmissões já iniciam amanhã. Amanhã, às 3, já verá a transmissão do Circo de Jericó. Vai ser dado continuidade no domingo e ao longo de toda a semana, segunda, exato, terça, quarta, nós temos a novena em louvor de Nossa Senhora do Perpétuo Socorro, que é habitual, né? Mas também na quinta e na sexta também vai haver transmissão do Cerco de Jericó, todos
0: então,
1: os dias.
0: Então tá? E a informação pro pessoal, né? Todos os dias até o final da semana que vem, você acompanha às 3 da tarde a celebração do Cerco de Jericó. E, portanto, no domingo, o batidão, que começa depois do misto musical, vai ser apresentado em 2 partes, né? Primeira parte, né? Vai até às 3, às 3 daí para um pouquinho para a celebração do Cerco de Jericó. E após a celebração, continua o batidão até às 6 da tarde. É a programação para o domingo à tarde, agora para esse domingo, dia 30, né? Lembrando que amanhã, sábado, na manhã da Ipiranga, também tem o Sabadão Nota 10, né? Isso. E lembrando que tem o programa que leva muitas orientações, principalmente para as mães, né? O programa da nossa colega de trabalho, da nossa, isso, querida colega de trabalho,
1: a Bruna Camargo, né?
0: Que
1: a nossa jornalista.
0: Isto. Ela apresenta o
1: Coisa de Mãe.
0: Coisa de Mãe, um programa, sim, muito bom para você acompanhar no Sabadão também, pela manhã.
1: Oito e meia.
0: O programa dela começa 8h30, depois do
1: Farma Informa.
0: Depois do Farma Informa. O Farma Informa também tem muita informação,
1: também,
0: né?
1: Tem muita
0: informação.
1: Então teremos o Farma Informa, Coisa de Mãe com a Bruna Camargo. Na sequência, o Vivendo a Alegria do Evangelho, né? Que normalmente é apresentado pelo Padre Fábio. E daí, acho que depois o Sábado em Família, né? Uhum. Com o pessoal da Pastoral. E o Sabadão Nota 10.
0: Que vai até ao meio-dia.
1: Até o meio-dia, seguido daí depois do informativo. Ó, daqui a pouco a gente tá falando a programação inteira aqui.
0: É verdade. Então, mas final de semana, a nossa Ipiranga FM tem uma programação também 100% para você acompanhar, né? Para você passar o final de semana com nós. Agora 5h39, vamos parar de falar um pouquinho e vamos colocar música, mais música nessa nossa prosa, né? Programa de hoje, sexta-feira, final de semana chegando, que bom, né? Vamos trazer mais música, onde que eu anotei aqui, vamos trazer música lá pra família Esfirra, né? Quem tá mandando é o José, né? Tá mandando música lá pro Matheus e pra dona Suzana. É um abraço que ele manda lá para a família Esfirra, que estão nos ouvindo, o Matheus, a Suzana.
1: E nós estendemos, né? Grande amigo, claro, Matheus, a Suzana,
0: amigo,
1: também.
0: Né? Grande amigo nosso, né? E tão ligado sempre, nos prestigiando aqui na programação da tarde com o Gilmar Antônio e Conando, né? Eles pediram para nós aqui, uma do Grupo Tradição, Garçom Amigo, tá chegando agora. Eu não posso deixar também de mandar aqui, meu amigo Nando, um abraço bem do tipo, né? Bem caloroso lá para dona Olga. Ela não perde o programa nosso aqui, ela sempre tá sintonizadinha, né? Sempre com aquela alegria toda, pessoa legal demais, né? Sempre nos acompanhando. Ela pediu para nós uma do Teixeira, o Teixeira já cantou aqui, mas vamos trazer porque é uma música, uma outra música, então vamos trazer para ela. Essa música é muito bonita aí do Teixeirinha.
1: Obrigado, dona Olga.
0: Obrigado, dona Olga. Vamos trazendo Pedaços de Mim a seu pedido, especialmente aí para a senhora e toda a família. 5h40, aquele abraço, bom fim.

Muito bem, vamos marcando 5h47, faltando só 13 minutos para as 6 da tarde. Estamos aqui na 91.7. Ouvimos aí, portanto, Pedaço de Mim com o Teixeirinha. Música bonita demais. Ouvimos também aí o grupo Tradição, Garçom Amigo. Pediram para nós aqui um alô pro Edenilson. Família do Edenilson também me ouve, né? Obrigado. O Edenilson que logo mais vai estar ao vivo no Sintonia Total às 6h30 da tarde. Ao vivo, né, Edenilson? Aqui na 91.7. 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Vamos mandando um alô aqui, passando mensagem para nós aqui, o Kissé, né? Obrigado, Kissé. Obrigado aí pela audiência. Ele que está acompanhando o nosso programa aqui, ele e a esposa Ana, lá na

0: Vila Rosa. Ele gosta
1: Vila Rural.
0: Vila Rural, desculpa, perdão aqui. Na Vila Rural, né? Um grande alô pra você da Vila Rural aí, que cê, pra esposa Ana também me ouve por aí, né? Ele que pediu uma música, pra nós escolher uma música bem do tipo, né? Escolhei uma do sertão aqui, uma caipira que você vai gostar. Um abraço aqui também. Um abraço aqui também pro nosso ouvinte aí do Regina Vitória, o Celso Marçal. Ele pediu a música Gaúcho à Falência. Mas primeiro, vamos ouvir então aqui Casinha, Casinha, Casinha, Casinha Velha, gente. Essa música, especialmente nessa versão do Cacique Pajé, ela fala, minha gente, sobre a profunda saudade da infância e a passagem do tempo, né? Usando uma antiga casa abandonada na Fazenda Aparecida como símbolo das lembranças do passado. Uma música pra lá de boa aqui, meu amigo Kissé. Vamos ouvir aí Cacique Pajé, Casinha Velha. E depois trazemos Darli dos Santos, a música Gaúcho à Falência, lá pro Celso Marçal. Vai marcando a hora, faltando 10 só para as 6. Aquele abraço.

0: Muito bem, muito bem. Vamos marcando 5h55. Ouvimos aí, portanto, o Darli dos Santos, Gaúcho à Falência, uma moda gaúcha. E antes, uma caipira do sertão. Ouvimos aí, portanto, Cacique Pajé, Casinha Velha. Foram as últimas indicações e também as últimas músicas. Hoje muita gente participou, né? Muita gente participou. O bom da história é que deu para mandar abraço e atender todo esse pessoal querido. Que bom, né? Estamos aí, portanto, encerrando. Um abraço pro Marcelo, passando mensagem agora, né? Obrigado aí pela audiência, tá? Também tá agradecendo aí por nós atender esse pessoal querido, né? A Udé tá agradecendo aí por nós atender todos os nossos ouvintes durante toda essa semana. Obrigado, Deto, para você um bom fim de semana e sei que você me ouve também no domingo, né? Um abraço para a família e boa recepção aí para o domingo aí para você me ouvir, tá, Odete? Convido também a todo mundo aí me ouvir no domingo, mas ao vivo vamos estar aqui na Ipiranga, na 91.7, às 4 da tarde com a nossa programação, da tarde. Ao vivo por aqui na segunda. Obrigado, Nando.
1: Obrigado, eu, Sr. Gilmar.
0: Bom fim de semana para você também. Para todo mundo. Tchau, gente. Um final de semana abençoado.
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0: O anjo do Senhor anunciou a Maria, e ela concebeu do Espírito Santo. Ave Maria, cheia de graça, o Senhor é convosco. Bendita sois vós entre as mulheres, e bendito é o fruto do vosso ventre, Jesus. Santa Maria, Mãe de Deus, rogai por nós, pecadores, agora e na hora de nossa morte. Amém. Eis aqui a escrava do Senhor. Faça-se em mim segundo a vossa palavra. Ave Maria, cheia de graça, o Senhor é convosco. Bendita sois vós entre as mulheres, e bendito é o fruto do vosso ventre, Jesus. Santa Maria, Mãe de Deus, rogai por nós, pecadores, agora e na hora de nossa morte. Amém. E o Verbo divino se fez carne e habitou entre nós. Ave Maria, cheia de graça, o Senhor é convosco. Bendita sois vós entre as mulheres, e bendito é o fruto do vosso ventre, Jesus. Santa Maria, Mãe de Deus, rogai por nós, pecadores, agora e na hora de nossa morte. Amém. Rogai por nós, Santa Mãe de Deus, para que sejamos dignos das promessas de Cristo. Oremos. Infundi, Senhor, nós vos pedimos em nossas almas a vossa graça, para que nós, que conhecendo pela anunciação do anjo a encarnação de Jesus Cristo, vosso Filho, cheguemos por sua paixão e sua cruz à glória da ressurreição, pelo mesmo Jesus Cristo, nosso Senhor. Amém. Glória ao Pai, ao Filho e ao Espírito Santo, como era no princípio, agora e sempre. Amém.
1: Santo anjo do Senhor, meu zeloso guardador.
0: Rezemos ao nosso anjo da guarda, pedindo a ele a sua intercessão e proteção. Santo anjo do Senhor, meu zeloso guardador, se a ti me confiou a piedade divina, sempre me rege, me guarde, me governe, me ilumine. Amém. Que Deus abençoe nossa tarde, nossa noite, que esse momento de espiritualidade alimente sempre as nossas almas. Em nome do Pai, e do Filho, e do Espírito Santo. Amém.
1: Sim.

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0: Creio em Deus Pai Todo-Poderoso, Criador do céu e da terra, e em Jesus Cristo, seu único Filho, nosso Senhor, que foi concebido pelo poder do Espírito Santo, nasceu da Virgem Maria, padeceu sob Pôncio Pilatos, foi crucificado, morto e sepultado, desceu à mansão dos mortos, ressuscitou ao terceiro dia, subiu aos céus e está sentado à direita de Deus Pai Todo-Poderoso, donde há de vir a julgar os vivos e os mortos. Creio no Espírito Santo, na Santa Igreja Católica, na comunhão dos santos, na remissão dos pecados, na ressurreição da carne, na vida eterna. Amém. Pai nosso que estais no céu, santificado seja o vosso nome. Venha a nós o vosso reino, seja feita a vossa vontade, assim na terra como no céu.
1: O pão

0: Amém.
1: Ave Maria, cheia de graça, o Senhor é convosco. Bendita sois vós entre as mulheres e bendito é o fruto do vosso ventre, Jesus.
0: Santa Maria, Mãe de Deus, rogai por nós, pecadores, agora e na hora de nossa morte. Amém.
1: Ave Maria, cheia de graça, o Senhor é convosco. Bendita sois vós entre as mulheres e bendito é o fruto do vosso ventre, Jesus.
0: Santa Maria, Mãe de Deus, rogai por nós, pecadores, agora e na hora de nossa morte. Amém.
1: Ave Maria, cheia de graça, o Senhor é convosco. Bendita sois vós entre as mulheres e bendito é o fruto do vosso ventre, Jesus.
0: Santa Maria, Mãe de Deus, rogai por nós, pecadores, agora e na hora de nossa morte. Amém.

0: Pai nosso que estais no céu, santificado seja o vosso nome. Venha a nós o vosso reino, seja feita a vossa vontade, assim na terra como no céu.
1: O pão nosso de cada dia nos dai hoje. Perdoai-nos as nossas ofensas, assim como nós perdoamos a quem nos tem ofendido. E não nos deixeis cair em tentação, mas livrai-nos do mal. Amém.
0: Ave Maria, cheia de graça, o Senhor é convosco. Bendita sois vós entre as mulheres, e bendito é o fruto do vosso ventre, Jesus.
1: Santa Maria, Mãe de Deus, rogai por nós, pecadores, agora e na hora de nossa morte. Amém.
0: Ave Maria, cheia de graça, o Senhor é convosco. Bendita sois vós entre as mulheres, e bendito é o fruto do vosso ventre, Jesus.
1: Santa Maria, Mãe de Deus, rogai por nós, pecadores, agora e na hora de nossa morte. Amém.
0: Ave Maria, cheia de graça, o Senhor é convosco. Bendita sois vós entre as mulheres, e bendito é o fruto do vosso ventre, Jesus.
1: Santa Maria, Mãe de Deus, rogai por nós, pecadores, agora e na hora de nossa morte. Amém.
0: Ave Maria, cheia de graça, o Senhor é convosco. Bendita sois vós entre as mulheres, e bendito é o fruto do vosso ventre, Jesus.
1: Santa Maria, Mãe de Deus, rogai por nós, pecadores, agora e na hora de nossa morte. Amém.
0: Ave Maria, cheia de graça, o Senhor é convosco. Bendita sois vós entre as mulheres, e bendito é o fruto do vosso ventre, Jesus.
1: Santa Maria, Mãe de Deus, rogai por nós, pecadores, agora e na hora de nossa morte. Amém.
0: Ave Maria, cheia de graça, o Senhor é convosco. Bendita sois vós entre as mulheres, e bendito é o fruto do vosso ventre, Jesus.
1: Santa Maria, Mãe de Deus, rogai por nós, pecadores, agora e na hora de nossa morte. Amém.
0: Ave Maria, cheia de graça, o Senhor é convosco. Bendita sois vós entre as mulheres, e bendito é o fruto do vosso ventre, Jesus.
1: Santa Maria, Mãe de Deus, rogai por nós, pecadores, agora e na hora de nossa morte. Amém.
0: Ave Maria, cheia de graça, o Senhor é convosco. Bendita sois vós entre as mulheres, e bendito é o fruto do vosso ventre, Jesus.
1: Santa Maria, Mãe de Deus, rogai por nós, pecadores, agora e na hora de nossa morte. Amém.
0: Ave Maria, cheia de graça, o Senhor é convosco. Bendita sois vós entre as mulheres, e bendito é o fruto do vosso ventre, Jesus.
1: Santa Maria, Mãe de Deus, rogai por nós, pecadores, agora e na hora de nossa morte. Amém.
0: Ave Maria, cheia de graça, o Senhor é convosco. Bendita sois vós entre as mulheres, e bendito é o fruto do vosso ventre, Jesus.
1: Santa Maria, Mãe de Deus, rogai por nós, pecadores, agora e na hora de nossa morte. Amém.
0: Glória ao Pai, ao Filho e ao Espírito Santo,
1: como era no princípio, agora e sempre. Amém.

0: Pai nosso que estais no céu, santificado seja o vosso nome. Venha a nós o vosso reino, seja feita a vossa vontade, assim na terra como no céu.
1: O pão nosso de cada dia nos dai hoje. Perdoai-nos as nossas ofensas, assim como nós perdoamos a quem nos tem ofendido. E não nos deixeis cair em tentação, mas livrai-nos do mal. Amém.
0: Ave Maria, cheia de graça, o Senhor é convosco. Bendita sois vós entre as mulheres, e bendito é o fruto do vosso ventre, Jesus.
1: Santa Maria, Mãe de Deus, rogai por nós, pecadores, agora e na hora de nossa morte. Amém.
0: Ave Maria, cheia de graça, o Senhor é convosco. Bendita sois vós entre as mulheres, e bendito é o fruto do vosso ventre, Jesus.
1: Santa Maria, Mãe de Deus, rogai por nós, pecadores, agora e na hora de nossa morte. Amém.
0: Ave Maria, cheia de graça, o Senhor é convosco. Bendita sois vós entre as mulheres, e bendito é o fruto do vosso ventre, Jesus.
1: Santa Maria, Mãe de Deus, rogai por nós, pecadores, agora e na hora de nossa morte. Amém.
0: Ave Maria, cheia de graça, o Senhor é convosco. Bendita sois vós entre as mulheres, e bendito é o fruto do vosso ventre, Jesus.
1: Santa Maria, Mãe de Deus, rogai por nós, pecadores, agora e na hora de nossa morte. Amém.
0: Ave Maria, cheia de graça, o Senhor é convosco. Bendita sois vós entre as mulheres, e bendito é o fruto do vosso ventre, Jesus.
1: Santa Maria, Mãe de Deus, rogai por nós, pecadores, agora e na hora de nossa morte. Amém.
0: Ave Maria, cheia de graça, o Senhor é convosco. Bendita sois vós entre as mulheres, e bendito é o fruto do vosso ventre, Jesus.
1: Santa Maria, Mãe de Deus, rogai por nós, pecadores, agora e na hora de nossa morte. Amém.
0: Ave Maria, cheia de graça, o Senhor é convosco. Bendita sois vós entre as mulheres, e bendito é o fruto do vosso ventre, Jesus.
1: Santa Maria, Mãe de Deus, rogai por nós, pecadores, agora e na hora de nossa morte. Amém.
0: Ave Maria, cheia de graça, o Senhor é convosco. Bendita sois vós entre as mulheres, e bendito é o fruto do vosso ventre, Jesus.
1: Santa Maria, Mãe de Deus, rogai por nós, pecadores, agora e na hora de nossa morte. Amém.
0: Ave Maria, cheia de graça, o Senhor é convosco. Bendita sois vós entre as mulheres, e bendito é o fruto do vosso ventre, Jesus.
1: Santa Maria, Mãe de Deus, rogai por nós, pecadores, agora e na hora de nossa morte. Amém.
0: Ave Maria, cheia de graça, o Senhor é convosco. Bendita sois vós entre as mulheres, e bendito é o fruto do vosso ventre, Jesus.
1: Santa Maria, Mãe de Deus, rogai por nós, pecadores, agora e na hora de nossa morte. Amém.
0: Glória ao Pai, ao Filho e ao Espírito Santo,
1: como era no princípio, agora e sempre. Amém.

0: Pai nosso que estais no céu, santificado seja o vosso nome. Venha a nós o vosso reino, seja feita a vossa vontade, assim na terra como no céu.
1: O pão nosso de cada dia nos dai hoje, perdoai-nos as nossas ofensas, assim como nós perdoamos a quem nos tem ofendido. E não nos deixeis cair em tentação, mas livrai-nos do mal. Amém.
0: Ave Maria, cheia de graça, o Senhor é convosco. Bendita sois vós entre as mulheres, e bendito é o fruto do vosso ventre, Jesus.
1: Santa Maria, Mãe de Deus, rogai por nós, pecadores, agora e na hora de nossa morte. Amém.
0: Ave Maria, cheia de graça, o Senhor é convosco. Bendita sois vós entre as mulheres, e bendito é o fruto do vosso ventre, Jesus.
1: Santa Maria, Mãe de Deus, rogai por nós, pecadores, agora e na hora de nossa morte. Amém.
0: Ave Maria, cheia de graça, o Senhor é convosco. Bendita sois vós entre as mulheres, e bendito é o fruto do vosso ventre, Jesus.
1: Santa Maria, Mãe de Deus, rogai por nós, pecadores, agora e na hora de nossa morte. Amém.
0: Ave Maria, cheia de graça, o Senhor é convosco. Bendita sois vós entre as mulheres, e bendito é o fruto do vosso ventre, Jesus.
1: Santa Maria, Mãe de Deus, rogai por nós, pecadores, agora e na hora de nossa morte. Amém.
0: Ave Maria, cheia de graça, o Senhor é convosco. Bendita sois vós entre as mulheres, e bendito é o fruto do vosso ventre, Jesus.
1: Santa Maria, Mãe de Deus, rogai por nós, pecadores, agora e na hora de nossa morte. Amém.
0: Ave Maria, cheia de graça, o Senhor é convosco. Bendita sois vós entre as mulheres, e bendito é o fruto do vosso ventre, Jesus.
1: Santa Maria, Mãe de Deus, rogai por nós, pecadores, agora e na hora de nossa morte. Amém.
0: Ave Maria, cheia de graça, o Senhor é convosco. Bendita sois vós entre as mulheres, e bendito é o fruto do vosso ventre, Jesus.
1: Santa Maria, Mãe de Deus, rogai por nós, pecadores, agora e na hora de nossa morte. Amém.
0: Ave Maria, cheia de graça, o Senhor é convosco. Bendita sois vós entre as mulheres, e bendito é o fruto do vosso ventre, Jesus.
1: Santa Maria, Mãe de Deus, rogai por nós, pecadores, agora e na hora de nossa morte. Amém.
0: Ave Maria, cheia de graça, o Senhor é convosco. Bendita sois vós entre as mulheres, e bendito é o fruto do vosso ventre, Jesus.
1: Santa Maria, Mãe de Deus, rogai por nós, pecadores, agora e na hora de nossa morte. Amém.
0: Ave Maria, cheia de graça, o Senhor é convosco. Bendita sois vós entre as mulheres, e bendito é o fruto do vosso ventre, Jesus.
1: Santa Maria, Mãe de Deus, rogai por nós, pecadores, agora e na hora de nossa morte. Amém.
0: Glória ao Pai, ao Filho e ao Espírito Santo,
1: como era no princípio, agora e sempre. Amém.

0: Pai nosso que estais no céu, santificado seja o vosso nome. Venha a nós o vosso reino, seja feita a vossa vontade, assim na terra como no céu.
1: O pão nosso de cada dia nos dai hoje. Perdoai-nos as nossas ofensas, assim como nós perdoamos a quem nos tem ofendido. E não nos deixeis cair em tentação, mas livrai-nos do mal. Amém.
0: Ave Maria, cheia de graça, o Senhor é convosco. Bendita sois vós entre as mulheres, e bendito é o fruto do vosso ventre, Jesus.
1: Santa Maria, Mãe de Deus, rogai por nós, pecadores, agora e na hora de nossa morte. Amém.
0: Ave Maria, cheia de graça, o Senhor é convosco. Bendita sois vós entre as mulheres, e bendito é o fruto do vosso ventre, Jesus.
1: Santa Maria, Mãe de Deus, rogai por nós, pecadores, agora e na hora de nossa morte. Amém.
0: Ave Maria, cheia de graça, o Senhor é convosco. Bendita sois vós entre as mulheres, e bendito é o fruto do vosso ventre, Jesus.
1: Santa Maria, Mãe de Deus, rogai por nós, pecadores, agora e na hora de nossa morte. Amém.
0: Ave Maria, cheia de graça, o Senhor é convosco. Bendita sois vós entre as mulheres, e bendito é o fruto do vosso ventre, Jesus.
1: Santa Maria, Mãe de Deus, rogai por nós, pecadores, agora e na hora de nossa morte. Amém.
0: Ave Maria, cheia de graça, o Senhor é convosco. Bendita sois vós entre as mulheres, e bendito é o fruto do vosso ventre, Jesus.
1: Santa Maria, Mãe de Deus, rogai por nós, pecadores, agora e na hora de nossa morte. Amém.
0: Ave Maria, cheia de graça, o Senhor é convosco. Bendita sois vós entre as mulheres, e bendito é o fruto do vosso ventre, Jesus.
1: Santa Maria, Mãe de Deus, rogai por nós, pecadores, agora e na hora de nossa morte. Amém.
0: Ave Maria, cheia de graça, o Senhor é convosco. Bendita sois vós entre as mulheres, e bendito é o fruto do vosso ventre, Jesus.
1: Santa Maria, Mãe de Deus, rogai por nós, pecadores, agora e na hora de nossa morte. Amém.
0: Ave Maria, cheia de graça, o Senhor é convosco. Bendita sois vós entre as mulheres, e bendito é o fruto do vosso ventre, Jesus.
1: Santa Maria, Mãe de Deus, rogai por nós, pecadores, agora e na hora de nossa morte. Amém.
0: Ave Maria, cheia de graça, o Senhor é convosco. Bendita sois vós entre as mulheres, e bendito é o fruto do vosso ventre, Jesus.
1: Santa Maria, Mãe de Deus, rogai por nós, pecadores, agora e na hora de nossa morte. Amém.
0: Ave Maria, cheia de graça, o Senhor é convosco. Bendita sois vós entre as mulheres, e bendito é o fruto do vosso ventre, Jesus.
1: Santa Maria, Mãe de Deus, rogai por nós, pecadores, agora e na hora de nossa morte. Amém.
0: Glória ao Pai, ao Filho e ao Espírito Santo,
1: como era no princípio, agora e sempre. Amém.

0: Pai nosso que estás no céu, santificado seja o vosso nome. Venha a nós o vosso reino, seja feita a vossa vontade, assim na terra como no céu.
1: O pão nosso de cada dia nos dai hoje, perdoai-nos as nossas ofensas, assim como nós perdoamos a quem nos tem ofendido. E não nos deixeis cair em tentação, mas livrai-nos do mal. Amém.
0: Ave Maria, cheia de graça, o Senhor é convosco. Bendita sois vós entre as mulheres, e bendito é o fruto do vosso ventre, Jesus.
1: Santa Maria, Mãe de Deus, rogai por nós, pecadores, agora e na hora de nossa morte. Amém.
0: Ave Maria, cheia de graça, o Senhor é convosco. Bendita sois vós entre as mulheres, e bendito é o fruto do vosso ventre, Jesus.
1: Santa Maria, Mãe de Deus, rogai por nós, pecadores, agora e na hora de nossa morte. Amém.
0: Ave Maria, cheia de graça, o Senhor é convosco. Bendita sois vós entre as mulheres, e bendito é o fruto do vosso ventre, Jesus.
1: Santa Maria, Mãe de Deus, rogai por nós, pecadores, agora e na hora de nossa morte. Amém.
0: Ave Maria, cheia de graça, o Senhor é convosco. Bendita sois vós entre as mulheres, e bendito é o fruto do vosso ventre, Jesus.
1: Santa Maria, Mãe de Deus, rogai por nós, pecadores, agora e na hora de nossa morte. Amém.
0: Ave Maria, cheia de graça, o Senhor é convosco. Bendita sois vós entre as mulheres, e bendito é o fruto do vosso ventre, Jesus.
1: Santa Maria, Mãe de Deus, rogai por nós, pecadores, agora e na hora de nossa morte. Amém.
0: Ave Maria, cheia de graça, o Senhor é convosco. Bendita sois vós entre as mulheres, e bendito é o fruto do vosso ventre, Jesus.
1: Santa Maria, Mãe de Deus, rogai por nós, pecadores, agora e na hora de nossa morte. Amém.
0: Ave Maria, cheia de graça, o Senhor é convosco. Bendita sois vós entre as mulheres, e bendito é o fruto do vosso ventre, Jesus.
1: Santa Maria, Mãe de Deus, rogai por nós, pecadores, agora e na hora de nossa morte. Amém.
0: Ave Maria, cheia de graça, o Senhor é convosco. Bendita sois vós entre as mulheres, e bendito é o fruto do vosso ventre, Jesus.
1: Santa Maria, Mãe de Deus, rogai por nós, pecadores, agora e na hora de nossa morte. Amém.
0: Ave Maria, cheia de graça, o Senhor é convosco. Bendita sois vós entre as mulheres, e bendito é o fruto do vosso ventre, Jesus.
1: Santa Maria, Mãe de Deus, rogai por nós, pecadores, agora e na hora de nossa morte. Amém.
0: Ave Maria, cheia de graça, o Senhor é convosco. Bendita sois vós entre as mulheres, e bendito é o fruto do vosso ventre, Jesus.
1: Santa Maria, Mãe de Deus, rogai por nós, pecadores, agora e na hora de nossa morte. Amém.

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15: Muito bem, são 6h38 da tarde na Cidade Clima do Brasil e nós já estamos por aqui chegando com o nosso programa Sintonia Total a partir de agora. Até às 9 da noite, eu e você seguimos juntos na melhor sintonia.
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15: Uma alegria muito grande mais uma vez estar fechando a semana junto com vocês. Fechando o dia aí, né? Mais uma programação aqui na tarde da Ipiranga FM, início de noite. Fechando muito bem a nossa sexta-feira. E eu espero sinceramente que tenha sido uma sexta-feira muito abençoado, iluminado, enfim, bastante produtivo. Aliás, que esta semana toda tenha sido assim, né? Graças a Deus, fechamos. Vencemos. Vencemos mais uma semana. Graças a Deus, né? E aí, tudo bem?
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15: Totalmente à vontade, hein?
19: Hoje é sexta-feira.
15: É sexta-feira, é só alegria por aqui. Para você, uma ótima sexta-feira, um excelente final de semana. Seja muito bem-vindo, bem-vinda aqui ao nosso Sintonia Total desta sexta-feirona, véia, a mais gostosa do mundo, né?
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15: Tamo junto, aqui chegando para fazer a sua companhia a partir de agora. Sempre animado, né? Sempre com muita alegria. A gente chega para fazer a sua companhia. E atenção, hein? Para participar aqui comigo na programação, 429-9953-3669. Você já sabe, né? Sempre à disposição aí o nosso WhatsApp para você participar com a gente aqui no programa Sintonia. Bora lá, que tem música boa pra gente começar. Tem... Hoje eu começo com essa gauchona aqui, ó.
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15: A vaneira abagualada com o grupo Cordiona. Vamos que é.

0: Daí você curtiu o sucesso do grupo Cordiona, conjunto Porca Véia, ele cantando Corcóvio de Bagual. Também os Serranos, a Vaneira Véia Baguala. João Luiz Correia entre Gaitaço e Vaneira. Olha, só virou em Corcóvio, em Bagual, em Vaneira. Nossa primeira sequenciona musical gauchesca aí no programa Sintonia Total. Vamos que vamos aqui com a nossa programação. Alô, Marilei Hartmann, tudo bem? Um abraço, boa noite pra você. Obrigado pela audiência. O Ari Nelson Sklaski também com a gente aqui. Grande Ari, boa noite. Também já está comigo a Sueli Kobiak. Bom final de semana para todos. Toca uma bem gauchona para nós aí. Valeu, Sueli. Eu sei que você tem um repertório bom de músicas, né? Pode mandar sua indicação aí, tá? Grande abraço. Quem mais? A Dircélia Aparecida tá ligada também comigo. Ela não tá sumida. Ela apareceu por aqui, né, Dircélia? Um grande abraço. Toca aí a música 20 anos do Teixeirinha, acho que é esse o nome. Obrigado pela audiência aí, valeu Dircélia. Quem mais? O Pedro Cesanoski, olá Pedrão, abraços. Se possível aí, toque com José Carlos Machado. Milonga é Luiz Carlos, acho que é Luiz Carlos Machado, né? Ah, não lembro agora, mas falou José Carlos Machado aqui, Milonga Abaixo de Mau Tempo. Abraço aí ao nosso querido Pedro pela sintonia, um grande abraço, obrigado, viu? Quem mais? Maria José também no Farajala, ligadinha. Nosso João Lucas Groschev, que também com a gente aqui na sintonia. Grande João, obrigado pela audiência, viu? Forte abraço pra você, meu irmão. 6h55 da tarde na Cidade Clima do Brasil.
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0: Legal, tá aí, sucesso bom, versão Hugo e Thiago, Evidências do Chitãozinho e Chororó.
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0: Pra você uma excelente sexta-feira, um bom final de semana. É, começou aí o horário político, as propagandas, né, e tudo mais. As propostas, como diz o nosso amigo Robertão aí, né? Os candidatos a deputado federal, estadual, senadores, governador do nosso estado e presidente da república, né? Então vamos assim nos adequando aqui a esse momento que temos, né, a obrigatoriedade da veiculação desse material e até dia 1º de outubro, né, pouco antes aí do da data em que vai acontecer a votação, primeiro turno, né? Já vendo o segundo, aí segue mais um período depois aí, né? Somente os spots de presidente daí, né? Para os candidatos a presidente. Por enquanto assim, né? Desse jeitão, e vamos nos adequando aqui a essa situação, a essa necessidade que tem, claro. Momento importante da democracia brasileira. E aí, ficar atento às propostas, né? Para fazer a melhor escolha possível. Se é que existe uma, não sei, né? Vamos lá. 7h21 na Cidade Clima do Brasil. Boa noite.
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3: 7h21.
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0: Com essa aqui eu atendo meu amigo Roberto Rivelino, aí da Cantinho do Pão, grande parceiro da gente aí, pediu o IP e o prisioneiro. Vamos lá.

Musicona, tá aí, um sucessão, né? O sertanejo classe A sempre tem umas pérolas aqui rolando. Aliás, muita coisa boa, né? Olha, o Mário Lucas mandou pra nós aqui a programação completa aí da Festa dos Motoristas, que acontece no dia 6 de setembro, no outro final de semana. Nesse agora é a Festa de Monte Alegre, festança graúda aí, em louvor à Nossa Senhora de Częstochowa, né? Mais um evento, mais uma festa da tradição polonesa que acontece nesse domingo ali em Monte Alegre. No outro domingo, a tradicional Festa dos Motoristas em louvor a São Cristóvão. Ele passou para nós aqui a programação completinha da festa, que vai ser mais ou menos assim, ó. A festa, na verdade, é uma grande celebração em homenagem aos motoristas, reunindo fé, tradição, gastronomia e muita alegria. É a Festa dos Motoristas 2026, dia 6 de agosto, 7:30 da manhã. A bênção dos veículos e das imagens na Praça Manuel Ribas, onde terá início a procissão. Saída da Praça Manuel Ribas, portanto, às 8 horas da manhã. O destino é a comunidade Colônia Francesa. É lá que vai haver a missa às 10 horas da manhã e o almoço, e na sequência, à tarde, com show de prêmios e matiné dançante. Tem leilão também. Momento especial de fé e devoção, portanto, 10 horas da manhã, lá na Colônia Francesa, reunindo os motoristas, família e toda a comunidade. Meio-dia, o delicioso almoço festivo. Almoço preparado sempre com muito carinho, especialmente para esta ocasião, como alcatra, filé, leitão, maionese, risoto, farofa e saladas. Uau! Só de falar nessas delícias, né? A gente fica com fome já, né? Dá água na boca aí. Que delícia! O churrasco de uma festa, né? Sempre bom. E a tarde festiva aí conta, portanto, após o almoço, com matinê dançante ao som da animação do Trio da Terra. Festival de prêmios, excelente premiação, leilão, cozinha da festa com muitas delícias, né? Pastéis, sobremesas, bolos e outras opções. O festival de prêmios e o leilão acontecerão em ambientes separados, assim o povo aproveita mais, né? Cada atração. Fé, tradição e amizade, muita alegria para celebrar aqueles que movem o nosso Brasil. O Brasilzão do nosso Deus. Festa dos Motoristas, 6 de setembro, em Palmeira. Uma tradição que reúne gerações e mantém viva essa linda história. Agora são 7:30, vamos que vamos. A premiação do show de prêmios que vai acontecer lá na festa no dia 6. Cooktop Daco 5 Bocas, Tanquinho, Air Fryer. Um vale-compras no valor de R$200 ou dois vale-compras no valor de R$100 cada. Tem cafeteira, tem batedeiras, chaleiras elétricas, luminária, tapete, copos Stanley, joia, um relógio de pulso maravilhoso, adorno para quarto de bebê, também bolsa e muito mais. Então programem-se aí para o dia 6. Todo mundo aí que gosta de um bom show de prêmios, uma tarde dançante animada, né? Gosta de encontrar os amigos, reúna então a família e dirija-se à Colônia Francesa. Participa primeiro aqui da procissão, né? Com seu veículo, saindo na Praça Manuel Ribas, aqui no centro de Palmeira. E depois segue lá para a Colônia Francesa em procissão. Uma linda procissão de veículos e toda a comunidade reunida nesse grande evento. É no dia 6, hein? Beleza? Já já eu vou falar mais da Festa de Monte Alegre, que tem agora domingo também, dia 30. Um baita de um evento, mais uma festa da tradição polonesa, que acontece, portanto, neste domingo agora, dia 30, aqui em Monte Alegre. Agora, 7:32. Uma excelente sexta-feira e obrigado por estar conosco aqui na melhor sintonia.
Mais uma gauchescona pra galera que gosta, indicou, né? Pediu uma gauchona. Então vamos lá. Essa vai lá pra Soili, pro Luke, lá na Santa Bárbara. Aliás, lá é Três Morros, né? Abraços aí, viu?

0: Chega, Gaiteiros, tá aí, sucessão dos serranos aqui na programação Ipiranga FM. Fica na sintonia e a gente volta na sequência com mais músicas pro povo que tá com a gente aí, né? Tá afim de pedir um modão também? Fique à vontade, tá? 995336669. Olá, tudo bem? Boa noite. Gostaria de ouvir, aliás, de pedir do Duca e Dalvan a música Espinheira. Ai, ai, ai, ui, ui, né? Vamos lá, então. Essa música é boa demais. Essa música é boa. Mais para esse período agora, né, que começa umas, os barulhos aí nas políticas e tudo mais. Então, né, ela fala um pouco da realidade do povo brasileiro. É uma música, um clássico da música sertaneja, de Dudu e Dalvan, né, lançada já há muitos anos, gravada, enfim, composta há muitos anos. E traz uma realidade que acho que é meio parecido com o que era na época, né? Por isso que até hoje ela retrata um pouco do que ainda a gente vive, infelizmente, né? 7h36, o povo brasileiro, na verdade, né? Vamos lá, gostaria de ouvir então Espinheira, do Duque Dalvão, obrigado e ótima noite. Obrigado a Jaqueline aí, sempre participando aqui com a gente. Obrigado você, viu, pelo carinho sempre da sintonia, tá bom? São 7h36 agora. Voltamos aqui na sequência com mais músicas, então, pra você ligadinho aqui conosco.
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0: Deixa eu trazer aqui a música do Elzio aí de Ponta Grossa, né? Essa música que começou a rolar de fundo musical. Aqui um abraço pro senhor Elzio, tá em Ponta Grossa. É a dona Maria na escuta aí do programa, né? Fala aí, seu Elzio, como é que o senhor está? Tudo bem? Boa noite.
1: Olá, Denilson, boa noite. Conseguiu achar a música dos Farrapos?
0: Quase.
1: Shot encastiçado?
0: Consegui, mas não tá numa qualidade, assim, 100% esse áudio aqui, mas vamos lá. O som da música aí, vamos curtir.

0: você curtiu aí os farrapos e o shot encastiçado. Valeu, seu Elzio aí de Ponta Grossa.
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0: Obrigado aqui com a gente.
1: Edilson Miranda.
0: É isso, 7h51, boa noite.
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0: Ok, né? Vamos lá, são 7h52. Ana Rita, tudo bem contigo, Ana? Um abraço forte, obrigado pelo carinho, pela audiência. Meu coração é cigano. Gino e Gino, a indicação dela. Boa moda, Ana. Alô, seu José. O senhor também, uma excelente noite aí, viu? Bom final de semana. Alô, seu Giovanni Rigoni, preparando tudo pra feira amanhã, né? Ele participa aqui na feira, no Mercado Municipal, na Vicente Machado, seu Giovanni. Abração do Naana também, a Larissa. Larissa que tá lá em Mafra, né? Também ao Marcelo, ao Maurício aí. Um abraço pra essa família querida. Pedindo uma bem gaúcha, bem sertanejona hoje. Então tá bom, vou trazer uma boa pra vocês aí daqui a pouco, tá? Leonardo Cesanoski, na escuta aqui de Nilce, domingo. Estou lá hein, na festa em Monte Alegre. Opa, boa, boa. Vamos lá, vamos prestigiar, né? Quem tiver oportunidade, puder prestigiar esse grande evento que tem domingo agora, a festa, mais uma festa da tradição polonesa, né? A próxima lá no Passo, daí dia 13 de setembro, né? E agora domingo, dia 30, é aqui, portanto, em Monte Alegre. Vai lá, leva a família, vai almoçar, né? Participa da missa, depois do almoço, tarde dançante, tarde festiva e com matinê dançante, com show de prêmios, leilão também. Ali tem a brincadeira do pega da galinha, né? O pessoal vai soltar solta as frangas pra criançada pegar lá, né? Solta os galos, frango pra criançada correr atrás e pegar lá, né? Tem uma brincadeira assim que o pessoal faz na hora do leilão lá, bem bacana também. Então tá aí, domingão agora, dia 30. Alô, alô, Robertão! Rosvaldir Schweigert por aqui, de Nilson, na escuta. Bom final de semana, viu? Pra você e pra todos os ouvintes do Sintonia, tá? Deus abençoe grandemente todos. Amém, amém, que assim seja, tá? Quem mais? Roseli, de Fátima, dos Santos Muxinski, da Vila Rosa. Tá ligadaço aqui também, né? Alô, Roseli, fala aí.
11: Boa noite, Denilson. Aqui é a Roseli. Eu quero oferecer uma música pro Daniel, pra Lucy, pra Marli, pro Ari, pro Darley, pra Dorli e pra vocês aí da rádio. Eu quero com o Zé Moraes, o Pidão.
0: Então essa aí é boa. Essa é boa, hein, do Zé Moraes. O Pidão. Vamos lá, né? Vamos lá, então, curtir esse modão que a Roseli indicou pra gente. Agora.
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0: Um abraço lá pro seu Acir do Algodão. Alô, seu Acir, ele gosta também das músicas do... Gosta muito das músicas do Zé Moraes também. Alô, seu Acir.
13: E anda sempre por aí.
14: Opa! Bom!

0: E vamos vazar.
1: Fuja, louco. E aí a sucessão do Zé Moraes, o Pidão, né? Muito bem, são 19h58 na Cidade Clima do Brasil. Grande abraço pra você ligadaço aqui na programação da Ipiranga FM, sintonia total. Tarde, noite de sexta-feira. Ô, sexta-feira gostosa, né? Pra você que tá sempre junto com a gente, muito obrigado, muito, muito obrigado pela audiência, ó. Deixa eu mandar um abraço aqui pra galera. Pra Josiane. 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São 8:02 agora.
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1: Um abraço pra Josiane, que entrou em contato conosco hoje, né? Pra gente já começar a dar um toque aqui no rádio a partir de segunda-feira, de maneira bem oficial, que vai estar junto conosco aí na programação. 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E um abraço pra Ju. A Ju e da refrigeração Tony Frio, que nos... É, enfim, que indicou a gente aí, enfim, passou o contato para que a Josiane pudesse conversar conosco. Né, Ju? Um abraço forte para você, viu? Vai dar tudo certo, vai dar tudo certo, tá bom?
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1: Bom demais é ter você junto com a gente aqui na melhor sintonia sempre, viu? Aproveitando a ocasião, quero lembrar, se você tem interesse em divulgar sua marca, sua empresa, os produtos ou serviços que você presta, você que é empresário, né? Até no ramo de serviços, prestação de serviços aí, né? Entra em contato conosco, vamos conversar aí pra gente estar falando de você aqui no rádio também, tá? Tanto aqui no Sintonia Total, em outros horários também, enfim, há sempre uma opção legal de pacote para você divulgar conosco. Seus serviços, seus produtos, aqui com a Ipiranga FM, tá? Estamos com o programa Canal Aberto pela manhã também, onde você pode estar fazendo parte. E aqui à noite, o Sintonia Total. No Sabadão Nota 10, espaço bacana também da programação, com uma audiência tremenda que temos aí. Vale a pena, de repente, você também trazer a sua marca, os produtos ou serviços aqui para Ipiranga FM, tá bom? Estamos à disposição e há sempre uma opção legal que vai atender a sua necessidade e o seu querer aí, tá bom?
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0: Deixa eu mandar aqui um alô, um abraço pra Emiliane. Alô, Emiliane, como é que você tá? Tudo bem? Um abraço forte pra você, viu? Ela tem mandado volta e meia aqui as mensagenzinhas pra confirmar a audiência, né? Dizendo que tá sempre na sintonia conosco. E hoje ela mandou assim: boa noite, Ednilson. Hoje estou na massa pra lasanha. Ligado aí no seu programa que está ótimo, por sinal, tá? Emiliane aqui no centro. Valeu, Emiliane. Obrigado pelo carinho, viu? A você e a todos na sintonia, na família, né? Obrigado, viu? Forte abraço. Bom final de semana aí. 8 e 7, quem tá aqui comigo também é a Célia, o Zezinho, a Bianca, aí no, na Abelige Alves. Um grande abraço. Boa noite.
1: Boa noite, Edmilson. De Lucas e Lucian, cabelo em cacho, por favor. Bom final de semana. Abraços.
0: Valeu, garoto. Obrigado pela audiência aí na programação Ipiranga FM, né? Querido Zezinho, tá sempre interagindo com a gente aqui na programação. Um grande abraço. Quem mais aqui? Quem mais com a gente? A Odete, né? Passando para confirmar a audiência e hoje gostaria de ouvir Zezé de Camargo e Luciano, fim de semana. Vai pra Thaís, pra Silmara, pra Rosi, pra Márcia, pro Gusto, pra minha xará Odete na Vila Rosa. E a todos eu desejo uma ótima noite, um final de semana abençoado pra todo mundo, especialmente pra você, Ednilson, e pra sua família, tá? Se rolar um flashback aí, manda pra nós aqui também, tá? Valeu, Odete. Poxa vida, Augusto, né? Hoje fiquei de passar lá, pegar uma carne de onça lá no açougue do Gusto, ali na 7 de abril, né? A casa de carnes tradição do nosso querido Gusto, e acabei esquecendo não, foi corridão minha tarde, hein? Acabei na... Bom, esquecendo também, porque se eu tivesse lembrado, eu tinha dado um jeito. Tinha dado um jeito, né? Foi bastante agitada a minha tarde, mas eu teria, sim, dado um jeito de passar lá. Alô, Gusto! Quem sabe amanhã, né? Quem sabe amanhã. Um grande abraço, parceiro. Tudo de bom,
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0: Para participar comigo, 995336669. Vai participando e enviando seu recadinho pra gente.

0: É essa mesmo, Vinícius. Tá bom? Obrigada aí, viu?
1: Valeu, Odete! Aquele abraço, hein? Que bom que você curtiu aí o som! Valeu! 8h14!

0: Você é o que eu preciso, a música Rotina, fim de semana, e de Leonardo com Leandro, tempo do Leandro ainda, né? Ô, saudade. São 8h17 agora na Cidade Clima do Brasil. Musicona essa aí também, hein? Boa, né? Para o final de semana aí.
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0: Pra que chorar, né? Pra que chorar?
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0: Não tem, né? Quando se trata de paixão, amor, aquela coisa toda, não tem quem não chora, né?
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0: Bem, vamos lá, são 8h19.
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0: E aí, tudo bem? Boa noite, então. São 8h22 aqui na Cidade Clima do Brasil. Tá aí o som de fundo musical do Santo Fora. Vamos seguindo aqui, acelerando a coisa, porque são 8h22, né?
9: Oi, Denilson, manda então o peão de obra pra nós, é o Zezinho aí da Abelegi Alves, um abraço. Eu não encontrei que a música ele pediu pra mim aqui, não encontrei uma que ele indicou, ele pediu, ele falou que pode ser a peão de obra então, Amado Batista. Confirmando audiência por aqui, Vanderlei e a Caroline Martins lá de Campestre de Vieiras, um abraço forte. Será que o seu Osemiro tá na escuta aí ou não? Seu Osemiro, eu cheguei aqui na rádio à tarde e me deparei com uma... com uma cena ali que eu acho que é arte do senhor, não tenho certeza, mas eu acho que é arte sua aí, viu? Se não for, quem deixou ali, que me avise para eu poder mandar um abraço especial e agradecer, né? O pessoal deixou uma caixa gigantesca, cheia de aquela mexerica, aquela mimosa, né? Para nós, para o pessoal da rádio aí. E uma caixa cheinha de laranjas e ameixas, aquela ameixinha comum, aquela ameixinha amarelinha também, né? Eu acho que é a arte do seu Osemiro, hein? Não tenho certeza. Se não for, quem deixou pra nós, receba aqui o meu abraço, meu carinho. Nosso muito obrigado, viu? Tá certo? Obrigado pela audiência. Reinaldo Bordinhão, roubei a fazendeira. Tá indicando pra nós aí dos Bertucci ou então Porca Véia, Grupo Odiona, né? Valeu, Rei. Um abraço, viu? Quem mais? Estou esperando a minha, o Roberto Rivelino. Puxa vida, rapaz, essa música do Velho Milongueiro é boa, viu? Período agora é meio complicado rodar essas músicas perigosas, o pessoal, né, censurar nós aí, viu? Meio complicado aí, né? É mentira desses loucos aí do Velho Milongueiro, a indicação dele, né? Um abraço forte aí, quem mais tá conosco? Jardim Cristine, quero ouvir modão do Grupo Cordiona pra nós aí, tá? É a Elza Maria que mandou pra nós a mensagem. Alô, Elza, como é que você tá, tudo bem? Tudo de bom pra você, a Elza dá mil dicas aí, né? Obrigado pelo carinho. O Elza já conversou com o Natan lá pra nós fazer aquela propagandona aqui na rádio também, Elza? Tá na hora, né? Fazer aquele bem embolado com a programação. E, né, Elza, um abraço pra você, viu? Que bom que você tá aqui com a gente, viu? Tudo de bom aí. Quem mais? A Lucélia também com a gente, obrigado pela audiência. A Leoni, o Donizete e a Gabriele Muchinski, a Gabi, aí no Faxinal também com a gente. Obrigado, gente, valeu. Quem mais? Deixa eu ver aqui, o Adriel, já mandamos abraço para ele, para a Elisiane, também para a Yasmin. Obrigado pelo carinho de vocês sempre aí, viu? Estamos aqui na sintonia. Uma abençoada noite para você e para todos os ouvintes da programação. Valeu, grande Adriel, Yasmin e a dona Elisiane, grande abraço. Ednilson, Guilherme Arantes, êxtase pra nós aí, tá bom? É a Maria do Carmo, tá ligado aqui. O Delmir Wendler Costa também tá ligado. Obrigado, Delmir. Compadre Dinho, brigadão pela audiência, viu? Sempre junto com a gente aqui na melhor sintonia. Brigadão, tá? Agora são 8h25, então manda, Ednilson, manda um aí do... manda uma do Velho Milongueiro pra nós aí que tá valendo, tá bom? Manda qualquer uma dele aí. Beleza, valendo então.
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0: Pra aquele que pensa que é, mas não é às vezes. Aproveita pra ouvir o modão aqui com o velho milongueiro. Quem pensa que é rico e não é, né?
1: Dar um coice na pobreza.
0: Brincando de rico.

Lá pro meu amigo Arinelson Sklaski, pro Veto também, ó. Vamos rodar essa aqui. Na versão cantada pelos Mirins. Eu não sou convencido. É do Gildão de Freitas, hein, né? Muito bem regravada, muito bem cantada pelos meninos do conjunto Os Mirins.

0: Ficou bom, né? Ficou bom essa versão aí dos Mirins. A música é Eu Não Sou Convencido, né? Bem, vamos lá, tem intervalinho comercial que é rapidinho. Já voltamos aí com a música do Amado Batista, então na indicação do Zezinho. Ô, seu Elzio aí de Ponta Grossa, valeu, garoto, pelo carinho, viu?
1: Obrigado, Denilson, por atender não somente eu, mas todos os seus ouvintes. Obrigado.
0: Valeu então, querido Elzio. É, a gente tenta, né? Nem sempre conseguimos, claro, atender todos do jeitão que a gente gostaria, mas vamos tentando. Vamos tentando, né? São 8h37. Estamos também pelas manhãs, agora com o programa Canal Aberto, né? Música, informações, tem a Bruna Camargo que está junto conosco também. Já fechamos, puxa vida, como o tempo passa, né? Rapaz, já fechamos a segunda semana juntos aqui na programação pela manhã, aí, programa Canal Aberto. E a Bruna Camargo tem trazido as informações para nós aí na programação Canal Aberto da Ipiranga FM, sempre às 7h10 da manhã por aí, né? Agora, uma mudança a partir de hoje, né? Mais tarde, começamos 7h30 e a partir de hoje até o dia 1º de outubro, quando encerra-se a veiculação das propagandas eleitoral gratuita e no rádio e na TV, que aí já vem o dia da votação na sequência aí, né? Então, até lá vai ser assim, começamos 7h30 e a programação Canal Aberto, né? Mais curtinho, mais objetivo, mas legal estar com vocês também nas manhãs da Ipiranga FM. Quero saber de você, tem gostado, tem curtido aí a programação logo cedo com a gente aí ou não? Ah, espero que sim, viu?
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0: Um abraço aí pra Dona Alzira. Dona Alzira, esses dias ela estranhou eu falando de manhã ainda no rádio, no canal aberto, né?
2: Dou
0: mensagem pra Bruna. Bruna, quem é esse locutor que tá falando com você aí no rádio, né? Achei até engraçada a mensagem da Dona Alzira aqui, já nos acompanha, nos ouve faz tempo já, né, Dona Alzira? Um abraço pra senhora aí. Mas estranhou eu estar cedo e na rádio, né? Um grande abraço pra senhora aí, viu?
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0: Bem, são 20 horas e 43 minutos e o tempo passa, né, minha gente? Rapaz, 8h43 já? Uau! Sabe quando você passa perto assim? E aí, tchum! Aí, ó, Amado Batista conta como é que é.
18: Alô, pô!

Hugo, Pena e Gabriel, sufoco. Sufoco, sufoco, tá? Pra nós fechar o programa de hoje, né? Que tá no finalzinho já, meu Deus. Passa rápido aqui. Alô, Hélio Muchinski, um abraço, garoto. Sempre aqui com a gente. Que quer uma pizza no capricho? Rapaz, que delícia. Já chego aí, daqui no faxinal é 15 minutinhos, né? Rapidinho. Abraço, Hélio. Deus abençoe grandemente, viu? Quem mais? Dona Irene e seu Zé lá de Correias. Tudo bem, Denilson? Se possível, as três namoradas aí pra mim, tá? Olha, eu escuto sim vocês aí todas as manhãs. Quando a... Como é que é? Quando a senhorinha perguntou quem que tava falando na rádio. Ah, você escutou, é? Tá certo. Um abraço aí, Dona Alzira, né? Quem mais? Roberto Rivelino. Opa, sim, tá muito bom cedo também, Denilson. Boa dupla, hein? Valeu, garoto. Abraços. Amigo Marcelo Scheid confirmando a sintonia. A Vanirietti aí de Passo do Tio Paulo também com a gente. Tudo bem na escuta aqui no Passo? Se possível, toca uma bem boa em homenagem ao meu filhão Marco Aurélio, que está de aniversário. Estará, melhor dizendo, né? De aniversário amanhã, que Nossa Senhora Aparecida o cubra sempre com bênçãos e proteção. Amém, amém. Altivir Turginski de Campo Largo, a música Filho dos Filhos do Rio Grande, Te Amo, Menina. Se possível, toca pra gente.

0: gente aí, tá bom? Pra todos na escuta, grande abraço. Obrigado pelo carinho, tá? Da sintonia sempre. Aqui é o Robertão, eu acho que é o Roberto, né? O Paulo Roberto. Paulo Roberto Ribeiro, aí do Rocio 1. Dona Nathalie Camargo, ligados aqui comigo.
1: Boa noite, meu amigo Edmilson. Estamos sintonizados hoje. Eu, a esposa Nathalie Camargo. A neta Ana Rafaela, a neta Alícia. Estamos sempre na 1000% de Palmeira Ipiranga FM.
0: Tá certo, menina.
1: Mas aí,
0: aí,
1: contando aí, conta um pouquinho aí que a minha semana foi corrida e começou hoje o final de semana.
0: Ah, sério?
1: Manda uma música aqui pra mim, pra minha esposa aqui, que o amor da minha vida. A esposa mais linda e maravilhosa dessa Palmeira. Estamos juntos, sempre sintonizados na FM Palmeira.
0: Então tá bom, né? Então tá. Ok, um abraço forte aí. Puxa vida, não rodei o coração cigano, né? Eu ia rodar essa aqui, ó. É pro Marco Aurélio aí, ó. Marcos Aurélio, né? Só um pedacinho enquanto eu puxo aqui o coração cigano do Gino e Gino aí.

dedicando essa também pra Ana Rita, então deixamos o coração cigano e pra segunda, né, Ana? Pode ser, Ana? Um abraço, viu? Curte aí. Modão do Gine Gino, hein? Sensacional essa aqui.

0: Com essa do Gino e Gino, a gente vai fechando a programação, tirando bem de...
1: Nossa Senhora,
0: bem de leves aqui, né, o time de campo, porque vem aí a Voz do Brasil, a gente volta amanhã. Amanhã tem Sabadão Nota 10 e é comigo aqui junto com você na melhor sintonia, tá bom, gente? Abraços. Até amanhã. Valeu.
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12: Está no ar a Voz do Brasil. As notícias do governo federal que movimentaram o país no dia de hoje.
13: Olá, boa noite.
14: Boa noite para você que nos acompanha em todo o país.
13: Sexta-feira, 28 de agosto de 2026.
14: Vamos aos destaques do dia.
13: Emprego.
14: Brasil registra a criação de mais de 58 mil novas vagas de trabalho formal em julho. Raquel Mariano.
15: O estoque de vínculos de trabalho formal ultrapassou os 48 milhões de empregos.
13: Na Mongólia, o país participa de Convenção das Nações Unidas para o combate à desertificação.
14: No debate com mais de 190 países está a recuperação de áreas degradadas e educação ambiental. Gabriela Noronha.
16: O país apresentou como meta a recuperação de mais de 350 milhões de hectares de áreas degradadas até 2030.
13: Atenção quem é dono de uma microempresa ou pequena empresa.
14: Solicitação para o ingresso no Simples Nacional foi antecipada para setembro.
13: A mudança veio com a reforma tributária. Para explicar, conversamos com Tiago Esfredo, chefe da equipe nacional do Simples.
17: Antes eles podiam estar no Simples Nacional, que agora a gente está chamando de Simples Puro. Agora vem uma alternativa intermediária, que está sendo chamada de Simples Nacional Híbrido. Cada empresa precisa verificar o seu negócio para ver onde ele vai ficar melhor.
14: Hoje, na apresentação da Voz do Brasil, Luciano Seixas,